0: e Luciano Seixas.
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0: O presidente Lula já está na França, onde participa como convidado do encontro do G7, formado por Alemanha, Canadá, Estados Unidos, França, Itália, Japão e Reino Unido, principais economias desenvolvidas do mundo.
1: Além de reuniões bilaterais, o presidente vai levar a contribuição brasileira para diversos temas discutidos pelo G7.
0: A repórter Luana Karen está lá na França, mas devido ao fuso horário de 5 horas a mais por lá, nós conversamos com ela mais cedo sobre as agendas do presidente. Vamos ouvir.
1: Oi, Luana, boa noite para você aí na França. Você está na cidade de Evian-le-Bain, né? O presidente Lula chegou à cidade hoje, mas antes ele passou por Genebra, capital da Suíça.
0: E ele já teve também os primeiros encontros bilaterais, né, com os presidentes da Suíça e da França. Conta pra gente como foram esses encontros, Luana. Boa noite.
2: Boa noite, Luciana e Mariana. Boa noite aos ouvintes da Voz do Brasil. É isso mesmo, a reunião de cúpula do G7 acontece em Evian-le-Bain, cidade francesa onde eu estou, situada às margens do Lago Léman, no leste da França. Antes de chegar aqui, ainda em Genebra, Lula teve uma reunião bilateral com o presidente da Suíça, Guy Parmelin. Eles falaram sobre comércio e se comprometeram a trabalhar para diversificar a pauta de exportações entre os dois países. À tarde, já aqui em Evian-le-Bain, o presidente Lula teve um encontro bilateral com o presidente da França, Emmanuel Macron. Os dois presidentes reiteraram os avanços positivos da cooperação em defesa, em especial o sucesso do Programa de Desenvolvimento de Submarinos, o PROSUB.
1: Luana, essa é a 10ª vez que o Brasil participa como convidado da reunião do G7. Quais são os temas que estão em destaque esse ano?
2: Pois é, Mariana, o encontro em Evian acontece logo após o anúncio do acordo de paz entre Estados Unidos e Irã, tema que deve fazer parte das discussões aqui. Além, claro, da guerra entre Ucrânia e Rússia. Também haverá espaço para conversas sobre disputas econômicas entre as grandes potências, segurança, saúde e inteligência artificial. O Brasil vai participar de 2 sessões plenárias no fórum. Na primeira, dedicada às parcerias internacionais para o desenvolvimento, Lula deve defender a manutenção dos recursos destinados à ajuda oficial aos países mais pobres. Na segunda sessão, com a presença brasileira, o debate será sobre crescimento econômico equilibrado. Neste tema, Lula deve voltar a defender a reforma das instituições internacionais criadas após a Segunda Guerra Mundial. É o que se costuma chamar de sistema de governança global, com os órgãos da ONU, a Organização Mundial do Comércio e outros. O Brasil vem defendendo que o formato desses organismos foi feito num outro contexto de mundo, em que existiam menos países. E daí a necessidade de reformas para aumentar a representatividade, especialmente no sul global. O secretário de Assuntos Econômicos e Financeiros do Ministério das Relações Exteriores do Brasil, embaixador Philippe Fox Drummond, explicou a postura do Brasil.
3: Como é que você tem um crescimento equilibrado com as estruturas de governança não reformadas? Um exemplo clássico disso é a OMC. Nós estamos fazendo um grande esforço, o Brasil, em conjunto com diversos outros países, para fazer uma reforma da OMC, e a reforma da ONU, das Nações Unidas, também é algo que cabe nesse texto.
0: Luana, o que deve sair de prático nessa reunião do G7?
2: Olha, Luciano, do encontro aqui em Evian, devem sair 7 documentos com assuntos considerados prioritários pela presidência francesa. Entre eles está o combate ao narcotráfico, as questões de saúde e proteção online de menores de idade. O Brasil não participa das negociações finais desses textos, mas foi convidado a enviar contribuições. Outro tema considerado prioritário pela presidência francesa é a discussão sobre minerais críticos, e a posição brasileira é que os países produtores não devem se limitar a apenas exportar matéria-prima, mas também desenvolver cadeias produtivas locais capazes de agregar valor aos produtos, o que leva a mais geração de emprego e renda para a população. Também haverá um almoço na quarta-feira de trabalho entre os líderes do G7 e CEOs de empresas de inteligência artificial. O presidente Lula retorna ao Brasil na quarta-feira. Mariana e Luciano.
1: Obrigada, Luana Karen. Bom trabalho aí na cobertura da reunião de cúpula do G7 na França.
0: Neste fim de semana, o presidente Lula assinou a sanção de uma nova lei que vai promover mudanças profundas na gestão do transporte público em todo o país.
1: O novo marco legal do transporte público coletivo urbano vai modernizar o sistema e melhorar as formas de financiamento, que deixarão de ser ancoradas apenas na tarifa paga pelo passageiro.
0: Além disso, a regulação sobre as operadoras também será aprimorada, resultando em mais qualidade no serviço prestado.
1: Para explicar essas mudanças, nós conversamos hoje mais cedo com o secretário nacional de Mobilidade Urbana do Ministério das Cidades, Marcos Daniel de Souza Santos. Acompanhe. Olá, secretário. Vamos começar explicando para o nosso ouvinte o que, que é esse novo marco legal. Ele, pelo que eu entendi, ele dá diretrizes gerais, né, sobre todo o funcionamento do sistema de transporte público coletivo. Financiamento, planejamento de linhas, integração regional. O senhor pode explicar melhor para a gente?
4: Olá, Mariana, Luciano, tudo bom? Obrigado aí pela oportunidade da gente explicar um pouco sobre o marco legal que foi aprovado e sancionado nesse final de semana pelo presidente Lula. Esse texto de lei é muito importante porque quem faz acontecer o transporte público são os municípios nos seus territórios e os governos do Estado, né? E há uma necessidade muito grande da gente fazer esse serviço melhorar no país, se expandir. E para isso ele precisa de normas e regras nacionais, que é a função da União. Então a lei ela cumpre esse espaço aí de atualizar, né, as normas para os municípios prestarem esse serviço para a população, prestarem com qualidade, financiar, organizar o serviço de transporte público. Parece simples, mas a gente tem nessa norma, ela abarca desde uma linha de trem ao metrô, a um corredor de ônibus, a um ônibus convencional, a um micro-ônibus, a serviços de barca. Então, o transporte público acontece de várias formas, em vários modos, em vários territórios, e precisa de diretrizes nacionais para que a população possa ser atendida com a qualidade que merece.
0: Um dos focos principais da nova lei é a questão do custeio, né? Ela propõe que esse custeio tenha outras fontes além da tarifa paga pelos passageiros. E também muda essa lógica, né, de preço dividido pela quantidade de passageiros transportados, não é isso, secretário?
4: Exatamente. A norma propõe a gente olhar o serviço de transporte, todos os modos, no território. Avaliar quanto custa, se ele é adequado, se está nas condições de qualidade para atender a população. E a partir desse custo, a gente entender que o poder público vai manter esse serviço funcionando com receitas que vêm da tarifa, mas que no passado dependia somente da tarifa e agora é possível colocar outras fontes de recursos para manter esse serviço e manter a qualidade. Então ele traz essa segurança jurídica para que os novos contratos e até os contratos que já existam consigam olhar qualidade, oferta e equilíbrio econômico de quem vai manter esses serviços, os operadores privados ou até operadores públicos. Então fica claro agora que para manter um serviço tão importante, não dá para depender somente da tarifa. Precisa vir outras fontes de recursos que o poder público tem que se organizar e para isso precisa ser dado muita transparência e controle social.
1: Inclusive tem uma lógica também de, por exemplo, deixar de cobrar pelo passageiro em si e passar a cobrar por quilômetro rodado, né? Isso tem a ver com uma preocupação que essa nova lei tem em favorecer o atendimento em regiões periféricas, em linhas que tradicionalmente são negligenciadas pelos operadores, porque elas não são tão rentáveis assim. Essa mudança aí de paradigma, de forma de cobrança, ela também ajuda nesse aspecto.
4: Exato. A lei ela traz o princípio da universalização, ou seja, levar o serviço público, que é o serviço de transporte, a todo o território. Como ele é um direito social, a gente tem que olhar muito para quem realmente mais precisa, as populações mais vulneráveis, afastadas, que não têm condição, muitas vezes, de acessar oportunidades nas cidades. Então, a gente precisa repensar a rede de transporte, esse serviço, as linhas, os sistemas de trilho para atender essa população e não depender somente da tarifa, porque senão você vai numa lógica de só vou onde tem passageiro que consegue pagar tarifa e se você não consegue ter essa arrecadação, você não vai ampliando a oferta do serviço público. Então é importante o poder público entender que ele precisa agora se organizar, o executivo, o legislativo e o próprio judiciário entendendo a importância do transporte público para levar esse serviço a toda a população do território, principalmente para quem mais precisa.
0: Outra inovação da lei é a associação de instrumentos urbanísticos e tributários com o serviço de transporte público. Quer dizer, um grande empreendimento urbano, por exemplo, teria que fazer investimentos no transporte público. É isso, secretário?
4: A gente tem que entender que o transporte ele ocorre no território da cidade, né? E tem locais que têm uma maior demanda e outras não, e existe um impacto dos empreendimentos. A lógica muitas vezes é uma lógica viária de fluidez do trânsito e é compreensível ter isso. Mas a gente pode ter empreendimentos que pensem que quem vai acessá-los vai por meio do transporte público e isso traz uma economia para a cidade como um todo, né? Então a gente tem que olhar a coletividade, o transporte público tem que ser pensado dessa forma. A gente vive num território de uma cidade utilizado ali por muitas pessoas. E o transporte, no nome já diz, coletivo, é para todo mundo. Então, quando a gente pensa o desenvolvimento das nossas cidades com o transporte, a gente tem que pensar os empreendimentos também com o olhar do usuário, do transporte público e de toda a população.
1: Se pensa no estacionamento, né, tem que pensar também na chegada do ônibus, enfim, do metrô.
4: Exatamente.
1: Agora,
4: eu acho que esse princípio é importante, de fato, para quem está planejando as cidades, né? É um olhar a mais, né? De não só pensar no trânsito, mas também pensar no transporte público.
1: Agora, secretário, para a gente encerrar, é importante a gente lembrar que tudo isso é feito com diretrizes do governo federal, mas executado mesmo por estados e municípios lá na ponta, né? Ou seja, a gestão de todos esses instrumentos legais que essa nova lei traz, ela vai ser feita pelas prefeituras para favorecer o transporte local.
4: Exato, a titularidade que a gente chama, né, quem realmente vai dizer qual é a linha que vai atender aquele bairro é quem vive naquela cidade. São as prefeituras com participação da sociedade. É ali que a gente tem que discutir realmente se o serviço está atendendo a população ou não. O governo federal dá diretriz, mas ele também entra financiando, dando assistência técnica, induzindo, que tem esse poder de fazer. Então, ele tem um papel também nessa lei, que é de dar esse suporte aos municípios e às regiões metropolitanas, mas esse protagonismo fica ainda com quem vive no território. A gente entende que é importantíssimo. E o marco legal coloca isso. Escutam a nível local, cobrem a nível local, venham também cobrar a nível de governo federal, mas entendo que as soluções vão partir de quem vive nos territórios.
0: Nós conversamos com o secretário nacional de mobilidade urbana, Marcos Daniel dos Santos. Muito obrigado, secretário, pela entrevista aqui à Voz do Brasil.
4: Eu que agradeço a oportunidade.
1: Mais de 9 mil vagas de graduação em universidades públicas.
0: Estão abertas essa semana as inscrições para o Sisu Mais, que vai preencher as vagas remanescentes da etapa regular do Sisu.
1: É a primeira vez que uma seleção desse tipo será realizada pelo MEC.
5: Os estudantes interessados em ocupar uma vaga em um curso de graduação em uma instituição pública de ensino superior terão mais uma oportunidade com o Sisu Mais. Será uma espécie de repescagem das vagas que não foram preenchidas na etapa regular do Sistema de Seleção Unificada 2026. É a primeira vez que o Ministério da Educação realiza o Sisu Mais. Estão sendo ofertadas 9.436 vagas em 532 cursos. Quem for classificado começa a estudar no segundo semestre. De acordo com o MEC, a adesão é voluntária. Cada universidade decide se participa e quais cursos disponibiliza. As inscrições para o Sisu Mais começaram nesta segunda-feira e vão até a próxima sexta-feira, 19 de junho, no site sisualuno.mec.gov.br. Ao acessar o sistema, deve ser feito o login da conta gov.br. O candidato poderá escolher até duas opções de curso, turno, local de oferta e instituição. Para se inscrever, o estudante precisa ter participado de uma ou mais edições do Exame Nacional do Ensino Médio nos últimos 3 anos e ter concorrido a vagas na etapa regular do Sisu 2026. Para a seleção, será considerada a edição do Enem com melhor média ponderada. Os resultados saem no dia 24 de junho. Gabriela Noronha para a Voz do Brasil.
0: A Alívio no bolso de estudantes que renegociaram dívidas pelo Desenrola Fiéis.
1: Após 30 dias de operação, o Ministério da Educação já contabilizou mais de 100 mil acordos firmados, o equivalente a 5 bilhões e 300 milhões de reais de dívidas renegociadas.
0: Aqueles que têm contratos firmados até 2017 e ainda não participaram podem aderir até o dia 31 de dezembro.
6: Após um mês de lançamento, o Desenrola Fiéis já implementou 100.209 renegociações de contratos do Fundo de Financiamento Estudantil, o Fiéis. Isso equivale a 5 bilhões e 300 milhões de reais em dívidas renegociadas em todo o país. O saldo das dívidas foi reduzido para 1 bilhão e 130 milhões de reais. Esse resultado reflete a adesão dos estudantes ao programa, que possibilita descontos de até 99% sobre o valor consolidado da dívida, conforme o perfil do contrato e o tempo de inadimplência. O Desenrola Fiéis tem potencial para beneficiar mais de 1 milhão de estudantes com contratos firmados até 2017 e que estavam na fase de amortização em 4 de maio de 2026. O prazo para aderir à renegociação vai até 31 de dezembro de 2026. Basta acessar os canais digitais dos agentes financeiros responsáveis pelo contrato. Com a confirmação do pagamento, ocorre a retirada do nome do estudante e dos fiadores dos cadastros de inadimplência. Com locução de Thaísa Vitória, reportagem Daniele Popov.
1: Na sexta-feira, nós falamos aqui na Voz do Brasil sobre o Move Brasil Entregadores Move Brasil Entregadores e Moto App, que vai facilitar a aquisição de bicicletas elétricas e motos para quem trabalha com entregas por aplicativos.
0: Mas o Move também está avançando em outras frentes.
1: No braço do programa voltado para aquisição de caminhões e ônibus, os financiamentos já estão sendo aprovados.
0: Só da linha do BNDES já foram contratados 3 bilhões de reais.
7: Modernizar a frota nacional de veículos pesados, de cargas e passageiros. Com esse objetivo, o governo do Brasil disponibilizou 21 bilhões de reais em crédito para financiamento desses veículos, dentro do programa Mover Brasil Caminhões e Ônibus. A maior parte dos recursos será liberada via Tesouro Nacional. Somente dos recursos liberados via Banco Nacional de Desenvolvimento Econômico e Social, o BNDES, já foram contratados 3 bilhões de reais desde o fim de maio. O diretor de Desenvolvimento Produtivo, Inovação e Comércio Exterior do BNDES, José Luiz Gordon, fala sobre o andamento do programa.
8: Essa linha já está disponível, já está sendo utilizada. Taxas de juros ali que variam entre 11% e 12% ao ano, um instrumento que ajuda muito a capacidade de investimento, a renovação de frota, uma frota mais nova, mais eficiente ambientalmente.
7: A linha de crédito do BNDES já contabiliza quase 5 mil operações em 1.056 municípios de todas as regiões do país. A média por operação foi de R$1.300.000, sendo a maior parte destinada aos donos de frotas. Mas também já foram aprovados 43 milhões de reais para clientes autônomos em 104 operações. O caminhoneiro e diretor da Confederação dos Trabalhadores em Transportes Logísticos, Carlos Alberto Littdemer, fala dos pontos positivos da medida.
9: Um fundo garantidor, ele dá condição de que aquele caminhoneiro que não tenha um score ideal para o banco, né, ou não tenha as garantias necessárias para que realmente ele possa dar uma melhorada, senão, fora isso, ele jamais conseguirá fazer qualquer forma de investimento. O alongamento do prazo, né, ele também é um facilitador, né?
7: As condições de financiamento variam conforme o perfil do beneficiário. Para transportadores autônomos, o prazo é de 120 meses, com 12 meses de carência. Para empresas de carga, o prazo para pagamento pode chegar a 60 meses, com 6 meses de carência. Já para empresas do setor de transporte de passageiros, o prazo é de 120 meses, também com 6 meses de carência. O programa prevê um limite de crédito de até 50 milhões de reais por cliente. Reportagem Cleide Lopes.
1: O governo do Brasil abriu crédito extraordinário de mais de 337 milhões de reais para intensificar a proteção florestal e o monitoramento ambiental.
0: A medida provisória foi publicada hoje e a verba vai ser executada pelo IBAMA e pelo ICMBio.
1: Do total, quase 195 milhões serão destinados para ações de prevenção e controle de incêndios florestais em áreas federais prioritárias e fiscalização ambiental.
0: Os recursos serão utilizados para despesas como mobilização de equipes, remuneração de brigadistas temporários e aquisição de equipamentos de proteção individual.
1: Foi incorporado ao SUS um novo tratamento para um tipo agressivo de leucemia.
0: E deve estar disponível aos pacientes no prazo de 6 meses.
10: A leucemia mieloide aguda é um tipo de câncer agressivo que afeta os glóbulos brancos na medula óssea. Entre os principais sintomas estão cansaço, anemia, infecções frequentes, perda de peso, febre, falta de ar, hematomas e sangramentos. Os pacientes do Sistema Único de Saúde com esse diagnóstico e que não podem se submeter à quimioterapia intensiva passam a contar a partir de agora com uma nova opção de tratamento. Trata-se da combinação de 2 medicamentos, venetoclax com azacitidina, incorporada ao SUS pelo Ministério da Saúde. O tratamento é indicado para pacientes adultos com leucemia mieloide aguda recém-diagnosticada. A medida beneficia principalmente pessoas idosas ou com condições de saúde que dificultam um tratamento convencional. A previsão do governo federal é que a nova terapia esteja disponível na rede pública em até 180 dias. Natália Kuzlik, para a Voz do Brasil.
1: Para ajudar no combate a crimes digitais contra crianças e adolescentes, foi criado um canal de denúncias pela Agência Nacional de Proteção de Dados.
0: O novo canal busca facilitar o recebimento de relatos sobre violações de direitos por parte das plataformas na internet, como falhas na aferição de idade e ausência de segurança por padrão.
1: Os relatos devem ser de casos específicos e não genéricos e relacionados ao descumprimentos administrativos previstos no Estatuto Digital da Criança e do Adolescente.
0: O objetivo é ajudar no monitoramento e fiscalização de plataformas digitais e empresas que atuam no ambiente virtual.
1: Para denunciar, basta preencher o formulário disponível na plataforma da agência em www.gov.br/ANPD.
0: O pagamento do abono salarial para os trabalhadores nascidos em julho e agosto.
1: Mais de 4 milhões de trabalhadores vão receber ao todo 5 bilhões e 500 milhões de reais com pagamentos realizados pela Caixa Econômica Federal.
0: O benefício varia de R$ 136 a R$ 1.621, de acordo com a quantidade de meses trabalhados no ano base 2024.
1: Tem direito ao abono aqueles que receberam remuneração média de até R$ 2.766 com cadastro no PIS/PASEP pelo menos 5 anos.
0: Os valores ficam disponíveis para saque até o encerramento do calendário, em 30 de dezembro de 2026.
1: E essas foram as notícias do Governo do Brasil.
0: Uma realização da Secretaria de Comunicação Social da Presidência da República.
1: Com produção da empresa Brasil de Comunicação.
0: Fique agora com as notícias do Poder Judiciário e do Congresso Nacional. Boa noite.
1: Boa noite para você e até amanhã.
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13: Supremo Tribunal Federal valida a inclusão automática de novos servidores federais em plano de previdência complementar. Para o STJ, a citação de empresa estrangeira por meio de representante no Brasil exige prova da representação. Oiapoque recebe ação itinerante da Justiça do Trabalho com serviços gratuitos à população. Boa noite, eu sou Walter Lima. O Supremo Tribunal Federal validou a inclusão automática de novos servidores federais em plano de previdência complementar. O plenário considerou que a regra é constitucional e não afasta o direito de escolha do servidor, que pode ser exercido posteriormente. Marcela Luiza.
14: Ao analisar o caso, o relator ministro Nunes Marques entendeu que a facultatividade prevista na Constituição está preservada, já que o servidor tem liberdade para decidir se deseja ou não permanecer no sistema. O ministro destacou que a legislação garante o cancelamento da inscrição a qualquer momento e prevê a devolução das contribuições com correção monetária nos casos de desistência em até 90 dias.
13: É nula a citação de empresa estrangeira por meio de suposta representante nacional sem prova concreta dessa representação. Essa decisão é do STJ, Fátima Uchoa.
15: A quarta turma do STJ deu provimento ao recurso especial da companhia coreana Hyundai Corporation para declarar nulos os atos processuais praticados desde a citação realizada por meio da Hyundai Caoa do Brasil em ação de cobrança, rescisão contratual e indenização ajuizada por empresa brasileira que alega não ter recebido acessórios de telefonia celular pelos quais pagou. A Justiça do Rio de Janeiro considerou válida a citação, mas o STJ entendeu que esse ato só seria válido se a representação tivesse sido comprovada, o que não ocorreu. Assim, sem representante formal confirmado, a Hyundai deveria ser citada diretamente na Coreia do Sul por carta rogatória. O voto que prevaleceu no julgamento foi o da ministra Isabel Galotti.
13: Equipes da Justiça do Trabalho e de órgãos parceiros chegam ao município de Oiapoque, no extremo norte do Amapá. É a itinerância Cidadania Aqui com Você, para atender as aldeias indígenas. Rafael Silva.
16: As ações vão ocorrer de quarta a domingo. Primeiro na aldeia Manga. Sábado e domingo será a vez da aldeia Espírito Santo. Pela Justiça do Trabalho, além de receber orientações, os moradores da região também vão poder denunciar e resolver questões trabalhistas e previdenciárias e até solucionar conflitos. Mas vai ter também outros serviços, como emissão de documentos, orientações jurídicas diversas e atendimento na área da saúde.
13: Quatro legendas exibem propaganda partidária nesta semana. Programas vão ao ar na terça, quinta e no sábado, entre 19h30 e 22h30. Mariana Fabri.
17: Nesta semana, o Partido dos Trabalhadores, o Partido Liberal, o Partido Comunista do Brasil e o Partido Social Democrático exibem propaganda partidária nas emissoras de rádio e televisão. O tempo de propaganda depende do número de deputados federais eleitos pelo partido nas eleições gerais de 2022. Por isso, PT, PL e PSD têm direito a 10 minutos cada. Já o PCdoB conta com 5 minutos. A propaganda partidária promove o programa e as atividades do partido e divulga o posicionamento sobre temas políticos e sociais. Em anos eleitorais, como 2026, esse tipo de propaganda só é transmitida no primeiro semestre.
13: Governo federal e FUNAI pagarão 10 milhões de reais por violações contra indígenas na década de 70 em Mato Grosso. A sentença também determinou a conclusão da demarcação em até 2 anos. Vanessa Pereira.
18: Depois de 50 anos, o MPF obteve a condenação na justiça contra o governo federal e a FUNAI por remover, na década de 1970, indígenas Tapaiuna do território tradicional, próximo a Diamantino, em Mato Grosso. Na sentença, foi determinado o pagamento de indenização por danos morais e coletivos para a comunidade indígena, no valor de 10 milhões de reais. A conclusão da demarcação das terras em até 2 anos e um pedido público de desculpas.
13: 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Boa noite.
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19: Eu sou Paula Groba.
20: E eu sou Ricardo Nakaoka.
19: E estes são os destaques de hoje do Jornal do Senado, que começa agora.
20: Senado pode analisar compensação para médico que prestar assistência durante voo.
3: Projeto endurece punição para quem induz crimes em escolas e shoppings.
20: Bombeiros podem passar a receber recursos de emendas da saúde.
3: Boa noite.
20: Boa noite.
3: Uma emergência médica a 10 mil metros de altura pode transformar um voo tranquilo em uma corrida contra o tempo. Nessas horas, a ajuda de um médico entre os passageiros pode fazer toda a diferença.
20: Para reconhecer esse trabalho voluntário, o Senado pode analisar um projeto que prevê algum tipo de compensação aos profissionais que prestarem socorro durante viagens aéreas. Os detalhes com o repórter Alexandre Campos.
21: Autor do projeto, o senador doutor Irã, do PP de Roraima, lembrou que o médico que presta assistência ainda é obrigado a preencher formulários após o pouso do avião com informações sobre os procedimentos adotados durante o voo. Pela proposta, a companhia aérea vai ter duas opções: inserir no seguro que é obrigada a contratar uma cláusula prevendo a compensação ao profissional da saúde que agir nessas situações, ou, por conta própria, oferecer algum tipo de ressarcimento, como pagamento em milhas ou upgrade em viagem futura.
22: Você sabe que nós temos uma população que tem envelhecido muito. E quanto mais envelhecemos, mais agravos nós ficamos suscetíveis. E muitas vezes a gente encontra pessoas idosas que às vezes não tomaram suas medicações antipertensivas, suas medicações para controlar sua glicose, enfim, o que torna muito frequente a necessidade de um atendimento médico nos aviões.
21: Na justificativa de seu projeto, o doutor Irã, que é médico, lembrou que o Conselho Federal de Medicina confirmou o entendimento de que é devido a algum tipo de compensação ao profissional pela prestação de socorro durante voos.
3: E o senador Eduardo Girão, do Novo do Ceará, lamentou a morte de 7 jovens atletas cearenses em um grave acidente ocorrido na rodovia estadual CE-187. Durante a sessão de hoje no Senado, ele pediu um minuto de silêncio em homenagem aos jogadores de basquete falecidos.
20: Girão lembrou que os jovens participam da Copa Sobral de basquete e regressavam para Juazeiro do Norte, quando o ônibus em que viajavam tombou às margens da rodovia.
23: Neste momento de profunda dor, eu quero manifestar minha solidariedade às famílias das vítimas e aos feridos, que seguem recebendo atendimento médico, e a toda a comunidade esportiva cearense.
3: O senador Isalci Lucas, do PL do Distrito Federal, alertou para o crescente endividamento das famílias brasileiras. Segundo o parlamentar, o número de pessoas com dívidas e restrições de crédito atingiu níveis recordes. Ele afirmou que a situação afeta principalmente as camadas de menor renda e defendeu uma reflexão sobre o alto custo do crédito no país.
20: Para Isalci, os juros elevados comprometem o orçamento familiar, dificultam o planejamento financeiro e limitam as perspectivas de crescimento econômico e social. Segundo ele, nenhum país consegue crescer de forma sustentável.
24: O grande problema do Brasil não é o tamanho da dívida. O grande problema do Brasil é o custo da dívida, é o preço do dinheiro, é o crédito caro, é o juro excessivo.
3: Na mesma linha, a senadora Zenaide Maia, do PSD do Rio Grande do Norte, voltou a defender medidas para reduzir o endividamento das famílias brasileiras. A parlamentar criticou as altas taxas de juros cobradas em operações de crédito, especialmente no cartão de crédito e no cheque especial, e argumentou que o comprometimento da renda dos brasileiros está diretamente relacionado ao elevado custo do crédito.
20: Zenaide Maia também pediu a aprovação da proposta de emenda à Constituição que limita os juros do cartão de crédito e do cheque especial a até 3 vezes a taxa Selic. Ela, que é autora da iniciativa, afirmou que a proposta ajudaria a conter o crescimento da inadimplência e a reduzir o impacto dos juros sobre o orçamento familiar. A PEC está em análise na Comissão de Constituição e Justiça.
25: Com a aprovação da nossa emenda, vamos frear essa bola de neve, pela qual os altos juros dificultam o pagamento e aprofundam a inadimplência.
3: Crianças e adolescentes precisarão de autorização judicial para exposição comercial nas redes sociais.
20: A determinação está no ECA Digital. Foi regulamentada pelo Conselho Nacional de Justiça e mira os chamados influenciadores mirins. Repórter Raíssa Abreu.
26: A norma do Conselho Nacional de Justiça determina que um juiz avaliará, por exemplo, se a atuação da criança ou adolescente nas redes é compatível com sua idade, suas atividades escolares e sua fase de desenvolvimento. O ECA Digital, que entrou em vigor em março, criou responsabilidades compartilhadas entre Estado, famílias e empresas de tecnologia na proteção das crianças e adolescentes no mundo virtual. O senador Alessandro Vieira, do MDB de Sergipe, foi o autor do projeto que deu origem à lei.
2: Nós estamos regulando parcialmente a atividade das empresas mais poderosas da história do capitalismo. Essa é a primeira lei das Américas nessa matéria. E nós conseguimos colocar na mesma mesa e do mesmo lado da trincheira pessoas tão diversas como a nossa senadora Damares e a deputada Maria do Rosário.
26: A proposta do CNJ, que regulamenta a atividade de crianças e adolescentes nas redes sociais, será votada no final de junho. Se aprovada, as plataformas deverão suspender conteúdos que exponham pessoas com menos de 18 anos sem alvará.
3: E a Comissão de Segurança Pública pode votar nesta terça-feira um projeto que endurece as punições para quem incita ou induz crimes em ambientes coletivos, como escolas, universidades e centros de compras.
20: A proposta foi apresentada para combater o crescimento de ameaças e discursos de pânico propagados na internet. Repórter Bruno Lourenço.
4: A relatora, senadora professora Dorinha Seabra, do União do Tocantins, lembrou os trágicos atentados ocorridos em escolas de São Paulo, Blumenau, Aracruz e Sobral para justificar a necessidade do projeto.
5: Um grande número de pessoas que, aproveitando-se do anonimato e de uma suposta impunidade conferida pela rede mundial de computadores, passam a incitar ou induzir prática de homicídio, lesão corporal e ameaças em locais de frequentação coletiva, como escolas, universidades, ambientes de trabalho e centros de compra.
4: Apesar de apoiar a proposta, o senador Fabiano Contarato, do PT do Espírito Santo, afirmou que a alteração no Código Penal pode acabar diminuindo a pena.
6: Você está tirando a figura da codelinquência, seja do partícipe por participação moral na forma de induzimento ou instigação, ou no auxílio, que seria, pela teoria unitária humanista, pelo mesmo homicídio.
4: Depois da CSP, o projeto de lei segue para a Comissão de Constituição e Justiça.
3: Verbas da saúde para atendimentos dos bombeiros e regras para o uso de inteligência artificial estão entre os temas em debate no Senado nesta semana.
20: Um dos projetos em análise prevê o uso de emendas parlamentares da saúde para custear e equipar os serviços de atendimento pré-hospitalar dos corpos de bombeiros militares. Repórter Marcela Cunha.
8: Na terça-feira, a Comissão de Assuntos Econômicos pode votar uma proposta que atualiza os limites de endividamento para acesso ao microcrédito, com a correção anual desses valores pela inflação. Na Comissão de Educação, os senadores analisam novas regras para a participação de crianças e adolescentes em espetáculos e vídeos publicados na internet. Além de exigir autorização judicial, o texto proíbe a presença de menores em publicidade de cigarros, bebidas alcoólicas e apostas. Na quarta-feira, a Comissão de Assuntos Sociais pode autorizar o uso de emendas parlamentares da saúde para custear e equipar os serviços de atendimento pré-hospitalar dos corpos de bombeiros militares. Mas o senador Humberto Costa, do PT de Pernambuco, alertou que a inclusão dos bombeiros entre os destinatários das emendas da saúde pode aumentar a disputa por recursos do SUS.
9: Poderá gerar maior competição por verbas já insuficientes para atender plenamente as necessidades da atenção básica, da rede hospitalar, do SAMU e de outros serviços estratégicos do SUS.
8: Na Comissão de Ciência e Tecnologia, uma proposta proíbe o uso de inteligência artificial para reproduzir sem autorização a voz ou a imagem de uma pessoa com fins comerciais.
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20: Com edição de Paula Groba e trabalhos técnicos de João Lira, o Jornal do Senado fica por aqui. Acompanhe agora as notícias da Câmara dos Deputados. Boa noite.
3: Uma boa noite e até amanhã.
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28: Câmara pode votar texto do governo sobre redução da jornada de trabalho.
29: Avança projeto que indeniza produtores por prejuízos com falta de energia.
28: Deputados facilitam a matrícula em cidade vizinha mais próxima do aluno.
29: Proposta prevê incentivo fiscal para livros, brinquedos e jogos inclusivos.
28: Boa noite. A Comissão de Constituição e Justiça da Câmara aprovou o projeto que prevê incentivo fiscal para livros, brinquedos e jogos inclusivos. Agora, a proposta será analisada pelo Senado. A repórter Maria Neves explica o que diz o texto.
0: Pelo texto, o poder público deverá reduzir tributos para a produção de materiais que ajudem crianças e jovens com desordem estética, deficiência ou enfermidade que cause embaraço social à compra e aceitar sua condição. Autor do texto, o deputado Dr. Jaziel, do PL do Ceará, afirma que a carga tributária sobre brinquedos corresponde a cerca de 40% do preço final. Devido a essa tributação elevada, o parlamentar sustenta que o mercado de artigos lúdicos para crianças com deficiência não alcança larga escala. É atendido por iniciativas isoladas e artesanais. O relator da proposta, deputado Diego Garcia, do Paraná, concorda com o autor e acrescenta que atividades lúdicas e brincadeiras são coisa séria, principalmente para crianças com deficiência.
1: Crianças com deficiência devem ser estimuladas a desenvolver autonomia e autoestima. Materiais didáticos, livros, jogos e brinquedos inclusivos, que respeitem as individualidades, certamente terão repercussão positiva no desenvolvimento das crianças.
0: O deputado ressalta que percepções, raciocínio e criatividade são aprendidos na relação das crianças consigo mesmas e com o outro por meio do lazer infantil. E, para crianças com deficiência, destaca que as brincadeiras são instrumentos eficazes de superação de dificuldades e de desenvolvimento da criatividade. Segundo o Instituto Brasileiro de Geografia e Estatística, o Brasil tem 14 milhões e meio de pessoas com deficiência, o que representa 7,3% da população com 2 anos ou mais. Além disso, o Instituto identificou 2 milhões e 400 mil pessoas com autismo. Da Rádio Câmara de Brasília, Maria Neves.
27: Turismo.
29: Gilson Daniel, do Podemos do Espírito Santo, destaca o potencial turístico da região do Caparaó, impulsionado por eventos tradicionais e pelas belezas naturais. O deputado cita o Festival de Inverno de Guaçuí e a Festa do Carro de Boi, na cidade de Iúna, como iniciativas que valorizam a cultura local.
28: Gilson Daniel também ressalta que Caparaó reúne atrativos como o Pico da Bandeira, além de uma rica gastronomia regional. Ele registra investimentos destinados à região, como a inauguração da obra de asfaltamento da rodovia que liga os municípios de Iúna e Urupi.
27: Agricultura.
29: Projeto que prevê indenização a produtores rurais por prejuízos com falta de energia avança na Câmara. A repórter Sofia Peçanha tem os detalhes.
11: A Comissão de Agricultura aprovou o projeto que prevê que produtores rurais sejam indenizados quando tiverem prejuízos causados por falhas no fornecimento de energia elétrica. Apresentada pelo deputado Marcos Beltrão, de Alagoas, a proposta também foi aprovada pela Comissão de Minas e Energia. A medida vale para situações em que a falta de luz ou oscilações na rede elétrica provoquem a perda de produtos perecíveis, como leite, frutas, grãos armazenados ou até a morte de animais que dependem de sistemas automatizados para a sobrevivência. Durante a discussão na Comissão de Minas e Energia, o deputado Padre João, do PT de Minas Gerais, destacou os impactos diretos para os produtores, especialmente os de menor porte.
12: Porque a pessoa ela tem uma expectativa de, no mês, ela receber o leite que ofereceu. Então, terminar o prazo, isso é muito importante, porque a pessoa ela fica descapitalizada, fica sem renda, porque é o prejuízo. Caso do leite, mas tem as câmeras frias de legumes, verduras, queijos.
11: Para ter direito à indenização, o produtor deverá comprovar por meio de documentos técnicos que prejuízo foi causado diretamente pela interrupção de energia. O valor será calculado com base no preço de mercado dos produtos na região. O texto também determina que a concessionária de energia terá até 30 dias para analisar o pedido e fazer o pagamento. Caso o prazo não seja cumprido, haverá acréscimo de 10% no valor da indenização como multa. O relator da proposta na Comissão de Agricultura, o deputado Tião Medeiros, do PP do Paraná, Afirmou que a medida também pode incentivar melhorias na qualidade do serviço prestado pelas empresas de energia.
7: O dever de indenizar fortalece um incentivo para a atuação proativa dos distribuidores, ao mesmo tempo em que responde a uma demanda urgente dos produtores rurais de todo o país.
11: O projeto que garante indenização a produtores rurais por perdas causadas por falta de energia elétrica segue para análise na Comissão de Constituição e Justiça. Da Rádio Câmara de Brasília, Sofia Peçanha.
27: Economia.
13: Reginaldo Lopes, do PT de Minas Gerais, anuncia uma articulação partidária em torno da proposta que garante fomento indireto aos setores da cultura e do esporte por meio de créditos tributários para gestores, artistas e patrocinadores.
14: O deputado explica que o principal objetivo da proposta é incluir os mecanismos permanentes de fomento dentro das regras da reforma tributária. Para Reginaldo Lopes, a medida fortalece a geração de emprego e renda, além de estimular investimentos privados em cultura e esporte.
13: Maurício Marcon, do PL do Rio Grande do Sul, alerta para o agravamento da situação econômica do país. Ao mencionar dados sobre o endividamento das famílias brasileiras, o deputado prevê um cenário de forte instabilidade financeira.
14: De acordo com Maurício Marcon, o descontrole fiscal do governo impulsionou a inflação

0: governo ao Congresso em abril, detalha a aplicação da redução da jornada e altera 9 leis, além da consolidação das leis do trabalho, a CLT. Acrescenta esse limite em legislações específicas que tratam do repouso semanal remunerado, do esporte e de profissões como aeronautas, seguranças privados, trabalhadores domésticos e radialistas. O projeto chegou à Câmara em abril com regime de urgência constitucional, com prazo para ser votado. Como isso não ocorreu, passou a trancar a pauta do plenário a partir de 30 de maio. Desde então, os deputados ficaram impedidos de votar qualquer outro projeto de lei. Na semana passada, o presidente da Câmara, Hugo Mota, designou como relator o deputado Léo Prates, do Republicanos da Bahia, o mesmo da proposta de emenda à Constituição que acaba com a escala 6x1. O projeto do governo define que a duração normal do trabalho não poderá ultrapassar 8 horas diárias e 40 horas semanais, o que vai valer também para trabalhadores com escalas especiais. Estabelece ainda que todos os trabalhadores terão direito a 2 dias de folga remunerados por semana, de preferência aos sábados e domingos. Abre exceções para negociações coletivas, de acordo com as peculiaridades de cada atividade. Também permite escalas de até 12 horas seguidas, mas mantendo o limite de 40 horas semanais. A proposta do governo se aplica aos contratos em vigor e passa a valer imediatamente assim que virar lei. Já a proposta já aprovada, que acrescenta esses limites ao texto da Constituição, define que a adoção da medida será gradual, com prazo de 2 meses para começar a valer limite de 42 horas e de 1 ano para a jornada de 40 horas. Prevê ainda medidas de transição para microempreendedores individuais, microempresas e empresas de pequeno porte e admite manutenção da jornada atual para terceirizados do serviço público até que ocorra nova licitação. O projeto do governo foi defendido pelo líder do PT na Câmara, deputado Pedro Czai, do PT de Santa Catarina.
1: Redução da jornada de trabalho de 44 horas para 40 horas semanais, portanto, ter 2 dias para viver, para descansar, para ficar com a família, qualidade de vida e tempo para viver e tempo para trabalhar. Estamos convencidos que a redução da jornada de trabalho vai permitir o aumento da produtividade, ganha a sociedade, ganha a economia, ganha as famílias brasileiras.
0: Já a proposta que acrescenta o limite máximo de 40 horas semanais de trabalho na Constituição, quando foi votada na Câmara, recebeu críticas de deputados da oposição. Deputados do PL, do Novo e do Missão disseram que a medida vai acarretar aumento do trabalho informal, diminuir a produtividade e aumentar o custo para as empresas. Da Rádio Câmara, de Brasília, Antônio Vital.
2: Relações Exteriores.
3: Alexandre Lindemeyer, do PT do Rio Grande do Sul, defende a soberania nacional e a autonomia jurídica do Brasil, sustentando que o país não deve se curvar a decisões externas. Ele lembra a decisão dos Estados Unidos de classificar as facções criminosas brasileiras como grupos terroristas.
4: Alexandre Lindemeyer afirma que a lei brasileira e tratados internacionais distinguem claramente crime organizado e terrorismo. Em sua opinião, os Estados Unidos são movidos por interesses próprios, com o apoio de políticos brasileiros empenhados em entregar riquezas nacionais.
2: Educação.
3: A Câmara aprovou o projeto que facilita a matrícula na escola mais perto do aluno, mesmo que em município vizinho, e o texto seguiu para análise do Senado. Confira na reportagem de Luiz Cláudio Canuto.
5: A Comissão de Constituição e Justiça da Câmara dos Deputados aprovou projeto que assegura a alunos da educação básica o direito de se matricular na escola mais próxima da sua casa, mesmo que seja em um município vizinho. O texto aprovado muda a LDB, Lei de Diretrizes e Bases da Educação Nacional. Por recomendação da relatora, deputada Júlia Zanatta, do PL de Santa Catarina, a comissão aprovou as sugestões da Comissão de Educação para o projeto. Pela versão aprovada, será assegurado o direito à matrícula e ao transporte escolar, com possibilidade de acordo entre os municípios. A deputada Júlia Zanatta reforçou a importância da medida.
6: Não precisando de mais uma legislação estadual ou municipal para acertar isso aqui. Então, é uma legislação que pensa na vida das pessoas lá na ponta, dos alunos, das mães, que às vezes moram na divisa de um município com outro e não conseguem fazer essa matrícula por causa de uma burocracia imposta por uma lei que foi feita aqui em Brasília, mas que não viu a realidade das pessoas lá na ponta. Então é um grande avanço.
5: O censo de 2022 apontou que 7,2% dos estudantes do Brasil, ou seja, 4 milhões de alunos, precisam ir a um município vizinho

0: para estudar, pouco mais de 3% dos alunos do ensino fundamental e 6,6% dos alunos do ensino médio precisam fazer diariamente esse deslocamento. O projeto original é do deputado Evair Vieira de Mello, do Espírito Santo. Da Rádio Câmara de Brasília, Luiz Cláudio Canuto.
1: Política. Heloísa Helena, da Rede do Rio de Janeiro, despediu-se da Câmara após cumprir um mandato temporário de 4 meses. Em seu pronunciamento, a congressista fez um balanço de sua atuação, destacando a apresentação de mais de 60 projetos de lei voltados para a área social.
2: Heloísa Helena afirma que deixou o cargo consciente de ter feito uma política ética. A legisladora deixa o cargo em função do fim da suspensão do mandato do deputado Glauber Braga.
3: Justiça.
1: O nome afetivo, que muitas vezes crianças e adolescentes usam ao ganharem novas famílias, vai poder ser oficializado antes do fim do processo de adoção. A repórter Mônica Tati explica o teor da proposta, que agora vai para o Senado.
4: A Câmara dos Deputados aprovou proposta que permite o uso de nome afetivo por crianças e adolescentes sob guarda provisória, em cadastros de escolas e estabelecimentos de saúde, cultura e lazer. O nome afetivo é aquele pelo qual o menor é chamado pela nova família, antes da conclusão do processo de adoção e da alteração definitiva na certidão de nascimento. Depois de adotada, a criança geralmente troca o sobrenome. No entanto, há casos em que há a troca do primeiro nome também. O objetivo do projeto é antecipar o uso desse nome, como forma de respeitar a identidade da criança. A autora do projeto, a deputada Laura Carneiro, do PSD do Rio de Janeiro, explica por que a mudança do nome é importante ainda durante o processo de adoção.
5: A criança chegar à adoção é porque ela perdeu todos os links familiares, seja por violência, seja por abandono, está absolutamente desprotegida, principalmente do amor. Então, vem o processo de adoção, o processo começa com essa guarda provisória, isso demora muito tempo, tem uma análise difícil, mas durante esse tempo essa criança cria vínculo com essa nova família. A própria família aí na escola, os amiguinhos, na sociedade, na vida normal dessa criança, ela passa a precisar efetivamente ser parte daquela família. E esse pertencimento também está ligado ao nome dela.
4: Laura Carneiro também destaca a importância de mais mecanismos para incentivar a adoção no país, principalmente de crianças mais velhas e adolescentes. A proposta que permite o uso de nome afetivo por crianças e adolescentes sob guarda provisória segue agora para o Senado Federal e, se for aprovada, pode ser sancionada pelo presidente da República e virar lei. Da Rádio Câmara de Brasília, Mônica Tati.
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3: Segurança Pública.
2: Avançou na Comissão de Constituição e Justiça da Câmara a proposta que reduz a maioridade penal para 16 anos. Para Sérgio Turra, do PP do Rio Grande do Sul, a medida acaba com a possibilidade de criminosos de alta periculosidade se esconderem na menoridade.
1: O deputado critica a oposição de esquerda à proposta, argumentando que ela protege criminosos, indo contra o interesse público e a segurança da sociedade. Sérgio Turra menciona o apoio popular à medida, que será analisada agora por uma comissão especial antes de ir à votação no plenário.
2: Sargento Faur, do PL do Paraná, celebra a aprovação na CCJ da PEC que reduz a maioridade penal. O congressista afirma que a medida é um primeiro passo para responsabilizar adolescentes de 16 e 17 anos envolvidos em crimes graves.
1: Sargento Faúl sustenta que a punição de adolescentes infratores busca proteger principalmente os jovens que estudam e trabalham. Ele lembra que a PEC ainda precisa passar por comissão especial e pelo plenário da Câmara em 2 turnos antes de seguir para o Senado.
2: José Rocha, do União da Bahia, celebra o Dia da Marinha, comemorado em 11 de junho. O parlamentar ressalta o papel histórico da corporação e exalta suas ações humanitárias operadas em rios de regiões isoladas para levar desenvolvimento e promover a integração nacional.
1: Presidente da Frente Parlamentar de Apoio ao Programa Antártico Brasileiro, José Rocha, ressalta a importância da Força Naval na proteção de quase 6 milhões de quilômetros quadrados da Amazônia Azul e defende investimentos em tecnologia como a construção de submarinos e fragatas.
2: Termina agora o Jornal Câmara dos Deputados, produzido pela Rádio Câmara, com trabalhos técnicos de Wellington Teles e apresentação de Val Monteiro e Luciana Vieira. Uma boa noite para você.
1: Você fica com as notícias do Tribunal de Contas da União. Boa noite.
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8: Alvorada. 10 horas. 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
2: Boa noite e sejam bem-vindos a mais uma edição do Back in Time. Eu sou Roger Pires, a sua companhia nessas 2 horas de grandes recordações. Adrian Gurvitz, Classic.

Você ouviu no Back in Time, Ahá, Hunting High and Low, Alessi, All for a Reason. Intervalo está chegando, mas a gente volta com muito mais. Não saia da sintonia. Back.

Nesse bloco, ouvimos no Back in Time, Carpenters, Close to You, Brenda Russell, Piano in the Dark. Em instantes, o Back in Time está de volta.

nosso boa noite para você que está no carro ouvindo a gente. Muito obrigado pela companhia. O Back in Time segue em frente tocando o melhor da música. Joana e Roupa Nova, um sonho a dois.

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Nosso boa noite para você que está no carro ouvindo a gente. Muito obrigado pela companhia. O Back in Time segue em frente tocando o melhor da música.

0: Aqui no Back in Time tocamos Maria Bethânia, Esse Cara, Marco Sabino, Reluz. Após o intervalo, a gente retorna com mais uma super seleção. Aguarde aí. 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
2: Alvorada. 11:05.

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Clifford T. Ward, Gay.

No melhor do flashback, ouvimos Danny Rush, Is It Okay If I Call You Mine? Dean Martin, Everybody Loves Somebody. O Back in Time faz mais uma pausa. Não saia da sintonia.

Nesse bloco ouvimos no Back in Time, Dire Straits, Brothers in Arms, Hardaway, I Miss You. Mais um intervalo e o Back in Time volta.

Uma viagem no tempo, recordando os grandes flashbacks das músicas nacional e internacional. Ana Carolina, no

nosso boa noite para você que está ligado com a gente. 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
1: 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Meia-noite.
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3: Meia-noite 29.

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2: Alvorada. 00:55.
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2: Alvorada 1:57.

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2: Alvorada. 2:59.

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2: Alvorada. 3h52.
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2: Alvorada 5 e 2.

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0: Olá, seja muito bem-vindo ao Acarte Notícias. Hoje é terça-feira, 16 de junho de 2026. Eu sou a Marilis Pequeno e a partir de agora você acompanha os principais acontecimentos de Santa Catarina.
1: Saúde distribui nova vacina para ampliar proteção infantil em Santa Catarina.
2: Mercado financeiro eleva a projeção da inflação e vê taxa de juros em 13,75% no final de 2026.
3: Proposta que atualiza limites do Simples Nacional e do MEI pode ser votada no início de julho. Relator ainda quer que pequenas empresas fiquem isentas de contribuição previdenciária com o fim da escala 6x1.
4: Diretoria de Vigilância Epidemiológica alerta para o aumento de casos de sarampo e reforça a importância da vacinação antes de viagens internacionais.
5: Sistema Nacional de Emprego amplia a rede de atendimento e chega a 152 municípios de Santa Catarina. Cine oferta mais de 8 mil vagas de trabalho em todas as regiões catarinenses.
6: Terça-feira de tempo firme e ensolarado em Santa Catarina e com condições para geada na manhã de quarta-feira.
7: O futuro da televisão aberta dá o primeiro passo em Santa Catarina. Foi realizada nesta segunda-feira a primeira

0: Pneumo 10 no calendário infantil. O diretor de Vigilância Epidemiológica do Estado, João Augusto Fuch, explica como fica o esquema de vacinação a partir de agora com os novos imunizantes.
1: É uma mudança, né? Enfim, nós já tínhamos algumas vacinas pneumocócicas, né, disponíveis no calendário de vacinação. Para crianças, ela era Pneumo 10, e a gente tinha, então, na rotina de vacinação para alguns grupos, né? Tinha vacina Pneumo 13 e Pneumo 23, e agora, então, a gente tem incorporação da Pneumo 20, que vai substituir essas vacinas que até então estavam sendo utilizadas. Claro, lembrando que essas incorporações acontecem no âmbito do Ministério da Saúde, então se entendeu da importância de você ter uma vacina com mais proteção, então você tem essa incorporação e, claro, eu acho que agora a gente está num momento de transição. As vacinas que estavam no calendário vão ser utilizadas até que a gente tenha aí conclusão do uso de todas as vacinas no estoque, mas já num processo de transição, né? Então, para crianças, a gente vai ter aos 2 meses a Pneumo 20 disponível, depois aos 4 meses volta a ter uma dose de Pneumo 10 e aí o reforço com 12 meses da Pneumo 20. E claro, conforme a gente for esgotando esses estoques da Pneumo 10, a gente vai ter só a Pneumo 20 disponível no calendário de vacinação das crianças.
0: Como explicou o diretor, esse esquema misto vale apenas enquanto durarem os estoques antigos. As crianças que já completaram o esquema vacinal anterior não precisam de dose adicional.
2: Com o aumento dos casos de sarampo em países que vão sediar a Copa do Mundo de 2026, a Diretoria de Vigilância Epidemiológica de Santa Catarina está orientando os viajantes a verificarem a carteira de vacinação antes do embarque. A principal recomendação é garantir a proteção contra a doença por meio da vacina tríplice viral. A reportagem é de Vanessa Carini.
3: O diretor da DIV, João Augusto Fuch, orienta que a população verifique a situação vacinal antes do embarque.
1: Tem várias vacinas recomendadas no calendário de vacinação para crianças, para gestantes, para adultos. Mas é claro que nesse momento, com especial atenção para a vacina do sarampo, a tríplice viral, que protege contra sarampo, rubéola e caxumba. Então, se nunca tomou a vacina, não tem registro, é importante buscar uma unidade de saúde. E aí o profissional avalia e já aplica a tríplice viral, se tiver necessidade, né, se você não tiver comprovação, e até outras vacinas que estejam no calendário. Mas lembrando que é importante tomar a vacina o quanto antes, ou seja, depois do momento que você toma a vacina, há um período para que desenvolva a proteção, os anticorpos. Então, quanto antes tomar, para que, de fato, quando chegue nesses países, a gente já tenha a proteção estabelecida.
2: O Sistema Nacional de Emprego abriu 22 novas unidades de atendimento aos cidadãos. O repórter Cadu Reis nos traz mais informações.
4: Olá, Marilis. Um abraço a você e aos ouvintes. Com a expansão da rede em 17%, as estruturas do Cine agora estão presentes em 152 municípios do estado, mais da metade do total das 295 cidades de Santa Catarina. Entre os postos de atendimento, 20 têm gestão direta do governo do estado e 132 são gerenciados em cooperação com as prefeituras. O secretário de Estado da Indústria, Comércio e Serviço, Edgar Usui, ressalta.
5: Ampliar a rede do Cine e qualificar o nosso atendimento e essa conexão junto ao cidadão é poder estimular e ajudar a economia ocupando essas vagas de emprego e também traz a cidadania para as pessoas, né? Quem está empregado tem condições de avançar no seu cumprimento das suas obrigações, no pagamento dos seus boletos e também na construção dos seus sonhos e do seu futuro. Então, a Secretaria de Indústria, Comércio e Serviço tem esse foco de aproximar as vagas que são geradas pela economia catarinense dos catarinenses e dos que moram em Santa Catarina que têm o interesse de estar ocupados, de buscando construir os seus sonhos e as suas responsabilidades.
4: A consulta às oportunidades pode ser feita pelo aplicativo Carteira de Trabalho Digital, Portal Emprega Brasil ou presencialmente na rede do Cine.
2: A televisão aberta brasileira começa a dar os primeiros passos rumo a uma nova era. Santa Catarina realizou a primeira demonstração da tecnologia DTV+. Sistema que une TV aberta e internet. A repórter Mônica Andrade traz os detalhes.
6: Na prática, o telespectador vai ter em casa imagens perfeitas em resolução 4K ou até 8K, com muito mais brilho e contraste, além de um som imersivo semelhante ao das telas de cinema. Outro grande diferencial está na facilidade do acesso, pois as emissoras vão funcionar como aplicativos na tela inicial da Smart TV. Os novos equipamentos já vão vir com antena integrada, facilitando o acesso ao conteúdo de graça. Com a DTV+, a televisão vai deixar de ser uma tela para assistir e passa a ser uma plataforma, onde onde o espectador interage com o conteúdo, podendo escolher ângulos das câmeras, respondendo enquetes e até fazer compras direto pelo controle remoto. Em Santa Catarina, a previsão é que ela chegue de forma definitiva

0: em 2028, transformando a experiência da TV aberta.
1: Em entrevista exclusiva à Rede de Notícias, a Caerte, o senador Espiridião Amin faz um balanço da atuação no Senado Federal e comenta temas importantes para Santa Catarina. Acompanhe.
2: Quem gera riqueza é o empreendedor. Agora, no caso do Senado, é mais grave a responsabilidade, por exemplo, quando se discute infraestrutura. Porque nós temos um déficit que está se agravando. Por exemplo, projeto de concessão de algumas rodovias catarinenses. A média, posso dizer, é que ele não satisfaz nem as necessidades atuais, nem as necessidades que já começaram a manifestar. Na infraestrutura, nós temos déficits que justifica um bom debate na campanha, tanto do ponto de vista do governo do Estado, quanto do ponto de vista da atitude que nós devemos tomar em termos de Brasil e governo federal versus Santa Catarina.
1: Daqui a pouco, Rita Sardi traz os detalhes da proposta que pode ampliar os limites do MEI e do Simples Nacional.
3: Minuto FEComércio Santa Catarina.
4: O show de prêmios da campanha Comércio Local é Legal está de volta e ainda maior. 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
1: 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O mercado financeiro elevou pela 14ª semana consecutiva a projeção para a inflação de 2026, segundo o boletim Focus, divulgado nesta segunda-feira pelo Banco Central. A estimativa para o IPCA deste ano passou de 5,11% para 5,30%. O repórter Marco Aurélio Gomes tem mais detalhes das expectativas econômicas do mercado financeiro.
7: Pois é, Amarilis. Os especialistas do mercado ouvidos pelo Banco Central também aumentaram a expectativa para a taxa Selic ao fim do ano de 13,5% para 13,75%. Desta forma, não haveria mais espaço para o Copom cortar a taxa de juros do país. A próxima reunião do Comitê de Política Monetária, ou Copom, do Banco Central, ocorrerá nesta terça-feira e quarta. Para 2027, a projeção avançou de 11,50% para 12%, também na segunda elevação seguida. Já a projeção para o dólar, ao fim de 2026, subiu de R$ 5,15 para R$ 5,20. Para 2027, a expectativa avançou de R$ 5,20 para R$ 5,25. Para 2028, a estimativa foi mantida em R$ 5,30 pela terceira semana consecutiva. No mesmo relatório, os economistas elevaram a projeção para o PIB de 2026 de 1,91% para 1,96%.
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1: Rita, o deputado Jorge Guetem está articulando a votação da proposta que atualiza o Simples Nacional e o teto do MEI, é isso?
8: Olá, Marilis e ouvintes. É isso mesmo, Marilis. A votação do projeto que atualiza o teto do MEI, o microempreendedor individual, e do Simples Nacional está prevista para ocorrer em meados de julho, antes do recesso parlamentar. Os principais pontos em discussão incluem expectativa de aumento do limite anual do MEI de 81 mil mil reais para a faixa entre 130 e 144 mil reais, além da possibilidade de contratar até dois funcionários. O relator, o deputado catarinense Jorge Guetem, do Republicanos, também defende a atualização dos limites do Simples Nacional para micro e pequenas empresas, com faturamento anual máximo, podendo subir de 360 mil para 869 mil reais para microempresas e de 4,8 milhões para 8,6 milhões de reais para empresas de pequeno porte. Jorge Guetem aposta na aprovação total do texto.
9: Eu não tenho dúvida nenhuma que a hora que chegar no plenário será, com responsabilidade fiscal também, será aprovado por maioria absoluta.
8: Amarílis, Jorge Guetem ainda defende que as empresas que precisem contratar mais funcionários por causa do fim da escala 6x1 fiquem isentas de pagar contribuição previdenciária patronal por 2 anos.
1: Previsão do tempo, a Caerte. Dani, o frio segue dando tom deste início de semana. Como é que fica a previsão do tempo? Bem-vinda!
10: Olá, Marilis e ouvintes! A terça-feira inicia com nevoeiros que se dissipam ao longo da manhã, dando lugar a um dia de sol e céu claro em Santa Catarina. No litoral norte, ocorre maior variação de nuvens, mas o sol predomina. A exceção fica para São Francisco do Sul e Itapuá, permanece com mais nebulosidade, intercalando com alguns períodos de sol. As temperaturas seguem amenas. As máximas chegam aos 20 graus em Itajaí e Blumenau. Em Canoinhas e Forquilinha, ficam perto dos 18 graus. E abaixo disso em Florianópolis. Já em Chapecó e Curitibanos, não passam dos 16 graus. Enquanto Lages fica perto dos 14. Na quarta-feira, o amanhecer será ainda mais frio, com condições para geada em boa parte do estado e risco de geada forte no Planalto Sul e no Meio-Oeste. As mínimas ficam abaixo dos 10 graus na maior parte do estado. Na Serra, as mínimas podem ficar abaixo de 0 grau. Nos Planaltos e Meio-Oeste, o dia começa abaixo dos 8 graus, enquanto Florianópolis fica perto dos 12 e o litoral norte abaixo dos 14. A quarta-feira será mais um dia de tempo firme, com nevoeiros que logo se dissipam, garantindo um dia de sol, com poucas nuvens em todas as regiões e máximas que não passam dos 20 graus. Aproveite o sol, se agasalhe bem e tenha um dia cheio de boas energias. Até breve!

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10: Maravilha, muito bom dia para você. Bom dia, Santa Cecília. Bom dia, meus amigos e amigas. Terça-feira, 16 de junho de 2026. Por aqui, Gilmar Santos, com muito carinho, com muita alegria. 7 graus é a temperatura nesse momento. 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
1: É o nosso Mateando da sua terça-feira pra você. Até às 8 horas da manhã, muita música boa, sua participação, que pra nós é o importante, né? Como eu costumo dizer, aí é o nosso combustível para que o nosso programa continue aí firme e forte, né? Você é importante pra gente, viu? Deixa eu mandar um bom dia aqui lá pro meu amigo Anilson Quadra, que tá na audiência, minha amiga Hilda Silva também, né, Hilda? Um abraço especial aí, obrigado pela audiência sempre. E o pessoal já vai chegando, já participando. Tá começando o nosso Mateando, bom dia pra você.
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0: porteira aqui no nosso programa, abrindo muito bem a edição de hoje, Os Mirins, Tempos de Guri. Então, bom dia, meu amigo Luciano Guetem, já tá na audiência aí, o Luciano, lá na garagem, né, sintonizado com a gente. Mandar um bom dia também pro Volney, tá pedindo uma do Porca Véia, que tá pronto pra ir trabalhar já, Volney. Um abraço pra você aí, um bom dia, um bom trabalho lá, né? Meu amigo Anderson Borges está pedindo aqui a espinheira. Bom dia, meu amigo, obrigado pela audiência. Bom dia também pro Alessandro Feck, né? O Alessandro Cará, que tá com a gente aí. Bom dia, meu amigo Wilson Machado, também sintonizado com a gente já na manhã de terça-feira, né, Wilson? Um abraço e um bom dia. Meu amigo Gilberto Chaves, lá em Blumenau. Bom dia aí, Gilberto. É, que Deus abençoe o nosso dia. Valeu, meu amigo. Um abraço, tamo junto aí. A Dani Sutil tá com a gente também. Um abraço carinhoso, bom dia. Oi, Dani, outro pra você aí, tá? Bom dia, seu Luiz Tobias, que tá com a gente aí. Alô, seu Luiz, obrigado pela audiência. Manda um bom dia, meu amigo Sérgio Medeiros, lá de Monte Carlo, né, o Sérgio? E vamos que vamos, ao som da Alvorada FM. Com certeza saindo já pra outra cidade, né? Já está a caminho. E levando a Alvorada FM de carona até onde sintoniza a multimídia do carro lá, né? Meu amigo Rafael Silva já tá na audiência aí também. Um abraço, meu amigo. Luciano Ribeiro tá na audiência também, né, Luciano? Tamo junto aí, rapaz. Um ótimo dia pra você. Bom dia lá pro Jonathan Souza. Ô, Jonathan, mandou um videozinho que tá curtindo a gente lá na máquina. Aí sim, rapaz. Um abraço. Bom dia, um bom trabalho aí pra você. Show, né? A gente fica muito feliz pela audiência. Minha amiga Giza Pires, toca o velho milongueiro nabo seco no feijão. Essa é boa, né? Oferecendo pra amiga Cisa Santos, que tá muito fitness. Giza. Obrigado pela audiência e um bom dia lá pra Cisa também, né? As meninas que já sintonizam a Alvorada FM também. Rosalvo Pires.
1: Bom dia, meu amigo, mas santo que Deus abençoe o seu dia. Manda música, você, Irvana, Alberto Sabiá, o Pidão, o Dércio, o Mário Caetano, vocês na rádio, pro Miguelzinho, e vamos lá de Relógio Quebrado.
0: Relógio Quebrado. Beleza, então, um abraço aí, o Rosalvo. Agora, 6h19, o pessoal participando com a gente aí, 94.5, Lu do Centro. Oi, Lu, bom dia. Bom dia pra Elô também, lá do Guilherme Howen, tá desejando uma boa terça-feira abençoada, né, pra todos nós. Valeu, minha amiga, obrigado pela audiência de sempre aí, viu?
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1: Olá, 6h24, o nosso Mateando na Alvorada. Bom dia pra você, meu amigo Aldemir Fernandes. Fala aí, Aldemir, bora pra mais um dia, que Deus abençoe a todos nós. Amém, né? A Maramelo do Rio do Campo tá pedindo a Morena Misteriosa. Nesse horário não toca, bandinha. Tá oferecendo pra todos os ouvintes, pra nós aqui da rádio, pro mano Rafael Garotinho. Ô Mara, aqui é sertanejo antigo, tá? Bem antiguinho, assim, daquela boa. E música gaúcha, tá? Bandinha só depois das 17 horas. O João da Escavadeira tá curtindo o nosso programa aí, João? Tá pedindo um tordilho negro. Então tá bom. Às 6h24, o Porca Véia, tropeiro de esperanças.

0: 6h31, e a Espinheira aqui na nossa programação. Bom dia pra você, meu amigo, minha amiga. Toda a família que vai acordando agora, a criançada que vai pra escola, já fica acompanhando o radinho com a mamãe e com a vovó aí, né? Obrigado pela audiência de vocês, uma ótima terça-feira.
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1: Vamos lá, 6h37, nosso Mateando na Alvorada. Não tem a versão original aí com o velho milongueiro, né? Mas a gente conseguiu uma versão da Cirlei e do Maurício. Nabo seco no feijão. Deixa eu mandar um bom dia aqui pra Mara, ela tá pedindo uma música então, A Volta do Andarilho. É, oferecendo pros ouvintes, pra nós aqui da rádio, os palmeirenses, desejando uma ótima terça-feira. Tá meio perdida, né, Mara? Quinta-feira ela escreveu aqui. Mas tá bom, uma ótima terça-feira a todos, depois ela corrigiu ali embaixo, né? Bom dia, os amigos do Rio do Campo com a gente. O Toninho Pereira tá lá curtindo em Lebon Regis também o nosso programa, né, Toninho? A Roseli Carlin tá lá na garagem também, sintonizada. Aí 94.5 às 6h38 agora.

0: maravilha. Tá aí o Nestor e Nestorzinho, Relógio Quebrado, Sirlei e o Maurício. A versão então da música Nabo Seco no Feijão. Eita vida, mandar um bom dia lá pro meu primo Mário dos Santos, tá curtindo o nosso programa lá em Rio do Sul, né, primo? Bom dia aí, obrigado pela audiência. A Ivone também já tá com a gente aí, né, Ivone?
1: Sérgio Margaro pediu uma música do Cachorro Amigo, quero que você toque para nós escutar. Um bom dia, que Deus dê mais um dia para todos nós vivos.
0: É isso aí, Ivone. Bom dia aí, viu?
2: Tia Marli, do Oi, campo, Marli. Que eu pedi a música Triste Romance, mandar para Marilu, pro Jean, para todos os meus amigos que a gente tem, tudo de bom.
0: Valeu, dona Marli, lá do Rio do Campo, na Sintonia da Alvorada. Bom dia, Gilmar. Música Trio Parada Dura, Não Quero Piedade. Silvana Leite. Ô, Silvana, bom dia aí, viu? Bom dia também, meu amigo Furão. Já tá sintonizado aí, Furão?
3: Bom dia, bom dia, bom dia, Gilmar. Tô na Santa Paz de Deus por aí, aqui pra tu, Chiquitário, tão de pé na patrola. Coloque rodar aí. Chão Colorado, Pedro Tarso. Tchau, obrigado.
0: Chão Colorado, nunca vi na vida essa música aí, né? Mas se a gente encontrar aí, daqui a pouquinho a gente manda. Tá bom, Furão? Um abraço pra você aí. 6h46, voltamos já.
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0: Vamos lá, já estamos de volta rapidão com o nosso Mateando. Meu amigo Arildo Lisboa está participando com a gente, diz assim, ó: bom dia, que a vida nos sorria, que o coração permaneça em paz e que a esperança nos guie em cada passo. Isso aí. Um abraço, meus amigos aí, obrigado pela audiência. Às 6h50.

0: Pedro Freitas na versão da Triste Romance no nosso Mateando, os Filhos do Rio Grande, os serranos também aqui na programação. Não, bom dia, meu amigo Adriano Lautério, tá sintonizado na Alvorada FM. Aí, ô Adriano, se o sol não sair, aproveite a beleza da chuva. Isso aí. A Josina também tá sintonizada com a gente, né, Josina? Meu amigo João Carlos, o Zangão, também tá lá ouvindo o nosso programa, Zangão. Um abraço pra você aí, homem do céu.
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7: Atenção, produtor. 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
0: Já estamos de volta com o nosso Mateando na Alvorada. Continua participando lá, viu? Mandar um bom dia pro meu amigo Osni Almeida, mandando um abraço pra galera da Guararapes. Osni, Luan, o Clayton, o Henrique, o Douglas. Um abraço pro chefe Rodrigo lá também, um abraço pro Zangão, né? Um abraço, pessoal, aí. Busca Grito de Liberdade pro Forwarder. Forwarder. Tá bom, um abraço aí, Osni. Obrigado pela audiência. Rapaziada, gente boa, já cedinho ao som da nossa Alvorada FM. A gente relembra com o trio para...

mulher amada e um cachorro amigo, né? Trio Parada Dura, Não Quero Piedade também aqui na nossa programação. Mandar um bom dia pra Célia, que tá sintonizada com a gente, né, Célia? E é o seguinte, deixa eu mandar um abraço também lá pro meu amigo, já tá na máquina lá trabalhando, o Antônio Lopes. Fala, Antônio, um abraço pra você. O meu amigo Furão, ele me pediu uma música do Pedro Hortácio, né, o Furão? Mas, na verdade, não é o nome da música, é o nome do LP, né, do disco que ele lançou aquela vez lá, é Chão Colorado. Mas, na verdade, é o nome do disco. No disco não tem nenhuma música que fala em Chão Colorado. Mas a gente achou uma música aqui, né, que fala Campeão do Boi Barroso, desse lançamento Chão Colorado, que a gente vai trazer aqui no nosso Matando na Alvorada. 7h14 agora.

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Maravilha, 7h22. Vamos com o Grupo Rodeio, então, Gritos de Liberdade. O Luciano da Luz está ouvindo lá o programa também. Meu amigo Gerson Silva, o Elson Moraes. Meu amigo Adriano de Souza, lá de Fraiburgo. Rapaziada, no nosso grupão. Ouvintes do Machando, né? O meu amigo Beto também, música pro tio Pid, Rosalvo e Silvano. Quem estiver ouvindo, tá pedindo aí o Pidão. Daqui a pouquinho a gente manda.

0: Aí, som do Zé Moraes e ainda o Grupo Rodeio aqui na programação, né? 7:30 agora. Já vamos para a parte final aí da nossa programação. Mandar um bom dia para Dona Maria Rosalina, lá do Faxinal dos Domingues, né? Tá sintonizada com a gente aí também. Intervalinho, voltamos já, tem informações nesse bloco aí.
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2: 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Com a realização da Copa do Mundo, cresce o número de brasileiros que se preparam para viajar ao exterior. Mas além de organizar passagens, hospedagens e ingressos, é importante conhecer os direitos do consumidor para evitar transtornos. A diretora do PROCON de Santa Catarina, delegada Michele Alves, orienta aos viajantes sobre os principais cuidados na contratação de serviços.
3: Na aquisição de passagens, é importante que o consumidor já faça a opção, se vai ter certeza daquela data, ele pode ter uma promoção, por exemplo, porque tem passagens que não admite, né, a substituição de data ou de horário, e aí acaba sendo o dobro se tiver qualquer imprevisto. Então, na hora de comprar, já comprar sabendo dessa particularidade. E lembrando que hospedagens, né, ou transporte, muitas vezes no próprio local, é importante que eles optem por plataformas que são reconhecidas, porque muitas vezes rola, né, grupos de WhatsApp, promoções até de ingressos, e você não sabe quem está por trás. Se for uma pessoa física, não há uma relação de consumo, só uma pessoa jurídica. E sim, o PROCON pode estar atuando, pode estar fazendo a audiência visando o reembolso no caso de algum prejuízo. Agora, se for transporte clandestino, ou alguma compra de uma pessoa física, ou de alguma plataforma que não seja oficial, aí o consumidor tem riscos. Por isso que nós orientamos ao consumidor ter esses cuidados, porque muitas vezes o barato pode sair caro.
2: Outro ponto que merece atenção é o transporte aéreo. Em casos de atraso ou cancelamento dos voos, as companhias têm obrigações previstas em norma da Agência Nacional de Aviação Civil.
3: Então, nós temos uma normativa da ANAC que ela dispõe que se o consumidor ele tiver atraso no voo, até uma hora ele tem direito à comunicação, à internet, né, ele pode ficar ali aguardando. Passando de 2 horas, ele já tem direito ao voucher de alimentação. E passando de 4 horas de atraso, ele tem direito à estadia, né, a qualquer deslocamento. Ou seja, quando a empresa atrasa o serviço, o consumidor ele tem direito e não precisa desembolsar nada, cabendo à empresa fazer essa indenização. Então, tanto de hospedagem quanto de alimentação. E no caso de cancelamento, ele tem que fazer, então, essa comunicação prévia. O ideal é que seja até 72 horas antes, até para que o consumidor muitas vezes nem se desloque no aeroporto. E se ele já estiver no aeroporto, ele tem que tentar com uma outra empresa para que esse passageiro chegue, então, ao destino final.
2: De Florianópolis para a Rede de Notícias Acaerte, Vanessa Carini.
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0: Aí, Teodoro Sampaio, com Bença Pai, Bença Mãe. A minha amiga Maria Ribeiro gosta muito dessa música aí, né, Maria? Um abraço pra você e família aí, pro Jair, a Lairinha, né? Pra Adri, pra toda a família. A Cândia Pires também já tá ouvindo a gente aí, né, Cândia? Bom dia, que Deus abençoe vocês também aí, minha amiga. Um abraço lá pro Evaldo, que tá sintonizado com a gente. Reta final já do nosso programa. Fala, meu amigo Artêmio.
1: Bom dia, Rádio Alvorada. Artêmio do Campo do Arinto, pedindo baile na serra. Quero agradecer pro Vadir, a família, pro senhor Zimiro, pro Polac, a família, pro Luciano, pro Marquinhos, a família dele, pra você e pra quem gostar da música, que seja aí uma terça-feira de muitas bênçãos e muitas vitórias, beleza?
0: Isso aí,
1: aqui tá
0: amigo.
1: Tudo tranquilo.
0: Tá tudo tranquilo, então tá show de bola, Artêmio. Obrigado pela audiência aí, homem do céu. Vamos fazer o seguinte, tem intervalo então e a gente volta já com a parte final do nosso programa.
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0: Bom, nesse momento estamos com 7 graus de temperatura, né? Tá friozinho, tempo fechado ainda. Para hoje temos a previsão de sol com diminuição de nuvens de manhã, tarde ensolarada e noite com poucas nuvens. Mínimas de 6 com máximas de 16 graus. Tá de boa, né? Para amanhã, dia 17, quarta-feira, sol com muitas nuvens durante o dia, períodos de céu nublado, noite com poucas nuvens. Mínimas de 4 com máximas de 17 graus. Destaque para a temperatura mínima, né? Chegando aos 4 graus.
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galpão. E aqui de Santa Cecília, nosso grupo Balançaço, buenas tchê. E assim vamos encerrando o nosso programa de hoje, né? Agradecendo demais o carinho da sua audiência. Um abraço aí, meu amigo Gerson Silva. Ficou boa, né? O modão aí do Balançaço. 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Porque se não fosse eles, a gente não tava no ar levando esses modão pra você aí, né? Alô, Camila Silva também tá curtindo o nosso programa lá em Arroio 30, né? Obrigado pela audiência de sempre, você, as meninas aí, o Samuel, né? Pra fechar, me pedir o baile da Serra. A gente vai trazer aqui um pouquinho, então, né? O Fabiano chega e já corta pela metade aí, mas pelo menos um pouquinho a gente escuta. Porca véia, o baile da Serra. Ótimo dia pra você. A gente se fala no bailão às 17 horas. Aleluia.

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7: 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Alô você, bom dia gente. 8 horas e 2 minutos. Salve, salve, bom dia pra você. Bom dia. É um prazer estar mais uma vez aqui, manhã de terça-feira. Com a temperatura marcando 6 graus lá fora, sensação de pouquinho até mais frio, hein? Tá gelado lá fora, mas aqui no estúdio tá marcando 6 graus. Fabiano Carlos, a partir de agora até o meio-dia, gente, com o nosso Estação Alvorada até as 10 horas. 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Bom dia, gente! É um prazer estar com você. Bom dia.
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7: Começando com o primeiro sucesso da manhã, Vitor Clay, Bem Te Vi com Kel Smith. 8 horas e 3 minutos.

0: Maravilha, 8 horas e 6 minutos. Tá aí o sucesso de Vitor Clay, Bem TV, com a participação de Kel Smith. Bom dia! Oi, bom dia pra toda Santa Cecília, pra região toda, pra você no site da rádio ouvindo a gente, pelo aplicativo, pela Alexa, pelo computador, pelo celular, pelo rádio tradicional. Bom dia! É um prazeraço estar com você mais uma vez aqui na Alvorada FM, para ficarmos juntos até as 10 com a primeira parte. Claro, vamos até o meio-dia nesta super terça-feira, outono brasileiro, 16 de junho de 2026, as datas históricas que sempre a gente relembra aqui no comecinho, tá? Há 180 anos atrás, em 1846, conclave de 1846 elege o Papa Pio IX, iniciando o pontificado mais longo da história do papado. Há 76 anos atrás, em 1950, houve a inauguração do estádio jornalista Mário Filho, o famoso Maracanã, no Rio de Janeiro. Aniversariantes famosos hoje: Débora Nascimento, atriz, modelo e apresentadora brasileira. A Débora Nascimento completa hoje 41 anos. Ela é conhecida por atuar em novelas da TV Globo, como Avenida Brasil, que está reprisando agora, né? Eta Mundo Bom e Verão 90. Ela foi casada com o... Ah, meu Deus, esqueci o nome do ator agora. Agora deu um branco, meu Deus do céu. Então, mas enfim, daqui a pouco lembro. Bom, tem um cidadão chamado John Newman. Ele é DJ, cantor, compositor e produtor musical britânico. Ninguém conhece, né? Ninguém conhece o John Newman. Bom, 36 anos completados hoje. Inclusive, ele se destacou em parcerias com DJs como Calvin Harris na música Blaming. Hoje é Dia Internacional das Remessas Familiares, Dia Internacional da Tartaruga Marinha e Dia Internacional da Criança Africana. Daqui a pouquinho, tem as manchetes dos principais jornais, 8h20. A nossa reflexão do dia com palavras de otimismo. 9h20 da manhã tem o nosso Boletim do Tempo com Leandro Puchowski. 9h35 tem o Baú da 94. E claro, música, informação, alegria e alto astral. Ouvintes, vamos participar, gente. Eu quero o seu bom dia. Alô, Giovanni Padilha. Fala comigo, Giovanni.
1: Bom dia, Fabiano. Um abraço para todo mundo, para o Pecário, o Marco Artur.
0: Certo.
1: Para todos os comerciantes e para quem trabalha nos comércios também.
0: Isso.
1: Para o senhor Arzemiro. E pro Gilmar também.
0: O Gilmar.
1: E pra Júlia também, que tá de férias.
0: E pra Júlia que tá de férias, descansando, né? Viajando, aliás, né? É, Júlia tá viajando, está pra Europa. Nesse momento deve ter, ela foi inclusive pra Copa, né? É, ela e o esposo estão nos Estados Unidos. E me parece que ela vai estar no estádio na próxima sexta para assistir Brasil e Haiti, né? Haiti. A Júlia está nos Estados Unidos para acompanhar a seleção brasileira e aproveitando as férias, hein? Bom dia, bom dia. Ó, que neblina. Fechado, hein? Quem mandou para mim? A Patrícia Rodrigues. Onde é esse local, ó, Patrícia Rodrigues? É na cidade mesmo? Neblina, rapaz. Rapaz não, menina. Bom dia, Fabiano. Toca Zé Felipe Mendes também. Silvana Leite com Café. Silvana Leite, tô brincando. Leite com Café. Não, é só leite, né, Silvana? Bom dia pra Elisângela Campos. Mandou a foto, um vídeo do rádio em cima de um micro-ondas. É, isso aí. Vamos lá, eu quero o seu bom dia, quero o café da manhã. Ah, eu quero o café, gente! Ah, é a hora do café! É a hora do café! Manda café pra mim. Mas, ó, eu não quero queijo. Atenção, não gosto de queijo, tá? Algumas coisas que eu não curto, então eu já falo. Mande café da manhã, mas sem queijo. Bom dia!
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0: Léo Magalhães, Guardanapo. 8 horas e 10 minutos.

0: Essa música aí eu vou te contar, hein? Música do Rainha Musical na versão sertaneja de Léo Magalhães, Guardanapo, 8 horas e 13 minutos. Bom dia pra você. Gente, 8h13, já as manchetes dos principais jornais. Daqui a pouco tem a nossa reflexão do dia, palavras de otimismo. Nesta manhã fria de terça-feira. Ô Anderson Borges, bom dia. Mandou café da manhã, obrigado pelo café, tá? Eu quero café doce, hein? Não quero café amargo, gente, hein? Eu já recebi café amargo aqui. Café amargo eu não quero. A minha amiga Maria do Bairro Novo. Oi, Maria. Bom dia, Maria. Bom dia.
1: Bom dia.
0: Bom dia.
1: Gostaria de ouvir a música de Simone Mendes, Dois Tristes.
0: Dois Tristes.
1: Ofereço pra quem gostar da música. Pra mim, que eu adoro muito. Um ótimo dia pra você.
0: Obrigado.
1: É a Maria aqui do Bairro Novo.
0: Abraço, Maria do Bairro Novo. Tá? Vai participando, gente. Seu bom dia tem que... Ó, por enquanto, a Maria, o Anderson, a Silvana Leite, a Elisângela, participando comigo aqui, minha amiga Patrícia Rodrigues. Oi, Jarete Rodrigues, oi, Jane, tudo bom, Jane? Tá com frio, menina? Tá com frio, ô, Jane? Bom dia também, quem mais aqui, ó, mandou uma mensagem, o Jair, a Maria, a família toda lá, abraço, tá? Obrigado pelo carinho de vocês aí também, curtindo a nossa programação na Alvorada. Solange, bom dia, Solange. Seja bem-vinda. Gilberto Chaves, direto de Blumenau. Ótima terça pra você, Gilbertão. Camila de Arroio 30, Camila Silva. Bom dia, Jaqueline do Guilherme Rauen. Toca a música do Luan Santana. Qual, Jaque? Sinais. Tá bom, daqui a pouquinho eu mando, hein? O Gilberto pediu a cadeira cativa do Zé Neto e Cristiano. Um abraço, Gilberto. Logo mais eu mando, tá bom? Vamos com as manchetes dos principais jornais do país aqui na Alvorada. Nesta manhã de terça-feira, as manchetes, as principais, claro, dos principais jornais pelo país. No Folha de São Paulo, Estados Unidos dizem que Hormuz está aberto. Irã fala em taxa marítima após acordo. Estado de São Paulo, petróleo cai após acordo de paz, apesar de arestas contra Irã e Estados Unidos. No jornal O Globo, Estados Unidos e Irã anima mercados, mas Israel mantém ação militar no Líbano. Correio Brasiliense, Vorcaro, perto da Papuda, após delação rejeitada. Zero Hora Rio Grande do Sul, Estados Unidos e Irã assinam, de forma eletrônica, cessar fogo com prazo de 60 dias. Impassem, ficam fora. Bom, notícias do dia, vamos para Santa Catarina. Supermercados de Santa Catarina faturam 32 bilhões e 200 milhões de reais. O que mais, hein? Vamos às principais manchetes da rede de notícias Acaerte. Cine amplia a rede, chega a 152 municípios de Santa Catarina e oferta mais de 8.100 vagas de emprego em todas as regiões catarinenses, hein? Nova vacina distribuída em Santa Catarina amplia a proteção de crianças contra doenças graves. A proposta que atualiza limites do Simples Nacional e do MEI pode ser votada no início de julho, tá? Enfim, são as notícias principais aí. Claro, durante a manhã e a tarde também você confere aqui na programação da Alvorada FM.

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0: Opa, de volta, 8h20.
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0: É a Estação Alvorada, nessa manhã fria. Ó, tem alguns pontos da cidade. Os ouvintes estão mandando vídeos aqui. A Patrícia Rodrigues mandou. A Denise também acabou de mandar ali próximo ao Ginásio dos Trabalhadores. Isso na rodovia já, né? Na BR-116, ali próximo ao Ginásio dos Trabalhadores. Em vários pontos da região, neblina, uma neblina aí forte, gente. Atenção, motoristas que estão transitando, hein? Pela região, caminhoneiros, hein? Você que tá viajando, se deslocando para algum local, levando as crianças para escola, hein? Atenção, principalmente aí na rodovia BR-116, pontos de neblina, tá fechado, hein? Vai com cautela, tá? Acendo os faróis. Bom, os faróis tem que ficar acesos, normalmente agora, sempre, quando você entra numa BR, entra numa rodovia, você tem que acender os faróis. Dentro da cidade não é obrigatório, tá, gente? Dentro da cidade não precisa utilizar os faróis, né? Mas muita gente utiliza os faróis também dentro da cidade, que não é obrigatório, mas nas rodovias sim, né? Principalmente, claro, com a neblina. Fabiano, eu tenho que acender os faróis à noite? Ó, se você não acender os faróis à noite, você... Pergunta do ouvinte, hein? Ô, Pedrinho, é só você mesmo, né, Pedrinho? De noite eu tenho que acender os faróis? Não, imagina. De noite não vai acender os faróis, tá bom? Brincadeiras à parte, cuidado aí, vai com cautela no trânsito, tá bom? Vamos lá com nossa reflexão, tudo pronto, hein? Tudo pronto, é? Prontinho para nossa reflexão do dia aqui na programação da Alvorada FM nesta manhã. Já são 8h22, gente, hein? Já são 8 horas e 22 minutos. Agora aumenta o som aí do seu aparelho, do seu celular, computador, o som do carro. Palavras de otimismo aqui na nossa manhã, hein? Para você acompanhar em casa, no trabalho, onde você está agora ouvindo nossa programação. Manhã de terça-feira, eu digo para você que dias melhores virão na sua vida, acredite, dias melhores chegarão, basta você acreditar, basta você crer, gente, tem que acreditar, senão Sem acreditar, as coisas não andam, né? Às vezes parece que a vida se torna insuportavelmente difícil e que nada vai dar certo. Mas você deve manter a esperança e nunca desistir, pois amanhã tudo pode mudar. Nada dura para sempre. E momentos difíceis também chegam ao fim. Uma hora ou outra chega. A chuva cai, mas chega o dia em que ela vai embora e aparece o sol e o sol retorna. E assim será a sua vida também. Acreditar, confiar que os dias melhores virão na sua vida. Não desista, não desista. Acredite. Dias melhores virão na sua vida. Momentos felizes retornarão para o seu dia a dia. De repente você está passando por um momento complicado. De repente você está passando por um momento difícil. Um momento em que as coisas não dão certo na sua vida. Você não pode baixar a guarda. Você não pode baixar a cabeça e desistir da vida. Ah, eu vou abandonar tudo e vou tirar a minha própria vida porque não aguento mais. Seja forte. Seja forte. Levanta essa cabeça, minha amiga. Levanta essa cabeça, meu amigo. Calma, calma, calma, calma. Calma. Para de chorar. Para de chorar. Isso, engole o choro. Engole o choro. Acalma, acalmou? Agora pense consigo mesmo e diga para você, dentro de você, não precisa falar em voz alta. Diga para você, no seu íntimo: eu vou vencer esse momento difícil. Diga para você mesmo agora, repita: eu vou vencer esse momento difícil e as coisas vão melhorar na minha vida, acredite. Porque dias melhores estão se aproximando. As nuvens escuras estão indo embora e o sol retorna. Bom dia, gente! 8h25!

tá aí, ó, 8h31, banda 10 aqui na programação Jota Quest, também com os dias melhores, especial da nossa reflexão de hoje aqui na Manhã da Alvorada. 8h31, gente, vamos lá, bom dia do ouvinte, quem tá mandando bom dia pra Alvorada. Ah, quem mais aqui, ó, na escuta e operante, positivo, hein? Quem mandou? É ele, é o Ezequiel Rodrigues. Ezequiel, bom dia! É, grande Ezequiel Rodrigues, abraço pra você, bom trabalho. Maria Borges. Chegou o café da Maria? Tá um pouco fraco esse café, aparece, ô Maria, hein? Maria Borges. Ou é a impressão minha que tá fraco esse café, hein? Eu não quero chafé, hein? Olá, cheguei pra te desejar um bom dia. Cândia Pires do Campo do Areião. Bom dia, queridona Cândia. É, bom dia pro Iloir Antônio de Ramos. Terezinha Melo mandou café também. Hoje não mandou queijo hoje, né, ô Terezinha? Ainda bem. Não quero queijo, não gosto. Bom dia, Fabiano. Bom dia, Lugóis, em Rio do Campo. Tudo bom, minha queridona? Abraço pra todo mundo aí, tá? Oi, Mari. Bom dia, Mari. Bom dia pra você também, tá? É, um grande abraço. É, grande abraço aí pra Mari também ligada. E você tá em casa, tá curtindo? Tá no trabalho ouvindo a gente? Opa, manda foto no trabalho, se puder, claro, né? Manda foto aí do rádio, vídeos, hein? Pra confirmar e provar que você está ouvindo ao horário. Que tal, hein? Combinado? Vamos lá, quem mandou pra mim aqui um bom dia, Zumira. Oi, Zumira, bom dia, Zumira. Seja bem-vindo à nossa manhã. O meu amigo Iloir de Guaramirim, o costureiro. Homem das costuras aí. Grande Iloir, hein? Capricha aí, ô Iloir. Capricha no serviço aí, tá bom? Abração aí, volto já já. Já já tem informação, tá? Tem música especial rolando daqui a pouquinho. No próximo bloco, já já pra Maria, pro Gilberto, pra galera que tá ouvindo a nossa Manhã da Alvorada.

0: Alvorada, bom dia pra você, são 8h33.
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0: 8h37, bom dia.
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0: É, um cidadão. Isso aconteceu no final de semana. Hoje é terça, mas são notícias da Polícia Militar. Inclusive, serão destaques aí, essa e mais uma também, tá? É de uma mulher embriagada ao volante que foi parado pela Polícia Militar, né? E ficou toda nervosa, toda brava. E também aconteceu em Santa Cecília, tá? Destaque logo mais no Alvorada Notícias. Mas o caso do homem que invadiu uma residência com um simulacro de arma, ou seja, uma arma de brinquedo, e assustou pessoas numa residência, rapaz. Inclusive, imobilizou vítimas. O homem de 35 anos foi preso após invadir uma residência e ameaçar moradores com um simulacro de arma de fogo, uma arma de brinquedo, hein? No último sábado, dia 13, em Santa Cecília. O suspeito acabou sendo imobilizado pelas próprias vítimas após a chegada da Polícia Militar. É, não foi ele que imobilizou as vítimas. As vítimas imobilizaram o cidadão. De acordo com a Polícia Militar, a ocorrência, ela foi registrada por volta de 6h20 da manhã. As vítimas relataram que estavam dormindo quando foram surpreendidas pelo cidadão, que chegou ao local, bateu na porta e em seguida entrou repentinamente na casa, apontando a arma e fazendo constantes ameaças. Durante a ação, uma das vítimas conseguiu reagir, utilizando um martelo para conter o suspeito, que foi imobilizado até a chegada da Polícia Militar, da guarnição policial. No local, os policiais realizaram os procedimentos de praxe, né, necessários, e apreenderam o objeto utilizado pelo homem, constatando tratar-se de um simulacro de arma de fogo, ou seja, uma arma de brinquedo com aparência idêntica à de uma arma real. Claro que os moradores da casa se assustaram, né? Porque é uma arma de brinquedo que parece muito com uma arma real. Todo mundo assustado, meu Deus! 6h20 da manhã, o povo dormindo, e o cara me bate na porta e entra, de repente, porta dentro. Após receber atendimento médico, o suspeito foi conduzido à delegacia de polícia, onde foram adotadas as medidas cabíveis para continuidade da investigação e da persecução penal do caso. É brincadeira, pelo menos arma de brinquedo, todo mundo ficou assustado, mas a polícia foi lá e as vítimas imobilizaram ele até a chegada da guarnição policial. Que coisa, hein?
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0: Maravilha, vamos lá, 8h40, 20 para as 9, bom dia, gente. Prazer estar com você nessa manhã de terça-feira. Bom dia para todo mundo em casa, trabalhando, curtindo a nossa alvorada. Bom dia, é um prazer estar com você. Mais um dia, mais um dia, mais um dia. É a nossa estação Alvorada, hein?
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0: Ah, Eduardo Costa, essa letra, hein? Imagina eu, lá pra Clau, né? Toda a turma aí na cozinha da creche. Alô, Clau! Depois tem a cadeira cativa do Gilberto pra Fábio, em especial, hein?

Renato Cristiano, cadeira cativa do Gilberto lá de Blumenau pra Fabi. O Imagina Eu com o Eduardo Costa lá pra Clau, que tá trabalhando na cozinha com as meninas lá, ouvindo nossa programação. Tá vindo um cheiro bom aqui, acho que é da cozinha aí, hein? Cheiro bom de comida, não sei, rapaz, hein? É a vizinhança que tá fazendo alguma coisa aí pro café, hein? Ai, ai, ai. Ô, Antônio Lopes, bom dia, Antônio. Tu mandou foto do trabalho, tá lá ouvindo nossa programação. Ele que é operador de máquinas, né? Grande, ô, grande Antônio Lopes. Elana, bom dia. Quem mais tá ouvindo nossa alvorada? Marlene Roça. Bom dia pra Solange. Oi, Solange, tudo bom? É, tá no serviço dela, com o seu notebook. Tá ouvindo pelo notebook mesmo? Ô, minha cara, Solange. Oi, Solange, tudo bem, Solange? Hoje vai dar sol, Solange, hein? É, a previsão não pode enganar, né? Hoje teremos um dia de sol. Pelo menos hoje e amanhã, né? Mas ainda nada. Pelo menos aqui no centro, hein? Pelo menos aqui no centro da cidade. É, Elisângela mandou bolinhos de carne. Parece que acabou de sair da frigideira, hein? Parece que acabou de sair da frigideira. Ô, bicho louco, nada ainda. Bicho louco, que isso, Silvana? Que foi, Silvana? Ô, bicho louco, nada ainda o quê, ô, Silvana? A música, calma, Silvana, calminha. Eu tenho até o meio-dia pra tocar a tua música. A Silvana Leite fica louca comigo, né? Ai, depois eu mando, tá? Daqui a pouquinho eu mando aí. Calma, tenha calma, Silvana, né? A vida tem que ser levada com calma, com paciência, né? Senão aí fica difícil as coisas, né? Calma e paciência que tudo se resolve. Marlene Rossi, aonde você tá, Marlene? Lá já tá abrindo, hein? Nuvens, o sol já aparecendo. Que local que é aí, ô Marlene? Me conta na

0: 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Agora faltando 12 minutos pras 9 horas.
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0: Opa, de volta! Bom dia, gente, tudo bem, tudo certo? Amanhã de terça-feira. É, terça-feira, tem gente já nervosa aí, já tem gente estressada aí no serviço. Gente, o serviço acabou de começar, hein? Calma, gente. É, eu vou repetir o que eu falei no último intervalo, no último bloco, né? Calma e paciência, com calma e paciência tudo se resolve, tá? É, calma! Ei, Eita! Tem que levar a vida com leveza, né? Às vezes é difícil, mas tem que levar a vida mais leve, né? Não deixar que coisas pequenas atrapalhem a nossa vida, hein? Coisinhas assim pequenas que você, se você analisar bem, são coisas tão pequenas que podem se estressar e acabar com o nosso dia, né? É. Tem pessoas que não engole coisa, pouca coisa não, hein? É. Qualquer coisinha já se estressa, né? Calma, gente. Bom dia, Fabiano. Bom dia, Cida Oliveira. É, bom dia, Fabiano. Toca música ruim de coração com o Zé Felipe. Depois eu mando, tá? Eu já tenho uma do Zé Felipe pra mandar aí pra Silvana Leite, que ela tá me cobrando aqui, hein? Fabiano, vai tocar minha música ou não vai, hein? Ah, Mentes Tão Bem, é essa que ela pediu? É, Mentes Tão Bem. Zé Felipe. Então é o seguinte, ó. É, essa vai. Depois eu mando essa. Eu primeiro vou mandar essa aqui e mais tarde eu mando aí.

0: 60 aí, fechando nossa primeira hora do Estação Alvorada. Mentes estão bem. Zé Felipe, dois tristes, lá pra nossa amiga Maria do Bairro Novo, aqui em Santa Cecília, ouvindo a gente, curtindo nossa Alvorada FM. Evaldo, bom dia. Bom dia pra dona Bina, seu Juvenal em Ponte Alto do Norte, sempre curtindo. Oh, sofrência, né, ô Silvana Leite, hein? Ei, mas não chora, Silvana, se for pra chorar, eu não toco mais essa música. Ó, se for pra você chorar, ô Silvana, eu não toco mais, hein? Eu não quero chororô, hein? Não quero chororô. Alô, bom dia!
1: Ah, bom dia, Fabiano.
0: Bom dia,
1: como
0: tudo
1: é
0: bem?
1: Tá, o senhor, tudo bem?
0: Tudo bem, o senhor? Bem?
1: Eu vou ver na rádio que tá por uma caixa de abelha.
0: Por quê?
1: Mas se for ligar, não pega bem, ó.
0: Meu Deus, será? Deixa eu dar uma conferida aqui, peraí. Ó, aqui tá normal, hein? É o problema do seu rádio. Já conferi aqui, ó. Aqui tá normal, meu amigo, hein? Ou aí é o problema do seu rádio aí, tá? Ô, Celso, dá uma conferida aí que o problema é aí. Aqui tá tudo normal, o rádio tá no ar, é legal, hein? Problema é aí, meu amigo, é aí.
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0: Alvorada, 9 horas e 2 minutos. Vamos à rede de notícias Acaerte. Informação para você agora.
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4: O Sistema Nacional de Emprego abriu 22 novas unidades de atendimento aos cidadãos ao longo dos últimos 4 anos em Santa Catarina. Com a expansão da rede em 17%, as estruturas do Cine agora estão presentes em 152 municípios no estado, mais da metade do total das 295 cidades catarinenses. Entre os postos, 20 têm gestão direta do governo do estado e 132 são gerenciados em cooperação com as prefeituras municipais. O secretário de Estado da Indústria, Comércio e Serviço, Edgar Usui, explica a iniciativa de expandir as unidades de atendimento da instituição em Santa Catarina.
5: Ampliar a rede do Cine e também qualificar o nosso atendimento e essa conexão que a Secretaria de Indústria, Comércio e Serviço faz junto ao cidadão, além de a gente poder estimular e ajudar a economia ocupando essas vagas de emprego, a gente também traz a cidadania para as pessoas, né? Quem está empregado tem condições de avançar no seu cumprimento das suas obrigações, eu costumo dizer que é no pagamento dos seus boletos e também na construção dos seus sonhos e do seu futuro. Então, a Secretaria de Indústria, Comércio e Serviço tem esse foco de aproximar as vagas que são geradas pela economia catarinense e dos que moram em Santa Catarina que têm o interesse de estar ocupado, de buscando essa capacidade econômica de avançar e de construir os seus sonhos e as suas responsabilidades.
4: Conforme balanço divulgado na última semana, o Sistema Nacional de Emprego possui mais de 8.100 vagas abertas para postos formais de trabalho distribuídas entre todas as regiões de Santa Catarina, sendo que 240 oportunidades são destinadas exclusivamente a pessoas com deficiência. O Vale do Itajaí lidera a demanda com mais de 2.500 vagas disponíveis, seguido por Grande Florianópolis, com 1.400 empregos abertos, Norte, com mais de 1.200, Oeste e Sul, com 1.000 oportunidades cada, Meio Oeste com 500 e Planalto Serrano com 224 postos de trabalho disponíveis. O secretário de Estado da Indústria, Comércio e Serviço, Edgar Usui, incentiva.
5: Todo catarinense ou toda pessoa que mora em Santa Catarina tem essa vontade, tem essa necessidade de buscar um emprego, pode fazer contato com os CINES regionais e com o CINE aqui da capital, para que a gente possa fazer esse match, né? Fazer essa conexão entre uma oportunidade, que é bom para a nossa economia, o que é bom para as nossas empresas, e também para quem precisa estar ocupado buscando essa oportunidade de avançar na sua vida.
4: A consulta às vagas pode ser feita pelo aplicativo Carteira de Trabalho Digital, Portal Emprega Brasil ou presencialmente na rede do Cine. O mapa completo com os municípios de Santa Catarina que possuem unidades do Sistema Nacional de Emprego está disponível em notícia no site acaerte.com.br. De Florianópolis, da rede de notícias Acaerte, Cadu Reis.
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0: 9:09. Bom dia pra você, é a nossa Estação Alvorada.
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0: Até às 10, a primeira parte, hein, gente? Vamos juntinhos por aqui. Daqui a pouco tem o boletim do tempo, tá? Pra conferir a previsão aqui pra região, pra cidade, hoje, amanhã. Daqui a pouquinho, tá? 9:20 da manhã. Artêmio, meu amigo aí do Campo do Areião, diz pra mim bom dia.
2: Bom dia, Rádio Alvorada. Tempo do Campo do Areião. Manda um alô pra todos os ouvintes. Que Deus venha abençoar cada um deles. Que Deus abençoe também a nossa terça-feira. Muitas bênçãos e muitas vitórias para todos nós. Beleza, amém, meu amigo? Tudo amém. De bom aí,
0: tudo
2: viu?
0: Tudo de bom, Artemio.
2: Que Deus venha abençoar nossas lindas campeiras.
0: É isso aí, Artemio. Tamo junto. É isso aí, ó. Otimismo, eu gosto do Artêmio assim, eu gosto muito do otimismo do Artêmio, hein? Sempre otimista, né? Pra que se as coisas não estão legais, não boas, né? Que melhorem a cada dia. Bom dia pra minha amiga Célia, tudo de bom pra você? Obrigado, Célia. Quem mais aqui tá comigo? É bom dia, meu amigo Luciano. Obrigado, Luciano, pelo carinho também, tá? Sempre ouvindo nossa manhã. Bom dia, meu amigo Fabiano, um abraço aí pra galera da empresa, Osni, Luan, Clayton, Henrique, Douglas, abraço pro nosso chefe Rodrigo também. Alô, chefe Rodrigo. Janete Rosa de Correia Pinto, Janete Rosa de Correia Pinto, abraço pra você, Janete, e o esposo também. Eu esqueci o nome do esposo da Janete, se eu não me engano, eu não quero errar de nome, hein, é o Ayrton, né, é isso? Ai, se eu errei, me desculpa, tá? É que a idade vai chegando, a gente vai esquecendo as coisas. Ai, meu Deus do céu. Então tá bom, né? Um Janete abraço aí pra vocês, tá bom? 9:11, daqui a pouquinho pra você tem o nosso boletim, né? Ah, deixa eu mandar um abração pra Renatinha, tá ouvindo a gente em Ponte Alta do Norte. Ela tem apenas 5 anos de idade e diz que a mamãe dela... a mamãe da Renatinha disse que não perde um só programa, adora aqui as músicas da Alvorada. Ela gosta muito, muito de Diana Castela, né? Ela é fã da Dani Castela. Inclusive, essa aqui tá fazendo o maior sucesso com a parceria do Péricles, né? Simplesmente acontece. Péricles e Ana Castela. 9:11, bom dia pra você. Temperatura é quanto, hein? Quanto? 8 graus, o sol já marcando presença aos poucos aqui no centro da cidade. Bom dia.

Maravilha, Péricles e Ana Castela, tá aí o Simplesmente Acontece, mais um muito sucesso aqui na Manhã da Alvorada, pra você ligado, nos 94.5, hein? Pra você em casa, pra você no trabalho ouvindo a gente, galera do trabalho, tudo bem por aí? Estão trabalhando legal, tudo certinho na terça-feira, abraço pra vocês aí ligados na programação da Alvorada FM. Hoje tem a França em campo na Copa do Mundo. Gente, Copa do Mundo rolando, hein, gente? Copa do Mundo rolando, hoje tem a França. A estreia da França hoje à tarde. E acho que é às 4 o jogo, né? Se não me engano, é às 4 da tarde. A França é uma das favoritas ao título, hein, gente? França vem forte aí, hein? Com, claro, o astro do time que é o Mbappé, mas também tem um Dembélé, que foi o escolhido o melhor jogador do mundo ano passado, né? É, o Dembélé, tem o Kanté, outro craque do time. Ó, França é uma das favoritas, tá? A Espanha ontem, que zebra, hein? A Espanha, lá do Yamal, Pedro, Yamal, o Fernando Torres, né? A Espanha ontem empatou contra Cabo Verde 0-0, hein? Paz, foi zebra, hein? Foi zebra. Zebra na Espanha. Uma das favoritas ao título. A França joga hoje à tarde contra quem, a França, hein? Ai, ai, ai, não lembro agora, hein? Mas enfim. Será em Nova Jersey. Ah, enfrenta o Senegal hoje à tarde, hein? Eu falei do Mbappé, Dembélé, Doué, Olise, o Kanté, Então tem a estreia da França. O que? A Argentina também é... Estreia hoje a Argentina? Deixa eu ver, como é que tá a tabela da Copa do Mundo aqui, hein? Eu preciso ver a tabela aqui, hein? Quais são os jogos de hoje da Copa, hein, gente? Quais são os jogos de hoje da Copa? Abre pra mim rapidinho, hein? Abre aqui a tabela da Copa. Hoje a França estreia, né? E a Argentina estreia hoje também? Deixa eu ver no grupo da Argentina como é que tá o negócio lá, hein? Uruguai ontem empatou, né? Empatou contra a Arábia Saudita, Uruguai. De Arrascaeta, apesar que o Arrascaeta não tá contundido, né? Não entrou em campo ontem. A Argentina vai estrear hoje, 22 horas, contra a Argélia. Ai, los hermanos! Vamos ficar de olho na Argentina. A Argentina é atual campeão do mundo, hein? Vem também como uma das favoritas ao título da Copa, hein? A França joga hoje 16 horas contra o Senegal, hein? E a Argentina estreia à noite hoje, hein? Legal, hein? Em clima de Copa do Mundo. Volto já, tem o boletim do tempo já, mais música daqui a pouquinho, tá bom? Mais músicas, vai participando, vai mandando bom dia pra mim aqui, ó, no WhatsApp da Alvorada. 99106-3978.

0: Alvorada 9:17, bom dia pra você, eu volto já.
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0: 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Bom trabalho pra vocês aí.
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0: Vamos lá, 9:22, é o nosso Boletim do Tempo agora. Leandro, seguinte, o céu tem coberto ainda, o sol tá querendo aparecer ainda, mas tá complicado aqui, hein? Tempo mais encoberto do que no sol mesmo, aqui no centro tá complicado. Em alguns pontos da região o sol já tá presente, hein? Já tá radiante, mas aqui no centro tá difícil pra aparecer, hein? Aqui geralmente é à tarde que o sol aparece mais, hein? É uma coisa séria aqui, hein? É 8 graus a temperatura, nenhuma chance de chuva. Ô Leandro, como é que fica o tempo para hoje e para amanhã também? Bom dia para você.
4: Bom dia, Fabiano. Bom dia para todos os ouvintes da Alvorada. O amanhecer foi gelado, pessoal, aqui pela região. Tivemos temperaturas variando ali da faixa de 3 para 6 graus em muitas das nossas cidades. Lá mais em direção à Água Doce, chegou até a ter temperaturas negativas, um pouquinho abaixo de 0 grau, mas a menor temperatura aconteceu em Bom Jardim da Serra, chegou a menos 4,6. Bom, essa massa de ar frio também é uma massa de ar mais seco, então garante a presença do sol. Fora esses nevoeiros, essas nuvens baixas de agora de manhã vão dissipar gradativamente nas próximas horas e o sol vai aparecer. Temperaturas da tarde de hoje na faixa de 15, 16 graus. Teremos uma quarta-feira, pessoal, fria. Ao amanhecer dessa quarta, as temperaturas tendem a baixar um pouco mais do que foi hoje cedo. Mais municípios daqui da região, mais nas áreas de baixada, é verdade, tendem a ter temperaturas até um pouco abaixo de 0 grau, formação de geada em algumas áreas, nevoeiros em outras, ou seja, aquele cenário, né, que acaba sendo um pouco mais de inverno mesmo. E o sol presente ao longo da quarta volta a predominar, temperaturas em torno dos 18 graus. Deve voltar a chover aqui para nós na sexta-feira. Abraço a vocês, informações do tempo, da Puchowski Meteorologia.
0: Obrigado, Leandro, você volta logo mais no final do Alvorada Notícias. Obrigado, Leandro. Leandro. Vamos lá, 9:24. Bom dia pra você ligado no Estação Alvorada.
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0: É legal, 9:24. Bom dia. Ô Camila em Arroio 30 pediu uma da Ana Castela, um popurri, regravação da Ana Castela, um popurri. Toco mais tarde que eu toquei agora há pouco uma da Ana Castela, né? Com o Péricles, daqui a pouco mando. É, sol lindo aonde, meu amigo Narciso? Aí onde você, nesse local que você tá, tem sol, céu azul, isso aí mesmo? Que local esse aí, hein? Não é aqui, claro, né? Bom dia pra minha amiga, a Gis, a Gislaine vai ouvir agora, inclusive, a música dela, né? O Zé Felipe, o ruim de coração, hein? Ah, que mais? A Mara Andréia tá ouvindo a gente também. A Veronice tá curtindo nossa programação. A Sirlene também ouvindo a gente. Abraço pra vocês aí. E você não mandou bom dia pra Alvorada ainda? Por que não mandou ainda? Ah, desculpa, tá ocupado, tá tarefado aí. Tá corrido amanhã. Tá corrido aí no serviço, em casa. Mas assim que der um tempinho, pega o celular e manda um bom dia pra mim. Manda aquele emoji que eu gosto, figurinhas legais, divertidas pra mim. Eu gosto de figurinhas divertidas, hein? O bom dia veio do José Hamilton. Alô, José Hamilton, bom dia. Bom dia da Rosilene Leite, do Alinor em... Vocês não estão mais no Rio Bonito, hein? É, se eu não me engano, é Campo Alto que vocês estão agora, hein? Se eu não estiver errado. Zé Felipe Ruim, de coração pra Gislaine e todos de Freiburgo.
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0: Força do Amor, Rick e Renner. Ruim de Coração lá pra Gislane. Galera de Fraiburgo, Zé Felipe, aqui na Manhã da Alvorada, pra você super ligado ao nosso Estação Alvorada. Roseli Carlin, bom dia, minha amigona. O Setenarski de São José dos Pinhais, fala.
1: Bom dia, Fabiano. Bom dia. Não mandei bom dia, porque tava debaixo das cobertas, né?
0: Sério?
1: Esperando o sol sair. Vamos lidar com a plantação do morango, certo. Mas tá muito frio.
0: Tá frio.
1: O dedo tá encaruncando, não dá pra...
0: Não dá, né?
1: Pra ir pra lida.
0: É, não dá.
1: Mas estamos aí tomando um cafezinho, escutando a Alvorada. Abraço.
0: Ele diz aqui, ó, ele complementou aqui, ó. Já subiu a temperatura 12 graus na Malhada, lá na Colônia Malhada, 12 graus, hein? 12 graus tá um pouco melhor que aqui. Aqui estamos com 9 graus, hein? Aí na Colônia Malhada, que fica em São José dos Pinhais, Curitiba, né? Grande Curitiba, é 12 graus. Ô, Roselinha, abraço. Abraço pra vocês ligados na programação da Alvorada. É, quem tá comigo aqui é Gesilane de Fraiburgo. É, bom dia. Ela tá mandando música pra família, o Wellington, Maria e o Marcos da Fazenda da Ilha e de Santa Cecília. Marcos da Fazenda da Ilha em Santa Cecília. Manda abraço pro pessoal da ali do Medeiros, né? É, tá bom, não sei... Agora foi, agora já falei, hein? Já falei. Então tá bom, já falei, né? Culpa sua, Gilmar Santos, hein? Que me desconcentrou aqui. Culpa sua, já falei agora. Se não era pra falar, mas já falei. É, quem mais aqui também tá ligado? Minha amiga Miriane. Ah, vamos pro intervalo. Tem o Raul Seixas, já já, no Baú da 94, hein? Já já.

0: Alvorada 9:35, tem esporte e o baú já já.
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2: Teve bola rolando ontem pelo quinto dia da Copa do Mundo 2026 e resultados em comum. Todos os jogos de ontem terminaram empatados. A Espanha enfrentou o Cabo Verde, primeira Copa da seleção de Cabo Verde, empate em 0-0. O Cabo Verde faz história na sua primeira participação em Copas. Já a Bélgica recebeu o Egito e empatou em 1-1. A Arábia Saudita e Uruguai também empataram em 1-1. No último jogo da noite, Irã e Nova Zelândia empataram em 2-2, terminando assim o dia de ontem com 4 jogos e 4 empates. Hoje, 16 horas tem França e Senegal, 19 horas tem Iraque e Noruega e às 22 horas tem a estreia do atual campeã, a Argentina, joga contra a Argélia. Com as informações para o Giro do Esporte, Jean Andrade.
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4: 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Oferecendo nosso baú da 94. Raulzito, Raul Seixas, o saudoso eterno Raul, Cowboy Fora da Lei, é a música de hoje lançada em 1987. É o último grande sucesso de Raul Seixas, hein? Composta em parceria com Cláudio Roberto, a música é um manifesto irônico sobre individualidade, usando o arquétipo do cowboy para criticar a política brasileira e a idolatria cega a figuras públicas. Bom, o Brasil saía da ditadura militar e vivia um momento conturbado, de transição e incertezas. Houve a morte de Tancredo Neves, onde o primeiro presidente eleito pós-ditadura faleceu antes de tomar posse. A letra reflete esse medo da morte e o questionamento sobre mártires. Abre aspas, pode ser que eu seja eleito e alguém pode querer me assassinar, fecha aspas. Uma clara referência aos boatos e teorias sobre o falecimento do político. Bom, Raul questiona o papel do salvador da pátria também, entre aspas, recusando o rótulo de mártir ou líder salvador. Ele opta por viver à margem das convenções. O cowboy fora da lei é o arquétipo da pessoa inquieta, que não se encaixa nos moldes da sociedade e não quer ser domesticada pelo sistema. De 1987, Cowboy Fora da Lei, Raul Seixas, no baú da 94.

0: Agora 17 para as 10 da manhã, Raul Seixas, Cowboy Fora da Lei de 1987, no nosso baú da 94, que retorna amanhã, aqui na Alvorada. 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
0: Bem, 16 minutos, faltando para as 10 horas da manhã. Ponte Alta do Norte abre inscrições para curso gratuito de primeiros socorros. A Prefeitura de Ponte Alta do Norte informou que estão abertas as inscrições para o curso de primeiros socorros, uma capacitação gratuita promovida pelo Centro de Referência de Assistência Social, o CRAS, em parceria com o Senar, aqui de Santa Cecília. A iniciativa é voltada para pessoas com idade superior a 18 anos e busca preparar participantes para agir de forma correta em situações de emergência. O curso será realizado nos dias 25 e 26 de junho e abordará conteúdos teóricos e práticos relacionados no atendimento inicial de vítimas em diferentes situações. Entre os temas que serão trabalhados estão os conceitos básicos de primeiros socorros, deveres do socorrista e direitos do paciente, posições anatômicas e avaliação inicial da vítima. Os participantes também aprenderão técnicas de ventilação em casos de parada respiratória, procedimentos para atendimento de pessoas engasgadas, além de práticas voltadas ao atendimento de vítimas de parada cardiorrespiratória. A capacitação incluirá ainda orientações sobre identificação e controle de hemorragias, atendimento a pacientes com choque hipovolêmico e anafilático, casos de intoxicação, ferimentos, fraturas, convulsões e desmaios. Também serão repassadas técnicas de mobilização, manipulação e transporte de pacientes, bem como procedimentos adequados em acidentes envolvendo animais peçonhentos. Bom, de acordo com a administração municipal, o objetivo é oferecer conhecimentos que possam auxiliar a população a agir de maneira rápida e segura até a chegada do atendimento especializado, contribuindo para a preservação de vidas e a redução de riscos em situação de emergência. As inscrições podem ser realizadas diretamente no CRAS de Ponte Alta do Norte. As vagas são limitadas.
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0: Alvorada, bom dia para você, 13 minutos, faltando para as 10 horas. 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

0: 10 minutos, faltando para as 10 horas da manhã.
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0: Opa, então você está na ótima companhia da Rádio Alvorada FM para Santa Cecília, para a região toda, Ponte Alta do Norte com a gente sempre, Curitibano, São Cristóvão do Sul. Atenção também. Atenção, gente. Vocês aí de Frei Rogério, temos ouvintes Frei Rogério, Brunópolis, Monte Carlo, Lebon Regis, Fraiburgo. Por falar em Fraiburgo, eu vou repetir um recado aqui da minha amiga, a Gesilaine. Toca a próxima música pra minha família, o Wellington, a Maria e o Marcos, da Fazenda da Ilha, tá? Aqui em Santa Cecília. Abraço pra vocês aí, Luciane Vaz do Centro. Deus abençoe o nosso dia, minha amigona, de sempre. E ouvinte de todos os dias, abraço. É, quem mais também aqui, ó, mandando pra mim mensagem, Marilene, Léo Weber, o corintiano. Epa! Tamo junto, ô corintiano! Tamo junto, ô Léo Weber! Lá pra Camila de Arroio 30, pra família, a Zilanda, o Augusto, pra família todinha. 9:51, bom dia! Bom dia!

0: Maravilha, 9 horas 56 minutos aí, ó. Ana Castela com o Zezé de Camargo e Luciano, em Poporri você vai ver e no dia em que sair de casa. Pra Camila, pra família Silva, abraço pra vocês aí ligados na programação. Quem mais tá ligado aqui na programação da Alvorada? Bom dia!
1: Bom dia, Fabiano.
0: Bom dia.
1: Tudo bom?
0: Bem.
1: Manda um abraço pra nós que estamos trabalhando aqui nas...
0: Legal.
1: As profundidades de Lages.
0: Lages, opa.
1: A equipe, o Samuel, o Fernando, e o William.
0: Aham.
1: E o popular Valmiro Barba.
0: Certo.
1: Um abraço pra minha mãe lá no Guilherme Hout, com certeza tá te ouvindo aí. Estamos aqui em Lages, ouvindo em via aplicativo nos fundos de Lages.
0: Fundos de Lages.
1: Obrigado, abraço.
0: Valeu.
1: Tudo bom aí, Fabiano?
0: Tudo de bom, abração pra você também, meu amigão. Como é que é o nome dele aqui, rapaz, hein? É o Júlio, né? O Júlio, Júlio, Júlio. E Silda Colete, abraço pra você, minha amigona, bom dia também. É o Adriano do Rio Bonito, sol apareceu e o céu azul, 14 graus, manda um abraço pro meu amigo Ezequiel Rodrigues. Dia bonito, Rio Bonito aí, nossa, céu azul aí já. Aqui o céu tá com muitas nuvens, mas o sol aos pouquinhos aparecendo aqui no centro da cidade. Ô, meu amigo, é o Adriano, né? Abraço, gente. Bom, fechar nossa primeira parte, então. 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Já eu volto aí trazendo o nosso momento de oração e depois eu volto com a segunda parte de estação. Vamos até o meio-dia. 80 nomes, Maiara e Maraíza.

0: Isso é segredo, viu?
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4: Vamos lá então, 10 horas, nosso momento de oração começando, participação de ouvintes, pedidos de oração aqui no WhatsApp 99106.

0: 3978 para você participar agora, tá? 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Alô, bom dia, Zelanda!
1: Bom dia, Fabiano. É a Zelanda. Primeiro, quero agradecer a Deus da gente ter saúde, estar junto com a família da gente. De a oração de hoje eu peço para mim, para o meu esposo, para os meus filhos, para os meus netos. Peço que Deus, nosso Senhor, Nossa Senhora da Aparecida, proteja sempre eles, para os meus tios e tias, primos e prima, para a dona Eluíra e a família dela, para a Sandra e a família dela. E para quem estiver precisando de oração, Fabiano.
0: Obrigado, Zelanda. 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Bom dia, peço. Essa aqui é a música, né? Terezinha Vatrim do Rio Bonito. Eu mando depois, tá bom? Depois eu mando aí pra Terezinha Vatrim do Rio Bonito. Quem tá comigo, bom dia.
2: Bom dia, meu amigo. Que Deus abençoe você e a tua família.
0: Amém. Amém.
2: Aqui é o Ronaldo Pedreiro, mas não trabalho mais. Faz 10 meses, homem. Tô adoentado. Peço oração pra mim e todo doente que quiser.
0: Certo.
2: Que necessito. Um abraço e com Deus, meu amigo.
0: Fica com Deus, meu amigo aí. É, que Deus ilumine você, tá? Restabeleça a sua saúde, ô Ronaldo, tá? Peço oração para todos da minha família e para vocês da rádio. É, Marilda, bom dia, Marilda.
3: Bom dia, Fabiano. Peço oração de hoje para mim, para Miro. Final para toda a minha família. E para meu mano Adair e a minha cunhada Cândida. Que não está sendo fácil para eles.
0: Tá certo, obrigado, Marilda. Vamos pra Ponte Alta no Norte. Kátia, bom dia, Kátia.
4: Bom dia, Fabiano, tudo bem? Hoje eu quero agradecer a Deus por, né, por mais um dia, por toda a minha família. Também coloco o Jarez, o Jader, a Marana, a Leila, o Nicolas e o Alain. Também a Selma, pra ela, né, pra família, que Deus abençoe ela. Dona Landinha, a Dona Candinha, a Sra. Cira, a Dona Laíde e a Fábio. Todos que necessitem orações, Fabiano. Ótimo, abençoado dia.
0: Pra você também, minha amigona Kátia. 10h04, gente, eu tenho 1 minuto ainda, hein? É, 10h04, tem 1 minuto pra atender o ouvinte. Mais alguém? Aproveita agora, hein? Aproveita agora, 10h04, gente. Rapidinho, aproveita agora, manda a sua mensagem pra mim. Pra mim, é, colocar você em oração, tá? Na oração do Padre Reginaldo Mazotti, aqui na programação. O Padre já está pronto pra trazer a oração de hoje. Desta terça-feira, 16 de junho. Ninguém? Ninguém mais? Eu vou encerrar então, hein? 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Seja bem-vindo, Padre. Bom dia. Eu vou trazer o Padre. Daqui a pouquinho eu volto aí com a segunda parte de estação. Bom dia, Padre Reginaldo Manzotti.
5: Bom dia, povo de Deus, família amada, nessa terça-feira. Entrega a sua vida nas mãos de Deus, colocando os nossos enfermos, começando esse dia e dizendo: Jesus, eu confio, eu espero, em nome do Pai, do Filho e do Espírito Santo, amém. Jesus misericordioso, eu confio e professo na tua misericórdia, e é movido por este desejo que apresento neste momento de oração minhas preces, súplicas, mas principalmente minha ação de graças. Graças recebidas, não por ser merecedor, pois tenho consciência que não sou digno, mas fruto de tua bondade e tua infinita misericórdia, Jesus. Louvado sejas por todas as bênçãos derramadas. Jesus, o dia começa. E entrego todo este dia pedindo a vossa misericórdia

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1: Fortalece-me, ajude-me no discernimento. E mesmo nos momentos de dificuldades, que a vossa misericórdia seja maior que os problemas. Quero colocar, Senhor, este dia diante de teus olhos. Quero apresentar minhas queixas, dificuldades, sofrimentos, unindo-me a todas as pessoas que sofrem e que confiam no teu poder misericordioso. Jesus, movido pela misericórdia, acolheste as multidões. Tomado de compaixão, atendestes a todos e a cada um, libertando-os, curando-os. É por isso, Jesus, que coloco o dia de hoje, cada passo, cada decisão, cada agir, movido pela mesma compaixão, Senhor. Atenda as minhas preces, escute os meus apelos. Jesus, acolhe de modo particular os doentes, os acamados, os que vão para a cirurgia, os que se recomendaram às orações. Misericórdia, Jesus, para com os desempregados. Misericórdia, Jesus, para os que estão em crise de matrimônio. Misericórdia, Jesus, para os que estão depressivos. Jesus, eu confio na vossa misericórdia. Pai nosso, que estais no céu, santificado seja o vosso nome, venha nosso o vosso reino, seja feita a vossa vontade, assim na terra como no céu. O pão nosso de cada dia nos dai hoje, perdoai-nos nas nossas ofensas, assim como nós perdoamos a quem nos tem ofendido, e não nos deixeis cair em tentação, mas livrai-nos do mal. Amém. Jesus, eu confio na vossa misericórdia. Bom dia a todos.

0: joelho dobrado, coração contrito, rezemos. Em nome do Pai, do Filho e do Espírito Santo.
1: Amém.
0: Amém. Creio em Deus Pai Todo-Poderoso, Criador do céu e da terra, e em Jesus Cristo, seu único Filho, nosso Senhor, que foi concebido pelo poder do Espírito Santo, nasceu da Virgem Maria, padeceu sob Pôncio Pilatos, foi crucificado, morto e sepultado, desceu à mansão dos mortos, ressuscitou ao terceiro dia, subiu aos céus, está sentado à direita de Deus Pai Todo-Poderoso, donde há de vir julgar os vivos e os mortos. Creio no Espírito Santo, na Santa Igreja Católica, na comunhão dos santos, na remissão dos pecados, na ressurreição da carne, na vida eterna. Amém.
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7: 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Opa, 10 horas e 15. Oi, bom dia de volta, tudo bem? Como é que você tá? Tranquilo, tranquila? O trabalho tá bom, tudo certinho? Ah, o sol já tá bonito aqui no centro. Agora sim, agora sim, agora sim! Estamos começando a segunda parte do Estação Alvorada até o meio-dia e vamos com oferecimento de Agromaster, Big Bom, Selfie, Informática, Ofertão de Calçados, Sicoob, Vida Distribuidora de Suplementos. E aí, beleza? Ó, você que mandou bom dia pra mim, que participou na primeira parte, participa de novo. Ah, você não participou na primeira parte do Estação? Então agora é a vez, hein? Eu quero você comigo, 99106-3978. Manda mensagem pra Alvorada, manda!
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7: Apesar do sol bonito lá fora, 10 graus a temperatura. Acelera! Banda Calypso, pra matar a saudade. 10:16.
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Tá aí, ó, Fred e Fabrício, te amarem, meu talento. A música recente do Fred e Fabrício. Te amar é o meu talento. Que tal, hein? Zenilda Ramos, bom dia, minha amigona. Abraço lá pra Catilane, também ouvindo a gente. Pra Patrícia Maiberg. A todos do bairro Guilherme Howen. Ó, pode mandar mensagem no WhatsApp, gente. Eu quero você participando e muito. 991063978, hein? Não mandou bom dia pra mim ainda? Não mandou mensagem? Ah, que isso, gente? Manda! Manda pra Alvorada, manda! Sem me controlar, hein? Marcos e Belucci, às 10h22.

Legal, Marcos e Belucci, sem me controlar, Fred e Fabrício, te amar é meu talento, e Banda Calypso acelerou aqui na programação da Alvorada. Oh, vamos acelerar esse negócio, gente, vamos lá, 991063978, são 10h25 ainda, é, dá tempo para mais uma música ainda. Deixa eu trazer aqui a participação do ouvinte rapidão aqui, ó, meu amigo Gilberto, tá ouvindo a gente, é nóis! João Carreiro Lua, tá apaixonado, Gilberto Chaves, hein? Essa música Lua é apaixonante, hein? Maramelo de Rio do Campo, lá que eu vi Marisa Monte, depois ofereço pra todos da família e pra vocês da rádio. A Rosane de São Cristóvão do Sul. Oi, Rosane, como é que tá o tempo aí? Aqui o sol tá lindaço já, hein? É, agora sim, agora o sol apareceu. Demorou, mas apareceu o sol aqui no centro, em Santa Cecília, ô Rosane. E aí, na queridona aí, São Cristóvão do Sul, tudo certinho? Tudo legal aí, ó? Então tá bom, abraço pra toda a região, ouvindo a nossa Alvorada. Coração Galinheiro, que música é essa, gente? Calma. Ah, não, Coração Galinheiro? Então manda, vai, roda aí, roda. Banda 10, 10h26. Bom dia.

isso, que isso, manda 10, ô banda 10, coração galinheiro, 10h29, aqui no nosso Estação Alvorada pra você, nos 94.5, até o meio-dia, vamos com Estação Alvorada, é pra você ligado em casa, no trabalho, ouvindo a gente de carona, quem tá levando a Alvorada FM de carona? Pra você me provar que você tá levando a gente de carona, manda uma foto ou um vídeo do som do carro, tá? Eu digo do carro, mas generalizando, vale pro carro, né? Num geral mesmo, caminhão, aí na sua máquina pesada, na sua máquina agrícola, aí no ônibus, no táxi, onde você estiver, manda foto ou vídeo do som do carro pra mim aí. Aí a gente vai, aí você me prova que você tá levando a Alvorada FM de carona, hein? Atenção, caminhoneiros transitando, manda uma foto aí rapidão. Se puder, claro, se estiver dirigindo, não pega no celular, né, gente? Celular com volante não combina, né? Se você tá dirigindo, não pega o celular, que não pode, tá? Mas se puder dar uma paradinha aí, filma o som ou tira uma foto pra mim, tá bom? Ou manda um áudio e diz pra mim: Fabiano, tô te ouvindo aqui no meu carro. Tô levando Alvorada FM de carona. Que maravilha, hein? 9106-3978.

0: Alvorada, são 10h30.
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0: O tempo tá legal, o sol presente, aqui no centro algumas nuvens, mas o sol marcando presença, legal, nenhuma chance de chuva, tá? Umidade relativa do ar na faixa dos 80%, ventos soprando a 3 km por hora. Aqui tá frio, gente, 11 graus a temperatura mesmo com sol, hein? Tá frio. À tarde, as temperaturas sobem um pouquinho, mas não muito, né? Não passa aí dos 16, no máximo 17 graus. Amanhã, quarta, o sol presente com poucas nuvens, mínimas de 4 graus, máximas de 18. Quinta-feira já se aproxima uma instabilidade, hein? Mas a princípio, quinta-feira não tem previsão de chuva, tá? Mais o céu encoberto na maior parte do dia de quinta. Alguns períodos de melhoria com mínimas de 6 graus, máximas de 12. Aí sexta, sim, tá marcando pancadas de chuva com mínimas de 7 graus e máximas de 11 graus na sexta-feira.
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0: 1014.
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0: Legal, gente, legal, legal, legal. 10 horas e 35 minutos.
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0: Assim a gente vai levando até o meio-dia a nossa Estação Alvorada, para você participando, para você curtindo nossa programação. Quem tá mandando vídeo para mim aqui, fotos, hein? Vamos lá. É... roda. Muito bem, Sidney. Esse é o som lá do aparelho do meu amigo Sidney na máquina, lá na empilhadeira dele, né? É, trabalhando. É, tá um dia legal. Hoje tá bom pra trabalhar, mesmo com frio. Mas o sol, hein, pra animar o povo, hein? É, o sol dá uma animada, né? A mais ainda. Ô, Lenilda, fala comigo, Lenilda, de Ponte Alta do Norte.
2: Bom dia, Fabiano.
0: Bom dia.
2: Tem um bom dia, aproveitar o dia de hoje, né? Essa terça-feira.
0: Isso.
2: Esse sol quente que tá aqui, maravilhoso. Não, Deus quente. Abençoe, tenha um bom dia.
0: Você também, amigona, você também,
2: hein? Aqui tá 8 graus.
0: 8 graus?
2: Temperatura.
0: Ah,
2: tá frio
0: graus.
2: Aqui. Tá frio. Tá o sol quente, mas tá bem
0: não,
2: frio.
0: Não, peraí, o sol não tá quente, Leonilda, nem. Né? Esse é o sol, aquele sol de geladeira, aquela luz de geladeira que ilumina, mas não aquece. Ilumina, mas não esquenta. É o sol de geladeira. É o famoso sol de geladeira. É lâmpada de geladeira que ilumina, mas não aquece. Tá frio, Lenilda. Não, mesmo no sol, hein? Ô, Cida! Oh, que, nossa, céu azul. Tá um dia lindo, Fabiano. Que Deus abençoe nosso dia. Mandou foto lá onde a Cida está. O céu tá praticamente azulzinho, né? Algumas nuvens aqui no centro, mas prático, quase aquele céu de brigadeiro, hein? O que é o céu de brigadeiro, hein? É um céu azul sem nenhuma nuvem pra atrapalhar. É o famoso céu de brigadeiro, né, gente? Bom dia. Ô, Mara Melo de Rio do Cabo, ela quer ouvir Marisa Monte depois? Essa Pra Matar a Saudade é de 2011, essa música aqui. Vamos lá, toca pra Mara, então. De Rio do Campo com a gente aqui na programação. Bom dia!

0: Cidade Mita, Matheus e Cauã com Laona Prado, Marisa Monte, depois lá pra Mara Melo de Rio do Campo e o Ismael, Mara, não mandou mais mensagem, Ismael. O que que houve que o Ismael aí não mandou mais mensagem, o Ismael? Abraço, irmão da Mara, né? Abração pra vocês aí, ligados na Alvorada, hein? 18 pras 11, gente, bom dia, Rosane de Fátima. Oi, minha queridona, tudo bom? Como é que você tá? Elson de Moraes, agora não erro mais o nome do Elson, né? Eu falava Edson, é Elson Moraes. Manda o vídeo, roda. 94.5, tá lá curtindo na máquina também, né? Mais um operador de máquinas com a gente, ouvindo no trabalho. É foto do rádio em cima de um micro-ondas ou um forno elétrico. Quem mandou aqui é o Ronaldo. É o Ronaldo Pedreiro ou não, hein? É o Ronaldo? É o Ronaldo. Ronaldo mandou foto, inclusive, aqui. O almoço para isso aqui é a foto do café da manhã, eu acho, né? Não era o almoço ainda, né? Tá cedo ainda pro almoço, né? Que nem começou o almoço ainda. Roda pra mim, ô Fabiano. Amado Batista, Alucinação. É o preço pra quem gostar da música. E claro, pra mim que eu adoro. Ótimo dia pra você, Maria do Bairro Novo. Alucinação com o Gustavo Lima, tá? Beleza? Bom dia pra você, minha amiga Maria. Ah, quem mais aqui também tá comigo? Ah, você tá comigo? Sério? Tamo junto? Vamos selar então? Selamos essa nossa relação? Selamos ou não? Eu tô falando com o ouvinte, calma, sei lá, relação de diária. Ele apareceu, ô Ismael! Ah, tá curtindo Alvorada em Rio do Campo.
1: Bom dia, meu amigo. Tudo bem, tudo certo? Sentiu saudade aí, né?
0: É claro, né, ô Ismael?
1: Passamos a todos uma ótima, abençoada terça-feira. É. Se for possível, tá pra nós ouvir aí, uma do Zezé Camargo Luciano.
0: Certo.
1: Será que foi saudade?
0: Será que foi saudade?
1: Esse Salete, fiz com a Caônia, a torcida São Paulina, aos amigos de Rio do Campo, parentes de Rio do Campo, amigos de Cecília, parentes de Santa Cecília. Para você aí da rádio, para o meu irmão Rafael, mais conhecido como o Garotinho. Para a Rosemary, que mora aqui também, Rio do Campo, para todos os familiares. E todos os ouvintes, quem dizer que a nossa rádio é show.
0: É show, é show, é show. Tamo junto, meu amigo Ismael. Tamo junto, meu amigão, hein? Quem mais? Bom dia, quem mandou bom dia aqui? Quem mandou Marta. Bom dia, Marta. Marta, minha amigona, bom dia. A Marta mandou aqui a foto do rádio. Foi ela que mandou? Mandou a foto do rádio aqui. O rádio tá lá. Bom, não é só mandar foto, aí eu não sei se você tá ouvindo a rádio, né? Por isso que eu gosto dos vídeos, hein? Os vídeos provam que você tá ouvindo a Alvorada, aí eu consigo ouvir o som do aparelho. Foto, eu não consigo ouvir o som do aparelho, hein? Aí eu tô achando assim, é muito fácil você tirar foto do rádio, de repente o rádio tá desligado até, hein? Aí manda foto, eu não consigo, você não me prova que você tá ouvindo a Alvorada, hein? Eu quero provas! Provas, ô Marta, provas. Fala comigo, Marta, fala.
2: Ouvi o som do aparelho. Foto, eu não consigo ouvir o som do aparelho.
0: Esse é o som, é o som do rádio?
2: Eu tô achando assim.
0: Esse é o som, então tá bom. Tá, digamos que eu tô acreditando, hein? Abraço, Marta, bom dia, eu volto já.

0: Alvorada, bom dia pra você. 14 minutos, faltando pras 11.
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0: 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Ele me disse esses dias que vai vir trabalhar com o macacão Kigurumi. Eu duvidei, claro, né? É, o Gilmar Santos comprou um macacão Kigurumi. Diz que é de um dinossauro, hein? Ele me falou que é sério esse negócio, hein? É, mas eu quero vê-lo vestido de macacão de dinossauro, personagens Kigurumi. É, ele não me provou ainda que comprou, né, o Gilmar Santos. Ó, os macacões estão fazendo mais sucesso e o Gilmar Santos comprou o dele. 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
0: 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Ah, bom dia. Vamos seguindo.
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0: Ó, faltando 10 minutos para as 11 horas da manhã. Bom dia para quem tá em casa. Tá trabalhando ouvindo a gente? Então tá bom, né? Abraço, bom trabalho, tá? Hoje é terça-feira, gente, calma. Apenas o início de semana, amanhã já é quarta. pra chegar até a quarta demora um pouquinho, mas da quarta pro final de semana é um pulo, tá? Não se estressa aí, não se estressa, tá? Não te estressas. Quem mandou o vídeo? Vídeo, tá. Vídeos.
5: Digamos que eu tô acreditando, hein?
0: Esse é o som da onde? Da onde que vem esse som aqui, hein? Da Evanildes. Tá alto som lá na casa dela, hein? Alto e bom som. Galdino Silva de Lages, ouvindo a gente, Marilene Guetem. Tamo junto, Marilene. Amado Batista e Gustavo Lima. Alucinação, 9 para as 11.

0: de Gustavo Lima, meu amigo. Tudo bem?
1: Obrigado, amado.
0: Que honra ter você aqui.
1: Que alegria estar com você, querido.
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0: calmo, fui tomar um café, fui tomar um cafezinho e voltei. Gente, o grupo Marcação Música Nova, no dia do seu noivado, tocamos aqui, ó. E também Amado Batista Alucinação com Gustavo Lima, tá? Lá pra Maria. Ô, Luiz Antônio Simonetti. Luiz Antônio Simão, olá, seu Luiz. Manda, o vídeo, quer, roda o vídeo do Luiz, o vídeo. É, uma sonzeira lá, uma caixa bonita, uma caixa de som, hein? Em alto e bom som, né, Luiz? É isso aí, tamo junto.
1: Tá, boa semana.
0: É, agora sim, ó.
1: Bom dia, Fabiano, beleza?
0: Bom dia.
1: Forte abraço pra ti, bom trabalho também, tá? Boa semana, tá?
0: É.
1: De coração.
0: Você é um coração. Obrigado, Luiz. Tamo junto, Luiz Antônio. Terezinha, abraço pra vocês aí do Guilherme Raul, curtindo nossa programação. Gente, 99106-3978 pra você participar à vontade, hein? É, deixa eu mandar um abração lá também pro nosso amigo Lucas, curtindo nossa programação também em Ponte Alta do Norte. Hoje, deixa eu falar pra você da Copa do Mundo um pouquinho aqui, ó, rapidão, dá tempo ainda? É, tem rede de notícias a carte chegando, mas antes, hoje é a estreia da França, hoje, hein? França é uma das favoritas ao título da Copa, hein? É, França vem forte, rapaz, hein? França vai enfrentar o Senegal, 16h, tá? A Argentina estreia hoje, tem uma das favoritas também. Argentina, atual campeã do mundo, hein? Enfrenta a Argélia, a partida para as 22h, 22h, 22h. Ah, tô me perguntando sobre Portugal. Portugal amanhã, gente. É, Portugal joga amanhã às 14h. Também está entre as favoritas, Portugal, do Cristiano Ronaldo, hein? Estreia amanhã, Portugal. Me perguntaram sobre a Inglaterra, também uma seleção forte. Também aí está entre as o top 10, digamos top 10, né? Está entre os top 10 aí. A Inglaterra estreia amanhã, 17h, contra a Croácia. Jogão esse, hein? Croácia do Modric, né? Ó, esse vai ser um jogão amanhã, 17h, hein? Inglaterra e Croácia amanhã, hein? Brasil joga sexta contra Haiti, né? É a Copa do Mundo, gente. Copa do Mundo! Então tá bom, vou pra informação agora, direto da rede de notícias Acaerte, e eu volto já já.
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3: 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Começaram a ser distribuídas as primeiras 20 mil doses da nova vacina Pneumo 20 pelo SUS aqui no estado. O imunizante, que protege contra doenças graves, como pneumonia e meningite, vai substituir gradualmente a antiga Pneumo 10 no calendário infantil. O diretor de Vigilância Epidemiológica do estado,

0: João Augusto Fuch explica como fica o esquema de vacinação a partir de agora com os novos imunizantes.
1: É uma mudança, né? Enfim, nós já tínhamos algumas vacinas pneumocócicas, né, disponíveis no calendário de vacinação. Para crianças, ela era pneumo 10, e a gente tinha, então, na rotina de vacinação para alguns grupos, né, tinha vacina pneumo 13 e pneumo 23. E agora, então, a gente tem a incorporação da pneumo 20, que vai substituir essas vacinas que até então estavam sendo utilizadas. Claro, lembrando que essas incorporações acontecem no âmbito do Ministério da Saúde, então se entendeu da importância de você ter uma vacina com mais proteção, então você tem essa incorporação e, claro, eu acho que agora a gente está num momento de transição. As vacinas que estavam no calendário vão ser utilizadas até que a gente tenha aí conclusão do uso de todas as vacinas no estoque, mas já num processo de transição, né? Então, para crianças, a gente vai ter aos 2 meses a pneumo 20 disponível, depois aos 4 meses volta a ter uma dose de pneumo 10 e aí o reforço com 12 meses da pneumo 20. E, claro, conforme a gente for esgotando esses estoques da pneumo 10, a gente vai ter só a pneumo 20 disponível no calendário de vacinação das crianças.
0: Como explicou o diretor, esse esquema misto vale apenas enquanto durarem os estoques antigos. As crianças que já completaram o esquema vacinal anterior não precisam de dose adicional. João Augusto destaca que a nova vacina quase dobra a quantidade de sorotipos protegidos.
1: Acho que é um avanço importante, né? Enfim, você tem mais uma proteção contra outros sorotipos disponíveis da bactéria Streptococcus para essas crianças, né? Então, o Ministério incorpora essa vacina, nós já recebemos, estamos no processo de distribuição, então os municípios, a partir do momento que vão receber, vão começar também a fazer essa incorporação na vacinação das crianças, e certamente, acho que o calendário de vacinação está cada vez melhor, né? Nós temos um calendário com muitas vacinas disponíveis, nós tínhamos a pneumo 10, agora temos a pneumo 20, então você quase dobra os sorotipos que você tem proteção na vacina, com o grande objetivo de proteger as nossas crianças.
0: A pneumo 20 também estará disponível nos centros de referência para imunobiológicos especiais, para pessoas com fatores de risco, mediante encaminhamento médico. Pais e responsáveis já podem procurar as salas de vacina dos municípios para atualizar a caderneta de vacinação. De Florianópolis, da Rede de Notícias Acaert, Carol Denardi.
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4: 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Opa, de volta, 11 horas e 7 minutos. Bom dia, gente.
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4: Assim, ó, você tá ligado na Estação Alvorada? Bom dia, tá? Tá ligado em casa, trabalhando, curtindo em toda a região? Bom dia pra você também, tá? Tá ligado em 94.5? Ah, ou no site, ou no aplicativo, curtindo a gente, ouvindo a nossa Alvorada. É o seguinte. Hoje tem hoje eu quero saber se você quer sofrência, hein? Alguém quer ouvir uma sofrência? Alguém quer ouvir uma sofrência? Então vamos pro WhatsApp! Eu quero sofrência! Você vai gravar um áudio, gente. Só falar assim, ó. Fabiano, eu quero sofrência. A música que eu talvez toque ou não, depende no número de participações. Se muita gente mandar um áudio gravando, falando eu quero sofrência, só vale por áudio, tá? Eu quero sofrência, Fabiano. A música é essa aqui, ó. Qual é a música, produção? Essa aqui, Leonardo, liga lá em casa. Leonardo! Leonardo! Alguém quer ouvir essa música inteirinha? Então grava um áudio e fala. Eu quero sofrência, Fabiano. Leonardo, tá? Leonardo, liga lá em casa. Alguém quer ouvir essa música inteira, mas tem que mandar áudio falando no áudio. Eu quero sofrência, Fabiano. Estão mandando por escrito, não vale escrito, hein? Não vale escrever, tem que mandar. Gravar, falar no áudio. Fabiano, eu quero sofrência. O maior número de participações, muitos áudios falando eu quero sofrência, eu vou tocar inteirinha. Então manda. Manda lá. E fala no áudio, eu quero sofrência. Leonardo! Então, tá valendo, eu quero sofrência. Grava um áudio pra mim dizendo eu quero sofrência. Aí se tiver aí um monte de áudios, aí eu toco inteirinha daqui a pouquinho. Combinado? 11 horas e 9. Champagne Master. Menos é mais.

0: 11 horas e 11 minutos, 7 menos é mais. Champanhe Master aqui na programação da Alvorada FM em 94.5. Daqui a pouco tem aniversariantes do dia. Daqui a pouquinho pra você homenageá-los, tá? Pra você homenagear o aniversariante do dia. Gente, é só um áudio eu recebi. Assim não dá. Assim eu não toco nem 5 segundos de música, hein? Silvana é a música do Leonardo Silvana. Ela escreveu: quero sofrência. É Eduardo Costa. Não, não, não, não, não. A música é do Leonardo, hein? Tem que gravar um áudio, gravar um áudio. E essa música aqui, ó. Tem que ser muitos áudios, hein? No mínimo quantos, produção, hein? Uns 10. 10 áudios. Só veio, por enquanto, o áudio do Ismael. Essa aqui, ó. Leonardo, liga lá em casa. Ó, tem que gravar um áudio dizendo assim no áudio, hein? Eu quero sofrência, Fabiano. Só vê o áudio do Ismael por enquanto, hein? Só o áudio do Ismael por enquanto.
1: Fala, fala, fala, meu amigo. Eu quero a sofrência, toca aí. Eita lasqueira.
0: Eita lasqueira. Vai dar um bom dia aqui também, quem mais, hein? O Clodini tá ouvindo a gente. Manda um abraço pra quem mais aqui, quem mais, hein?
2: Eu quero sofrência, Fabiano.
0: Opa, chegou mais
2: toca
0: um.
2: Toca aí pra nós, Lionel aqui do Monte Carlo.
0: Monte Carlo.
2: Tio, tamo na obra, tamo na alvorada.
0: Tão na obra, tão na obra. É o Leonel. Cida, você quer a sofrência do Leonardo, quer?
3: Oi, Fabiano. Eu quero sofrência.
0: Cida, já veio 3 áudios. No mínimo 10 áudios, gente. No mínimo 10 áudios pra me rodar inteirinha a música. No mínimo, né? Se não, não, hein? Leonardo, liga lá em casa, hein? Ó, se chegar no mínimo 10 áudios falando eu quero sofrência, eu toco inteirinho daqui a pouquinho. Mas tem que ter 10, hein? No mínimo. Enquanto isso, vamos de banda Mercosul. Sonho Bonito é a nova da Mercosul, hein? Aqui no Estação.

0: 12h16, a novíssima de Mercosul, banda Mercosul, Sonho Bonito, aqui no nosso Estação Alvorada, nesta manhã de terça-feira, pra você ligado. Eu acho que não vou tocar a música do Leonardo inteirinha, hein? Acho que não, hein? Não. Só mais dois áudios aqui, ó. A música é Liga Lá em Casa, do Leonardo, é, se tiver no mínimo 10 áudios. Só 10, gente, só 10 áudios. Liga Lá em Casa, Leonardo. Ó, mínimo de 10 áudios. Tem que gravar. Ó, estão mandando por escrito, gente. Não, não, não escreve, não. É, grava o áudio e fala no áudio. Eu quero sofrência, ô Fabiano Carlos. Quero sofrência. Eu quero, quero muito ouvir essa sofrência. Aí eu mando, tá? Ó, é, veio o áudio de quem aqui, hein? Quem mandou pra mim? Oi, oi, oi.
1: Bom dia, Fabiano.
0: Oi.
1: Eu quero sofrência. Ah. Marisete de Ponte Alta.
0: Ponte Alta do Norte. Isso, o Lugóis quer sofrência, ô? Tem que falar.
2: Minha mãe quer sofrer.
0: Ah, a mãe quer sofrer.
2: Minha mãe quer sofrência.
0: Ela quer sofrer, ô. Essa deu boa, hein? É... Quem mais? Quem mais?
3: Oi, quero sofrência. Liga Lá em Casa. Beijo. Ah,
0: beijo, Dani. Ela quer sofrência. Ah, eu fui o filhinho da Lu que falou, ela quer sofrer, a mãe quer sofrer. Quem mais aqui que quer sofrer como alugóis?
4: Ô, Fabiano, eu quero sofrência. Ah,
0: Celina mandou. Toco, é você, Toco?
5: Bom dia, meu herói. Toco de Freiburgo, eu quero sofrência.
0: Ele
5: liga
0: quer
5: lá
0: sofrer.
5: Em casa, não sei por quê, mas liga lá em casa.
0: Mas liga na casa do Toco, hein?
6: Fabiano, Maramela do Campo, quero sofrência.
0: Quer sofrência. Opa, acho que agora vai dar, parece que vai dar. Daqui a pouquinho, ó, manda mais áudios pra mim aí, que daqui a pouquinho, depois do aniversário do dia, a gente vai conferir os áudios aqui, ó, no mínimo 10 áudios, hein? Aí eu rodo Liga Lá em Casa, Leonardo inteirinha, inteirinha.

0: Alvorada, bom dia para você, são 11 horas e 18 minutos.
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6: Opa, está começando aniversariantes do dia, vamos lá, agora é o momento para você participar, tá? Aniversariante do dia, tem alguém fazendo aniversário aí na sua casa, tem algum colega de trabalho, alguém está fazendo aniversário? Porque está começando aniversariantes do dia.
7: Feliz aniversário, parabéns.
6: Vamos lá então, já tem aniversariantes aqui, ó. 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Quero homenagear o meu bisneto, Pedro Henrique. Deus abençoe ele, o seu caminho. Paz, saúde, tudo de bom pra você. Nós te amamos muito. Tá completando 3 aninhos o netinho da... Aliás, o bisneto da Dalila, hein? O bisneto da Dalila está fazendo aniversário hoje. Parabéns pra ele, felicidades. Fabiano, eu quero homenagear a minha sogra. Minha sogra querida, amada. É o Pedro mandando pra sogra, a dona Idalmira. Está hoje completando mais uma idade nova. Dona Idalmira, felicidades. Tudo de bom também. É isso aí, ó. Quem mais, gente? Alguém mais? Vai no WhatsApp e manda mensagem, tá? Para homenagear os aniversariantes. Alguém está fazendo aniversário. Quem mais? Bom dia, Fabiano. Quero parabenizar o meu filho Gustavo Daniel Limas. Que ele continue sempre. Esse filho maravilhoso é a Daniela Limas, do bairro Marcelino Fernandes. A mamãe do Gustavo. Parabéns, Gustavo. Felicidades. 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
7: Parabéns,
6: deixa eu ver aqui, Matheus. Quero fazer um agradecimento.
7: Parabéns pra você.
6: Isso aqui é outra coisa, né? Isso aqui não é aniversário, então, hein? Essa aqui depois eu falo, tá? Depois eu falo. Gente, é aniversário, gente. É aniversário. Mais alguém fazendo aniversário hoje? Manda rapidão pra gente encerrar daqui a pouquinho o nosso aniversário antes do dia. Deixa eu mandar parabéns pro Fábio Menegoto, que está completando a idade hoje. Alô, Fábio, felicidades, bom dia, parabéns. Ezequiel Ribeiro, meu vizinho aqui, ó. Meu não, nosso vizinho. Mora em frente à rádio aqui, o Ezequiel Ribeiro. Está completando hoje aniversário. Mas deixa eu mandar um parabéns aqui no Facebook para eles aqui, ó. O Fábio, Ezequiel. Quem mais aqui também? Deixa eu ver quem mais aqui. O Cristiano José de Souza. Parabéns, felicidade, Cristiano, também. Parabéns, felicidade pra ti. Edenilson Kemily. É isso, João Saldanha. João Pires, parabéns, João Pires. João Victor Pires, né? Parabéns. O Kleber Gaudêncio. Alô, Kleber. Parabéns, felicidades, hein? Aniversariantes que estão comemorando a idade nova hoje. Quero homenagear meu filho Marcos de Campos Camargo. A Elisângela mandando, né? Mandando. Tá, parabéns, felicidades, hein? Muitos anos de vida. Quem mais aqui? Quem mais?
8: Bom dia.
6: Oi. Bom dia.
8: Bom dia, eu quero sofrência.
6: Ah, esse aqui é do Sofrência. Então deixa eu rodar depois, hein? Ou pode ser outra música. Não, não pode não, Silvana. O Eu Quero Sofrência é música do Leonardo, Liga Lá em Casa. Não pode ser outra música, tem que ser essa. Leonardo, Liga Lá em Casa. A Silvana Leite tá perguntando, pode ser outra música? Não. É a música do Leonardo, Leon. Senão perde a graça a brincadeira, Silvana. senão a brincadeira perde a graça. Não pode ser outra música, não. Não. Aí a brincadeira perde a graça, né? Não. Gente, alguém mais para homenagear os aniversariantes? Vou encerrar então, hein? 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Parabéns para todos os aniversariantes do dia! Felicidades para cada um de vocês e muitos anos de vida. Fechou, gente? 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Amanhã tem mais aniversariantes do dia.
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6: Opa, vamos lá, 11 horas e 26 minutos, de volta aqui na programação da Alvorada. Bom dia, gente, tudo bom? Abraço pra você curtindo a nossa programação sempre, sempre, sempre, hein? Manhã de terça-feira, 16 de junho. 16 de junho hoje, temperatura marcando aqui no centro da cidade, 12 graus com um sol bonito lá fora, mas aqui no estúdio tá frio, hein? 12 graus, hein? 12 graus. Bom dia. Tá ligado na Alvorada? Vamos juntos aqui até o meio-dia.
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6: Ah, eu entendi, ô Silvana Leite. Entendi, hein? Entendi, já entendi. Beleza. O Gilberto tá nervoso lá, hein? Calma, ô Gilberto, calma. Tá nervoso por quê? Gente, vamos lá. Bom dia. Quem quer?
8: Margarida Novaes aqui do Menegatti.
6: Ela quer sofrência.
8: Bom dia, eu quero sofrência.
6: Quem mais mudou o áudio? Mais algum áudio?
8: Se ligar pra mim, eu tô feliz da vida hoje.
6: Tá bom. Zilda.
8: Margarida Novaes aqui
6: tá bom.
8: Do.
6: Tá bom. Quem mais?
9: Bom dia, Fabiano. Eu quero sofrência.
6: Zilda também quer ouvir.
9: Abraço. Tenha um bom trabalho, uma boa tarde.
6: Obrigado. Pra você também, ótima tarde depois do almoço, tá? Quem mais aqui quer sofrência?
10: Bom dia, Fabiano Carlos. Quero sofrência.
6: Ah, eu quero
10: aqui
6: sofrência.
10: Aqui é Teres Tuber do Guilherme Rala.
6: Mas não vai chorar, Teres. Então, manda ver. Deu 10? Deu mais até? Vamos ouvir inteirinho, então.

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0: Tá aí 11 horas e 34 minutos, camisa 10, você é meu mo. Participação do Menos é Mais e o Leonardo Liga em Casa. Pra quem pediu sofrência, curtiu na alvorada. Ó, o Ismael, ele curtiu tanto a sofrência que, inclusive, ele cantou um pedacinho da música aqui, né, Ismael? Canta. Canta aí, canta.
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0: Eita, menino! Ihu! É, ihu! 11h34, volta daqui a pouquinho. Fica ligado aqui na alvorada, né, Ismael?

0: Alvorada confirmando então 11:34.
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2: Os jogos de hoje da Copa do Mundo marcam a estreia de três jogadores, três estrelas do futebol, podemos dizer assim. Messi, Mbappé e Haaland fazem as suas estreias hoje. A primeira partida do dia será em Nova Jersey com a bicampeã França do quarteto Mbappé, Dembélé, Doué e Olise, que enfrenta Senegal, enquanto a tricampeã argentina sob o comando de Messi encerra a programação contra a Argélia em Kansas City. Durante a noite, o horário de Brasília ainda terá Iraque e Noruega. A bola rola às 19 horas. O Messi faz aí, busca a sua sexta Copa, jogando a sua sexta Copa. A atual campeã argentina entra com uma grande expectativa. A seleção argentina sabe que vai ser visada por todas as outras seleções. É a atual campeã, tem grandes jogadores. Claro, Lionel Messi não chega na mesma fase que estava no Mundial há 4 anos atrás. Joga hoje nos Estados Unidos. É uma liga que não exige tanto, podemos dizer assim. Mas Messi é Messi. Já mostrou, não precisa provar mais nada para ninguém. É um jogador diferenciado e quer sim liderar a Argentina para mais um título de Copa do Mundo. E aí encerrar a sua carreira com a camisa da seleção. Hoje, três jogos importantes, jogos interessantes, com estreias de grandes estrelas do futebol mundial. Com as informações para o Giro do Esporte, Jean Andrade.
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0: Opa, vamos lá então, 11 horas e 39 minutos. É o nosso Estação até o meio-dia.
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0: Pra quem tá em casa curtindo, e o almoço aí quase pronto, hein, amiga e amigo, hein? Quase prontinho ainda, tá cedo ainda, né? Mas 11h39, muita gente com os preparativos do almoço, aquele barulho de panela, é tampa que cai no chão, é talher que cai no chão, de repente pega o talher, coloca na panela, cai da panela, cai no chão de novo. Gente, calma, muita calma, o almoço vai ficar pronto meio-dia. Ó, tá vindo um cheirinho bom aqui, rapaz. São os nossos vizinhos, hein? A vizinhança. Tô sentindo cheio de comida aqui, já tá me dando fome, hein? Ai, ai, ai. Abraço pra você, mexendo com as panelas e preparando o almoço aí da garotada, da criançada e da família também, né? Bom dia pra vocês, ligados. 20 pro meio-dia, malta, te quero aqui. Participação em MC Guimê.

Maravilha, tá aí, Henrique e Juliano, novo eu, hein? Música nova do Henrique e Juliano, Malta, te quero aqui, participação do MC Guimê. Gente, eu vou pro intervalo comercial e daqui a pouco eu vou trazer a parte final do nosso Estação Alvorada e as últimas músicas, enfim, né? Que logo mais já tem aí o nosso Alvorada Notícias, tá tudo preparado pro nosso Alvorada Notícias. E daqui a pouco no Alvorada Notícias, mulher é presa por embriaguez ao volante após acidente em Santa Cecília. Aconteceu no final de semana, hein? E homem é preso por invadir casa e ameaçar moradores com uma arma de brinquedo. Tem também uma conversa que nós tivemos ontem com o comandante do Corpo de Bombeiros do quartel de Santa Cecília, o sargento Kieski, que fala sobre os cuidados agora pro inverno, hein? Questão de fogão a lenha, aquecedor, né? Aqueles cuidados básicos aí na sua casa em relação a fogão a lenha, aquecedor e outros equipamentos também, né? Daqui a pouquinho pra você aqui no Alvorada Notícias. Não perca!

0: Alvorada, agora faltando 12 minutos para o meio-dia.
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0: 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Vamos lá de volta, agora faltando 10 minutos para o meio-dia.
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0: 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Ou seja, você está na ótima sintonia, ótima companhia da Alvorada. Você aí em casa já quase encerrando o expediente da manhã, hein? É. E aí, tudo bem? Tá com fome? Eu vou almoçar só depois do meio-dia 30, rapaz, depois do jornal, né? Aí eu vou correndo pra casa. Faz parte, né? Faz parte. Mais alguém pra participar, gente? Ou vamos fechar já, hein? Fechar ainda não, hein? Falta 9 pro meio-dia. Mais alguém pra mandar aquele bom dia que não mandou ainda? Mais alguém pra mandar aquele recado que não mandou ainda? Mais alguém pra oferecer um som, uma música que não mandou ainda? Pode mandar que dá tempo, hein? Fidomenjec, Igrejinha Azul, com Mato Grosso e Matias, ainda Guga Mendes, Catarina de Benço. Essas são as últimas aí do Estação de hoje.
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Maravilha, 2 minutos pro meio-dia. Guga Mendes, Catarina de Berço, Fidomenjeca, Igrejinha Azul, com Mato Grosso e Matias. Com isso, vamos encerrando nossa Estação Alvorada de hoje. 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Amanhã tem mais Estação, a partir das 8, com a primeira parte até as 10, e depois com a segunda parte entre 10 e 15 e meio-dia. Já eu volto, hein? Trazendo o nosso Alvorada Notícias, tá bom? Fica ligado. Danilo e Davi, não mexe nas minhas gavetas. Eu volto já.

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7: Agora 12:01. Boa tarde, terça-feira, dia 16 de junho de 2026. Em Santa Cecília, o sol presente, com poucas nuvens e a temperatura marcando 13 graus aqui no centro, em Santa Cecília. Eu sou o Fabiano Carlos e começa agora o Alvorada Notícias. 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Vamos aos destaques da edição de hoje. Mulher é presa por embriaguez ao volante após acidente em Santa Cecília. Prazo para pedir devolução de descontos indevidos do INSS termina em 20 de junho. Homem é preso após invadir casa e ameaçar moradores com arma de brinquedo em Santa Cecília. Tem um papo com o sargento que é

0: Esque, comandante do Corpo de Bombeiros, sobre os cuidados neste inverno com equipamentos em casa, como fogões a lenha, aquecedores também. É o nosso Alvorada Notícias que está no ar.
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0: 12 horas e 2 minutos, o júri popular condena a mulher que abandonou o bebê logo após o parto em um terreno baldio. É o destaque de Santa Cecília, direto do Tribunal de Justiça de Santa Catarina, Marcelo Fernandes.
2: Durante sessão do Tribunal do Júri da Comarca de Santa Cecília, no meio-oeste do estado, uma mulher foi condenada pela morte do próprio filho recém-nascido. O Conselho de Sentença reconheceu que a acusada abandonou a criança logo após o parto em um terreno baldio, o que resultou na morte do bebê. Além de homicídios e feminicídios consumados ou tentados, abortos e induzimento, instigação ou auxílio ao suicídio, os júris populares têm competência para julgar o chamado crime de infanticídio, em que a mãe mata o próprio filho sob o estado puerperal. De acordo com a denúncia, o caso ocorreu na madrugada entre os dias 13 e 4 de janeiro de 2017, no bairro São Cristóvão. A mulher teria ocultado a gravidez e, ao entrar em trabalho de parto, dirigiu-se ao terreno onde deu à luz a um menino. Após o nascimento, a criança, que estava viva, foi deixada no local sem qualquer assistência. O corpo do recém-nascido foi localizado dias depois, já em estado de decomposição. A investigação apontou que a morte ocorreu em decorrência do abandono. Durante o julgamento, os jurados reconheceram a materialidade do crime, a autoria e a intenção de matar e rejeitaram as teses defensivas de absolvição. Na sentença, a juíza presidente destacou que a ré é primária e não possui antecedentes criminais, o que levou à fixação da pena no mínimo legal. A confissão espontânea foi considerada, mas não reduziu a pena abaixo desse patamar. A pena definitiva foi fixada em 6 anos de reclusão em regime inicial semiaberto. A sentença ainda é passível de recurso.
3: É isso então, Fabiano. Do Tribunal de Justiça de Santa Catarina, em Florianópolis, Marcelo Fernandes para Alvorada FM.
0: E agora vamos com as notícias do campo. Para você, agricultor pecuarista, no ar o nosso Giro Rural com Genauro Stefanski.
4: Neste momento eu estou chegando com mais um programa Giro Rural. As informações voltadas ao agronegócio, os fatos que são extremamente importantes e ao mesmo tempo aqueles que são preocupantes. E olha, são vários fatores que preocupam no agronegócio. Um dos casos que chama a atenção no momento é o número de leilões de propriedades rurais que estão sendo retomadas por credores e que estão crescendo esses tipos de ações em todo o Brasil. Essa matéria, esse assunto, está virando notícia no país inteiro, porque a inadimplência no campo, ela chegou a quase 1/5 dos empréstimos em circulação, são dados relevantes pela agência Reuters. A queda nos preços dos grãos, os juros elevados, o aumento dos custos de insumos, somados aos impactos do clima, estão cada vez mais imprevisíveis e têm levado à falência, assim como à perda de propriedades rurais em todo o país. É o que disseram aí produtores a analistas da Reuters. Para deixar essa situação ainda mais complicada, agricultores brasileiros se preparam para a possível ocorrência do Super El Niño, que nós também já comentamos aqui no nosso programa. E isso pode prejudicar a produtividade das safras e reduzir ainda mais a renda no campo. A alta nos preços dos fertilizantes durante a guerra no Irã levou muitos agricultores a reduzir os planos de novos plantios. Isso tudo traz uma preocupação para como vai ser o próximo período de safra. O Rio Grande do Sul, por exemplo, é um dos estados mais afetados pela inadimplência. Eu já comentei aqui. Por quê? Porque o Rio Grande do Sul teve aquelas enchentes catastróficas em 2024, depois teve questões também climáticas associadas ao fenômeno El Niño e mudanças climáticas aí que trouxeram realmente vários prejuízos aos agricultores do estado gaúcho. As dívidas com problemas de pagamento a crédito rural mais do que quadriplicaram em 2 anos, chegando a 171,2 bilhões de reais no início deste ano. São dados aí levantados pelo Banco Central. Já a parcela de empréstimos em atraso ao crédito rural subiu para 19,6%, o que antes, minha gente, antes, 2 anos atrás, era de apenas 5,5%. Então, para ver como as coisas se complicaram de lá para cá. Uma outra questão que também tem sido levantada como preocupante é a quantidade de pessoas que têm vendido as propriedades rurais. E também tem os credores que têm intensificado a execução de garantias e tomado mais terras agrícolas em caso de inadimplência, o que levou o número de propriedades levadas a leilão, segundo dados do site Leilão Imóvel, obtido aí pela Reuters. O volume desses leilões chegou a 14.219 propriedades rurais em 2025, um aumento de 30% quando comparado ao ano anterior. As propriedades retomadas e leiloadas por meio de processos extrajudiciais mais rápidos quase dobraram, chegando a 2.398 propriedades que foram leiloadas no ano passado. O leilão imóvel passou a acompanhar cerca de 7% mais leiloeiros em 2025, o que significa que os dados não são totalmente comparáveis. Ele pode ser ainda pior até o final do ano, se as coisas não mudarem. Para o Giro Rural, Genauro Stefanski.
0: 12 horas e 8 minutos, sequência do nosso Alvorada Notícias. Prazo para pedir devolução de descontos indevidos do INSS termina no próximo dia 20 de junho. Aposentados e pensionistas que identificaram cobranças associativas não autorizadas ainda podem aderir ao acordo administrativo para receber os valores de volta de forma mais rápida, sem necessidade de ação judicial. Reportagem Renan Caetano.
5: Aposentados e pensionistas do INSS que tiveram descontos associativos não autorizados em seus benefícios têm até dia 20 de junho para aderir ao acordo administrativo e receber o dinheiro de volta. Segundo o governo federal, ainda há cerca de 300 milhões de reais disponíveis para devolução. Até agora, mais de 4,3 milhões de beneficiários já receberam aproximadamente 2,9 bilhões de reais. No entanto, mais de 1 milhão de pessoas que contestaram os descontos ainda não finalizaram a adesão. O acordo vale para cobranças feitas entre março de 2020 e março de 2025. A adesão é gratuita e pode ser feita de forma simples. Pelo aplicativo ou site Meu INSS, pela central de atendimento 135 ou nas agências dos Correios habilitadas. Após a confirmação, o valor costuma ser depositado em até 3 dias úteis na mesma conta do benefício. Quem perder o prazo terá que buscar o ressarcimento na Justiça Federal, o que costuma demorar muito mais. O INSS recomenda que os segurados verifiquem seus extratos e não deixem para a última hora. Com informações para o Alvorada Notícias, Renan Caetano.
0: Agora 12 horas e 10 minutos depois do intervalo, tem as notícias aí do último fim de semana ainda sobre a mulher bêbada, embriagada, que foi atendida pela Polícia Militar. Homem que invade uma residência com uma arma de brinquedo e foi detido pelas vítimas. Ainda sobre os cuidados básicos para o inverno, na questão do fogão a lenha e aquecedor, equipamentos aí com o sargento Kieski do Corpo de Bombeiros de Santa Cecília. Já já.
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0: Agora são 12 horas e 13 minutos. Mulher é presa por embriaguez ao volante após acidente em Santa Cecília. Segundo a Polícia Militar, a condutora colidiu contra um veículo estacionado, apresentava sinais de embriaguez, dirigia com um CNH suspensa e ainda desacatou policiais e socorristas durante a ocorrência. Reportagem Igor Marcondes.
8: Em Santa Cecília, uma mulher de 43 anos foi presa por embriaguez ao volante e desacato à autoridade. A ocorrência aconteceu no bairro Guilherme Hauen após um acidente de trânsito. A condutora colidiu contra um veículo estacionado e, segundo a polícia militar, estava visivelmente embriagada. No local, ela se mostrou agressiva, recusou o atendimento médico dos bombeiros e desacatou tanto policiais quanto socorristas. A guarnição constatou ainda que ela dirigia com a CNH suspensa. A mulher recebeu voz de prisão e foi detida. Ela foi levada ao pronto-socorro para atendimento e em seguida encaminhada à Delegacia de Polícia de Curitibanos para a lavratura do flagrante. Com informações para o Alvorada Notícias, falou o repórter Igor Marcondes.
0: E homem é preso após invadir casa e ameaçar moradores em Santa Cecília. O suspeito utilizava um simulacro de arma de fogo, ou seja, uma arma de brinquedo para intimidar as vítimas, mas acabou sendo contido pelos próprios moradores até a chegada da Polícia Militar. Reportagem especial.
9: Um homem de 35 anos foi preso pela Polícia Militar após invadir uma residência e ameaçar os moradores com um simulacro de arma de fogo em Santa Cecília. Segundo a PM, o suspeito chegou à casa, bateu na porta e invadiu o local, já apontando o objeto e fazendo ameaças. As vítimas, que ainda estavam dormindo, foram surpreendidas. Uma das pessoas que estavam na residência conseguiu reagir com um martelo e, junto com os outros moradores, imobilizou o invasor até a chegada da guarnição policial. No local, os policiais apreenderam o simulacro, uma arma de brinquedo com aparência real. O homem recebeu atendimento médico e foi encaminhado à delegacia de polícia, onde foi registrado o flagrante.
0: Agora, 12 horas e 15, Corpo de Bombeiros orienta a população sobre prevenção de incêndios durante o inverno. Com a queda das temperaturas e o aumento do uso de aquecedores, lareiras, fogões a lenha, a corporação reforça os cuidados necessários para evitar acidentes e anuncia ações educativas na campanha Alerta Vermelho na região. Ontem, nós estivemos no quartel do Corpo de Bombeiros, batendo papo com o sargento Kieski, que falou a nossa reportagem. Conversamos com o sargento Kieski do Corpo de Bombeiros de Santa Cecília para falar sobre agora o período de inverno, dias frios, e os cuidados básicos, né? Com os equipamentos em casa, fogão a lenha, aquecedor e outros equipamentos. Obrigado por nos receber aqui e falar um pouquinho sobre esses cuidados aí nessa época do ano.
10: Bom, boa tarde a todos, né? Todos sabemos que com a chegada do inverno e as baixas temperaturas na nossa região, aumenta o uso de aquecedores, lareira, fogões a lenha, equipamentos utilizados para aquecimento, né? O Corpo de Bombeiros de Santa Cecília e o de Santa Catarina alerta a população para alguns cuidados importantes na prevenção do incêndio, né? Não deixar velas sem supervisão, mantenha as cortinas longe do fogo, móveis e materiais inflamáveis, ao utilizar aquecedores elétricos, evite extensões com aqueles T, né? Mantenha o equipamento afastado das roupas também, colchão, outros objetos que possam pegar fogo. Residentes que utilizam lareiras também, o fogão a lenha, é fundamental realizar a limpeza periódica da chaminé, garantir que as brasas e cinzas estejam completamente apagadas antes do descarte delas, né? Também é importante verificar regularmente as instalações elétricas da residência, sobrecargas, tomadas e fios danificados, entre outros equipamentos que podem causar incêndios. Antes de dormir ou sair de casa, certifique que todos os equipamentos de aquecimento estejam desligados. Em caso de incêndio, mantenha a calma, retire as pessoas do local com segurança e acione o Corpo de Bombeiros pelo telefone 193. A prevenção é a melhor forma de proteger a sua família e o seu patrimônio, né? Nesse inverno, aqueça sua casa com segurança.
11: Sargento, vai ter uma ação especial dos bombeiros agora no começo de julho, né? O chamado Alerta Vermelho.
10: Isso, a semana do dia 29 a dia 3 de julho é a semana do Alerta Vermelho, que dia 2 de julho é o dia do bombeiro. Então, nessa semana a gente vai estar na cidade de Ponte Alta do Norte, Boa Grande e Santa Cecília, realizando a palestra preventiva sobre o Alerta Vermelho nas escolas para os alunos do quinto ano.
0: A gente agradece a receptividade do Sargento Kieski, que atende muito bem a gente, né? Em especial nossa reportagem, hein? Sempre quando a gente solicita o Sargento Kieski do Corpo de Bombeiros. Ponte Alta do Norte abre inscrições para curso gratuito de primeiros socorros. A Prefeitura de Ponte Alta do Norte informou que estão abertas as inscrições para o curso de primeiros socorros, uma capacitação gratuita promovida pelo Centro de Referência de Assistência Social, o CRAS, em parceria com o SENAI, aqui de Santa Cecília. A iniciativa é voltada para pessoas com idade superior a 18 anos e busca preparar os participantes para agir de forma correta em situações de emergência. O curso será realizado nos dias 25 e 26 de junho e abordará conteúdos teóricos e práticos relacionados ao atendimento inicial de vítimas em diferentes situações. Entre os temas que serão trabalhados estão os conceitos básicos de primeiros socorros, deveres do socorrista e direitos do paciente, posições anatômicas e a avaliação inicial da vítima. Os participantes também aprenderão técnicas de ventilação em casos de parada respiratória, procedimentos para atendimento de pessoas engasgadas, além de práticas voltadas ao atendimento de vítimas de parada cardiorrespiratória. 12 horas e 19 minutos. Vamos agora ao intervalo comercial. Na volta tem esporte e também tem a nossa previsão do tempo. Já já para você aqui no Alvorada Notícias.
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1: Agora são 12:22.
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5: 4 jogos movimentaram ontem a Copa do Mundo 2026 e 4 empates. Isso mostra o equilíbrio entre as seleções no Mundial 2026. Nos jogos de ontem, Irã e Nova Zelândia ficaram no empate em 2-2. Arábia Saudita e Uruguai ficaram no empate em 1-1. Bélgica e Egito também empataram em 1-1. Mas a grande zebra, será que podemos dizer assim? Foi Espanha 0, Cabo Verde 0. Estreia da seleção de Cabo Verde em Copas, jogando contra uma das favoritas para o título de 2026, 0-0. A seleção de Cabo Verde se defendeu bem com o goleiro Vozinha e a dupla de zaga, que chamaram muita atenção. O Cabo Verde fez história, fez muita festa, conquistou um ponto importante e se coloca em um grupo que agora também tem Arábia Saudita e Uruguai, que empataram. Portanto, Cabo Verde, por que não sonhar com algo a mais dentro dessa Copa do Mundo? Mostrou que sim, tem potencial. Conseguiu fazer um jogo defensivo muito bem contra a seleção espanhola e segurou aí uma das principais seleções da Copa do Mundo 2026. Hoje tem mais bola rolando e jogam estrelas do futebol mundial, entram em campo hoje na Copa do Mundo. Às 16 horas, a França, de Mbappé, joga contra Senegal. França também é uma das favoritas ao título. Às 19 horas, tem a Noruega, de Haaland, contra o Iraque. Já às 22 horas, a grande campeã, atual campeã da Copa do Mundo, Argentina, joga contra a Argélia. Argentina comandada ainda pelo camisa 10, né? Lionel Messi, que dispensa comentários, vai para a sua 6ª Copa do Mundo, Lionel Messi. E ainda com fome de vitória, quer comandar a Argentina nessa edição para, quem sabe, conquistar mais um título, mais um na sequência, né? A Argentina que ganhou a última Copa do Mundo. A nossa seleção, o Brasil, segue se preparando para o jogo de sexta-feira contra o Haiti. Neymar saiu ontem da concentração, foi fazer alguns exames e ainda não foi reintegrado ao grupo, né? A expectativa é que possa aparecer sim no campo durante essa semana. Para alguns especialistas já gera um pouquinho de dúvida essa demora de Neymar voltar a trabalhar com a equipe, voltar a trabalhar com bola, porque entende-se que uma vez recuperado da lesão, o jogador vai precisar de ritmo de jogo. E uma competição tão curta, será que terá tempo para que Neymar possa ser integrado ao grupo, se entrose, né, possa demonstrar o seu futebol? Vamos aguardar os próximos dias, mas a expectativa ainda é grande em torno de Neymar. O técnico Carlo Ancelotti, que após o jogo contra Marrocos falou e estava muito bravo, né, nitidamente muito bravo, deve sim promover algumas mudanças contra a seleção do Haiti. O Brasil que empatou, joga agora contra o Haiti e também contra a Escócia, em busca da sua classificação para a fase seguinte da Copa do Mundo. Alguns ajustes precisam ser feitos, né? O Brasil, assim como outras seleções, teve dificuldade na sua estreia. É claro, enfrentou um Marrocos que é uma seleção muito nivelada, que vai incomodar outras seleções também dentro do Mundial. O primeiro jogo da estreia, que fique para trás. Vamos esquecer essa estreia que foi um pouco frustrante para todos os brasileiros. Focar no Haiti, fazer um bom jogo, vencer e aí sim começar a caminhada rumo ao hexacampeonato. As informações de hoje eram essas, com o Boletim do Esporte, Jean Andrade.
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6: Muito bem, previsão do tempo, às 12 horas e 26 minutos com Leandro Puchalski. O tempo, no momento com sol presente, céu praticamente azul aqui, céu de brigadeiro no centro em Santa Cecília. E a temperatura aqui agora, marcando 13 graus. Apesar do sol, aqui no estúdio tá frio, em 13 graus. Leandro, como é que fica o decorrer da tarde para amanhã também? Boa tarde.
7: Boa tarde, Fabiano. Boa tarde para todos os nossos ouvintes aqui da Alvorada. A tarde desta nossa terça-feira tem a presença do sol e até com poucas nuvens, pessoal, porque a nebulosidade que predominou no início do dia em muitos municípios aqui da região estava relacionada com a temperatura baixa da madrugada, né? Mesmo que a temperatura não suba tanto e até nem sobe, né? Porque temos máximas em torno de 15, 16 graus, já é suficiente para aquele tipo de nebulosidade se dissipar e, portanto, a tarde, claro, tem a presença então do sol. Bom, temperaturas caindo na próxima noite, faz frio, madrugada gelada pela frente, um amanhecer de quarta-feira com temperaturas em torno aí de 0, 2 graus em muitos municípios, algumas áreas pode até ficar negativo, então tem bastante frio nessa quarta, formação de geada em muitas das nossas áreas. Ah, com condições de um ou outro ponto apresentar algum nevoeiro ainda, tá? Mas vai dissipando. Sol presente, tempo mais seco, acaba que temos uma quarta-feira, tirando essa questão de nevoeiros, com sol predominando, até com poucas nuvens, temperaturas da tarde em torno de uns 18 graus. Deve voltar a chover na sexta-feira e eu já alerto para a condição de algumas rajadas de vento também na sexta. Abraço a todos, informações do tempo da Puchalski, meteorologia.
6: Obrigado, Leandro, você volta amanhã, agora 12 horas e 27 minutos, nossa última informação aqui no Alvorada Notícias para você desta terça, dia 16 de junho. Conta de luz pode ficar mais cara para consumidores da Celesc em Santa Catarina. A proposta da ANEEL prevê reajuste médio de 11,77% nas tarifas de energia a partir do mês de agosto. O aumento ainda será discutido em consulta pública antes da decisão final. Reportagem Igor Marcondes. De volta, Igor.
8: Os catarinenses podem enfrentar um novo aumento na conta de energia elétrica. A Agência Nacional de Energia Elétrica, ANEEL, apresentou uma proposta de reajuste médio de 11,77% nas tarifas da Celesc, com previsão de entrar em vigor a partir de 22 de agosto. O reajuste faz parte da revisão tarifária periódica da concessionária, que atende cerca de 3,56 milhões de unidades consumidoras no estado. Para consumidores residenciais, o aumento médio deve ficar em 9,36%. Já para as indústrias e grandes empresas que consomem energia em alta tensão, o impacto será maior, 16,91%. O principal motivo do reajuste é a inclusão de custos financeiros que serão repassados aos consumidores nos próximos 12 meses. Antes da decisão final, a proposta passará por consulta pública até o dia 13 de julho e uma audiência presencial está marcada para o dia 18 de julho em Florianópolis. A Celesc ainda poderá apresentar contrarrazões durante o processo. Qualquer aumento aprovado deve aparecer nas contas de luz a partir do final de agosto. Com informações para o Alvorada Notícias, Santos, falou o repórter Igor Marcondes.
6: Tudo bem, 12 horas e 30 minutos, o Alvorada Notícias com o oferecimento de AgroMaster Supervisor, StarTech, loja Casa Nova fica por aqui, amanhã de volta, a partir das 12 horas. 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A seguir, frequência 94, com Renan Caetano. Um abraço, uma ótima tarde para você.
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0: Opa, vamos lá para mais uma edição do nosso Frequência 94 aqui na Alvorada FM. Eu sou Renan Caetano e tô feliz porque eu tenho você aí do outro lado do rádio ouvindo a nossa super programação. Muito boa tarde. Hoje, terça-feira, dia 16 de junho de 2026, e no oferecimento de quase tudo, Agromaster, GGNet, Telecom, Central Móveis e Big Bom, está no ar o nosso Frequência.
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0: Pra começar, já tem música boa, viu? Pra começar aqui a nossa super programação do Frequência, eu já quero pedir pra você, é claro, né? Não poderia ser diferente. Eu quero pedir pra você deixar o seu recadinho, né? A sua mensagem, o seu áudio aí no nosso WhatsApp, que é o 499-9106-3978. 99106-3978. E começamos assim, ó. Essência.

0: E por aqui nós seguimos com o nosso Frequência. Muito boa tarde pra você. Deixa eu ver quem tá mandando mensagem pra mim aqui. Quem tá ligada comigo aqui? A Sil. Super abraço, obrigado pela audiência, pelo carinho da sintonia. Tem áudio, inclusive, né? Tem áudio aqui na nossa programação. Vamos ouvindo.
1: Oi, Renan, que Oi. Saudade de você. Eu toco uma música aí pra nós, bem boa, sabe? Da Marília Mendonça. Aceita que dói menos, pode ser?
0: Opa, daqui a pouquinho tem Marília, viu? Daqui a pouquinho tem Marília Mendonça. Aceita que dói menos, então, né? Super abraço pra Sil, tá ligada com a gente aqui na nossa Super Alvorada FM. Quem mais tá participando comigo, mandando seu boa tarde? Cadê o seu boa tarde, hein? Cadê o seu boa tarde, seu joinha? Vamos lá, 991063978 é o nosso WhatsApp pra você participar. Participe, mande sua mensagem e vamos juntos até às 15 horas com o nosso Frequência. Agora tem Leleco.
2: Isso, vê se você conhece essa daqui, ó, simbora.

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1: Boa tarde, Renan. Seja bem-vindo de volta. É bom ouvir tua voz de volta na Rádio Alvorada. Que bom que você voltou a apresentar o programa para nós ouvir de novo.
2: Opa, muito obrigado, viu? Obrigado pelo carinho, pela audiência, pela sintonia. Cida Oliveira participando com a gente, né? Obrigado, viu, Cida? Estamos aí novamente para trazer as melhores programações, com certeza, para você, amigo e amiga ouvinte. Que alegria, né? Eu tô muito feliz, eu tô alegre, tô contente, né? Tô, com certeza, com muita gratidão no meu coração. Agradecer a Niliege, né? O Antônio, né? Que são os sócios proprietários aí da Rádio Alvorada FM. Pela oportunidade de poder, mais uma vez, transmitir a você que tá do outro lado do rádio essa alegria, essa felicidade, esse alto astral. É, que bacana, né? E você, tá onde, hein? Tá aqui em Santa Cecília? Tá em algum município vizinho? Tá em alguma cidade vizinha aí? Então manda sua mensagem no 499-9106-3978. Participe comigo, manda sua mensagem, manda seu alô, que nós vamos juntos até as 15 horas com frequência. E depois das 15 às 17, tem o nosso sertanejo bom demais, tá bom? Então você que pedir música sertaneja, se eu não tocar agora, não fica triste, não fica aí bravo comigo, tá? Eu vou aí segurando as músicas sertanejas aí pro nosso sertanejo bom demais também. Beleza? Então tá legal, né? Lembrando, você também pode mandar aí aquele áudio, né? Você pode interagir com a gente na programação. Hoje, 14 graus, né? Nesse momento aqui em Santa Cecília. Hoje, um clima um pouco mais agradável, né? Do que nos outros dias aí. Tava mais friozinho, né? Hoje tem um ventinho. Tem aquele ventinho que vem assim, mais geladinho. Porém, né? Tá mais agradável O clima por conta da temperatura, né, que deu uma subidinha aí, né? Vamos chegar ainda à marca dos 16 graus, né? A previsão aqui para as 15 horas é que chegue aí na máxima, né, que vai ser 16 graus nessa tarde de terça-feira. Enquanto isso, você vai participando, né? Você vai mandando sua mensagem, vai mandando seu alô. Daqui a pouquinho tem notícia, informação, tem curiosidades também aqui. E nós vamos seguindo. Vamos para um rápido intervalo, volto já já.
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4: Atenção, produtor! O Sistema CNA, FAESC, Senar, Sindicatos alerta que o Certificado de Cadastro de Imóvel Rural, o CCIR 2026, já está disponível para emissão no sistema do INCRA. O documento é obrigatório para comprovar a regularidade cadastral do imóvel rural. O prazo para o pagamento da taxa de serviços cadastrais segue até o dia 17 de junho. A emissão do CCIR é indispensável para operações como compra e venda de propriedades, arrendamento, atualização de matrícula em cartório, acesso a financiamentos e políticas públicas, entre outros benefícios. A emissão do documento pode ser feita no portal do INCRA. 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Os contatos dos sindicatos rurais podem ser consultados no site do Sistema FAESC.

aqui nós seguimos com o nosso Frequência 94, com muita alegria, com muito alto astral. Hoje tem mais jogos, né, do Mundial de Seleções, né, a famosa Copa. Tem França e Senegal às 16 horas, tem Iraque e Noruega às 19, tem Argentina e Argélia às 22. É, jogos aí que estão dando o que falar, né? E ontem não foi diferente. Ontem não foi diferente porque teve um jogo ontem em destaque, onde a seleção da Espanha, empatou por 0-0 com Cabo Verde. É, a seleção da Espanha empatou por 0-0 com Cabo Verde e saiu nos maiores noticiários, né, como uma zebra. Inclusive, teve vários jornalistas que disseram que foi assustador, foi impressionante. Vários jornalistas esportivos aí pelo mundo todo, né, jornais, capas de jornais, falando a respeito disso e principalmente da atuação de Vozinha, né, o goleiro da seleção de Cabo Verde, que fechou o gol, né, foi muito bem no gol. E quando ele entrou em campo, ele tinha 50 mil seguidores no Instagram. Depois fizeram algumas campanhas, né, alguns canais do YouTube que estavam transmitindo, fizeram algumas campanhas, ele foi para mais de 2 milhões de seguidores no Instagram, né? Então, foi um jogo para mudar a história e a vida aí do goleirão e da seleção de Cabo Verde. E você, que gosta de futebol, o que você tá achando desse Mundial, hein? O que você tá achando dessa competição? Deixa eu mandar um super abraço lá pra minha amiga Marilene Guetten, que tá ligada com a gente. Mandou aqui, inclusive, uma figurinha de um jogador aqui, né? Ai, ai, ai, vou contar pra você, viu? Você que gosta de futebol aí, o que você tá achando do Mundial? Qual que é a tua expectativa pelo Brasil, hein? Qual que é a tua expectativa pelo nosso Brasilzão, pela seleção brasileira aí na Copa? Conta pra mim aí no 991063978. Vamos interagir, vamos fazer a nossa tarde ficar ainda melhor, a nossa tarde ficar aí em alto astral realmente. Vamos lá, você que tá ligado, você que tá sintonizado aí nos 94,5, daqui a pouquinho tem notícia, né, informação, ainda falando a respeito desse Mundial, né, a situação do Neymar na seleção virou um grande mistério, né, o pessoal aí, bastante jornalistas, né, perguntando pro pessoal da CBF, e aí quando que o Neymar volta, tem previsão, e aquele otimismo todo que teve lá no dia 8 de junho, né, na semana passada, que o exame é feito, né, apresentou boa evolução, já ficou agora naquele silêncio, né, simplesmente se recusam a falar, né. Por exemplo, o Carlo Ancelotti, né, o treinador da seleção, ele foi perguntado nas entrevistas coletivas sobre a situação e se limitou a dizer que Neymar está no trabalho de recuperação, só isso, tá se recuperando, mas nenhuma previsão, nem nada, e deixa o povo ansioso, deixa o público ansioso pra volta aí do menino Ney, e torcer, né, pra que se ele volte, né, se ele volte aí, volte com muita alegria, né, nas pernas aí, e que traga bons jogos aí pra nós brasileiros, que somos apaixonados pelo futebol também. Chegando mais música por aqui? É isso? Vamos lá então, com Alexandre Pires, Mineirinho, Sai da Minha Aba. Conhece essa? Então vamos ouvir.

0: Por aqui nós seguimos com o nosso Frequência 94, agradecendo muito você que está aí do outro lado do rádio, seja dentro do seu caminhão aí, né, viajando esse Brasilzão todo aí, né, quem sabe tá passando pela BR-116 nesse momento, nas demais SCs aí do nosso estadão de Santa Catarina, sintonizou na 94,5, seja muito bem-vindo, seja muito bem-vinda. E eu quero você participando, mandando sua mensagem também, mandando seu alô, mandando aí aquele joinha, aquela figurinha. O telefone, o WhatsApp é o 499-9106-3978, tá bom? Pra você participar comigo. Quem tá mandando a sua mensagem aqui é a Cida Oliveira, mandou, ó, olha Renan, pelo que eu vi no primeiro jogo do Brasil, o Brasil precisa melhorar e muito. É a mesma opinião que eu, viu? Na minha opinião também, né? Tem que melhorar, principalmente a questão do meio campo ali. Muito perdido, né? Os volantes não meio perdidão também ali, né? Parece que fora de ritmo de jogo. É toda a sobra, né? Ali o rebote sobrava ali novamente com a equipe, com a seleção de Marrocos, né? Não teve nenhuma bola ganhada ali no meio. Quem mais? Oi, Renan, ótima tarde pra você e ouvinte, sempre sintonizada na Alvorada. Gostaria de curtir a música Pedro Pecado com Menos é Mais e Simone Mendes. Abraço a Salete do Adolfo Corrêa. Ô, Salete, abraço pra você, viu, minha amiga? Abraço pra toda a galera do Adolfo Corrêa que tá ligada, sintonizada aqui nos 94,5. E você? Tá ouvindo de que bairro, hein? É do centro? Dos bairros aqui do nosso município? É de alguma cidade vizinha? Manda aí. Pessoal aí de Fraiburgo, Monte Carlo, Caçador, pessoal aí de Lebon Regis, né? Os amigos de Monte Castelo, Residência Fuc, onde mais? Rio do Campo, os amigos de Santa Terezinha, também quem tá ouvindo a nossa programação em Ponte Alta do Norte, São Cristóvão. Seja muito bem-vindo, você de Curitibanos também, muito obrigado. E por aqui nós seguimos com o nosso Frequência.
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0: Agora 13 horas em ponto.
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2: 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A Assembleia Legislativa de Santa Catarina concluiu nesta quarta-feira a 10ª edição do programa Alesc Itinerante. 30 projetos de lei foram aprovados durante a passagem do parlamento por Araranguá, no sul do estado. A maioria relacionada com a concessão de títulos de utilidade pública para instituições locais. As sessões regionalizadas receberam cerca de 1.500 visitantes, com 120 autoridades registrando presença. Autor de 8 dos projetos de lei aprovados, o deputado estadual Pepe Colasso justifica.
3: Através desse reconhecimento, essas entidades podem também buscar recursos pro dia a dia deles. Então essa é uma oportunidade também que eles têm para se apresentar para a sociedade catarinense, mostrar um pouco do trabalho de cada um e com isso ter mais visibilidade.
2: O prefeito de Araranguá, César Antônio César, analisa a passagem da Alesc pelo município.
4: É extremamente importante o reconhecimento da Assembleia Legislativa, enxergar Araranguá, né? Nós temos algumas necessidades também, né? E é a oportunidade de poder fazer algumas reivindicações também.
2: 29 entidades do sul do estado ocuparam a tribuna nas sessões da Alesc Itinerante. O presidente da Associação Empresarial do Vale do Araranguá, Jadiel Bosa de la Vecchia, destaca.
5: Importantíssimo essa sessão itinerante da Alesc, nos aproxima de todos os parlamentares, passar nossas pautas. A nossa prioridade na solicitação é em torno de infraestrutura.
2: A Rede Feminina de Combate ao Câncer de Araranguá também apresentou seus pleitos por meio da secretária Roseli Rossi.
6: É uma demonstração que o Estado se preocupa com os municípios. As nossas necessidades são muitas, porque somos novas. Temos muita necessidade de espaço, de sala, de equipamento. Várias demandas mesmo nós precisamos.
2: Membro da bancada do Sul, o deputado estadual Volney Weber avalia.
7: As pessoas moram no município e é aqui que precisam as demandas. Então nós precisamos, como representante, ir ao encontro das pessoas, das lideranças, para entender as demandas que tem em cada região.
2: Escolas de Araranguá levaram os alunos para conferir as sessões da Alesc Itinerante. O estudante do Instituto Federal de Santa Catarina, Roger Marques, de 17 anos, aproveitou a oportunidade para estudar antes de ir às urnas pela primeira vez em outubro.
8: A gente tem essa oportunidade de vir aqui, poder aprender sobre isso é muito importante. Pretendo estudar um pouco mais sobre antes para ter certeza da minha escolha.

0: estudante Milena Emerich, do IFSC de Araranguá, reforça.
1: Diferente do que se eu pesquisasse no Google, aqui eu estou tendo uma experiência real. Bem mais interessante, eu acho que eu posso aprender bem mais.
0: Membro da bancada do Sul, o deputado estadual Gessé Lopes celebra.
2: Muitas pessoas têm pouco conhecimento sobre a situação, às vezes nos acompanham na rede social e aqui teve a oportunidade de ver um pouquinho aqui nosso trabalho.
0: O programa Alesc Itinerante foi lançado em 2024 com o objetivo de aproximar o parlamento estadual da população catarinense. Especial de Araranguá para a Rede de Notícias Acaerte, Cadu Reis.
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9: 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Esse é o nosso Frequência 94 na Alvorada FM. Deixa eu mandar um abraço pro meu amigo Léo Vitor, né? Toda a galera ali que tá sintonizado com a gente, meu grande amigo Léo, né? Ligadinho na programação, já mandou aqui. Léo ligado na rádio pra ouvir o Mano Renan. Alô, meu amigo Léo Vitor, abração pra você. Léo que também gosta de jogar, né? Joga futsal aí, o Léo. Faceiro, no mais, é ontem mais uma vitória. Mas, Léo, o Antoninho Pereira também tá ligado com a gente, mandou aqui já a sua mensagem. Quem mais? Mandou uma foto, ó, boa tarde, paz e bem. Sou Irene Bauer, de Moema, interior de Itaiópolis. Hoje um dia lindo com sol, sempre na escuta da Rádio Alvorada FM. Que bacana, viu? Que legal, muito obrigado pela sua audiência, pelo carinho da sintonia. Direto de Moema, interior de Itaiópolis, aqui com a gente. Muito obrigado. Agora tem Raça Negra.

0: Agora são 13 horas com mais 15 minutos aqui na nossa programação, né? Trio Parada Dura, Aceito Que Dói Menos, a participação de Marília Mendonça. Antes teve grupo Menos é Mais, Champagne Master e Raça Negra, Vida Cigana. Esse é o nosso Frequência 94, trazendo para você as melhores músicas e a sua participação, hein? Eu quero você participando comigo. Você que tá do outro lado do rádio, já mandou sua mensagem? Se ainda não mandou, manda aí. Pode ser um opa, um boa tarde, um joinha, uma figurinha, né? Qual que é a figurinha mais engraçada que você tem aí? Qual que é a figurinha que você mais usa aí no seu WhatsApp? Manda pra mim aí no 991063978.
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0: Agora 13 horas com mais 16 minutos.
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E por aqui nós seguimos com o nosso Frequência 94, hoje dia 16 de junho de 2026, é o dia 16 de junho. Vamos ver o que é comemorado aí no dia 16, hoje é o dia de número 167 do ano, né? É dia internacional da criança africana e também dia internacional da tartaruga marinha, viu só? Dia Internacional da Tartaruga Marinha, dia 16 de junho. Agora tá chegando Britney Spears aqui na nossa programação.

0: Agora 13 horas com mais 28 minutos. Deixa eu mandar um abraço lá pra Yasmin Limas. Pediu pra tocar a música aqui, Pela Luz dos Teus Olhos. Muito obrigado pela sua participação, obrigado pela sua audiência. Vamos seguindo por aqui.
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0: Agora 13 horas com mais 29 minutos.
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0: Agora 13 horas com mais 32 minutos e nós seguimos por aqui. Mandando abraço pra galera que tá participando, mandando sua mensagem, mandando seu alô, né? Ficamos felizes em ter a sua audiência e a sua sintonia. Agora tem os Barões da Pisadinha.

0: Cheguei!
1: Eu também!
2: Por aqui nós seguimos com o nosso Frequência. Tinha uma música programada aqui que não era pro horário, né? E daí não deu. Por aqui nós seguimos com o nosso Frequência. Mandar um super abraço lá pro meu amigo Luiz. É o Luiz Miguel que tá ouvindo a nossa programação. Muito obrigado pela audiência, pelo carinho da sintonia. Também, quem tá ouvindo nossa programação, com certeza, né? Tá sempre com o radinho ligado, é a Tia Zilda. Oi, Tia Zilda, tudo bom? Um abração lá pra Tia Zilda, né? Ligada sempre aqui na programação do nosso Frequência. Não sei se a avó e o vô ainda estão por lá, né? A vó Nilda, vô França, um super abraço. Quem mais? Mandou aí, ó. Tá chegando, chegando em Santa Cecília. Alô, alô, Cauê. Tá ligado com a gente? Obrigado pela audiência, pelo carinho da sintonia, né? Tá sintonizado aí na 94,5. Muito obrigado, viu? Obrigado mesmo, viu? Pela sua audiência e pela sua participação aqui no nosso Frequência 94. Tá chegando mais moda? Tá chegando mais música, é isso? Vamos lá, então. Com Ed Lemon aqui na programação. É você.

0: Por aqui nós seguimos com o nosso Frequência 94. Tem áudio do ouvinte? Vamos ouvir aí.
1: Olá, Renan Caetano.
0: Opa!
1: Boa tarde, como é que tá as coisas?
0: Tudo certo.
1: Estamos indo rumo ao Leão, Regi. Manda uma música pra nós aí, Renan. Boa programação aí, meu querido. Deus abençoe, viu? Então, na escuta aqui, ó. Audiência na 94,5, Rádio Alvorada aí de Santa e Bela Cecília. Positiva? Câmbia!
0: Valeu! Esse é o meu grande amigo Trovoada, né? O DJ Trovoada tá ligado por aí, né? Na programação. Indo pra Lebon Regis, um super abraço. Obrigado pela audiência, pelo carinho da sintonia, viu, meu amigão? Um abraço!
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0: Agora 13 horas com mais 46 minutos.
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10: Essa é brava.
0: Leite Romário, é o nosso Dose Dupla de hoje. Uma excelente tarde pra você.

0: aí, Matheus!
1: Meteu o Mário!
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1: Seguimos aqui com o nosso Frequência 94, desde já agradecendo mais uma vez a sua audiência, a sua sintonia e solicitando pra você, né? Pedindo pra você, manda sua mensagem, manda seu alô aí no 991063978. Agora tem, ó, Jota Quest, Acendo Farol. Participação do Eterno Tim Maia.

0: Bora lá então! Agora 13 horas com mais 59 minutos. Mandar um super abraço aqui, né? Um abraço especial lá pra minha amiga Zilda, né? Que tá ligada com a gente também na programação. Meu amigo Renato também tá sintonizado. Muito obrigado, viu? Obrigado mesmo. Vamos seguindo por aqui.
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0: Agora 14 horas em ponto.
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2: 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A votação do projeto que atualiza o teto do MEI, microempreendedor individual, e do Simples Nacional está prevista para ocorrer em meados de julho, antes do recesso parlamentar. O relator, o deputado catarinense Jorge Guetem, do Republicanos, articula a votação na comissão especial e no plenário da Câmara para destravar a pauta. Os principais pontos em discussão incluem expectativa de aumento do limite anual do MEI de R$ 81 mil para a faixa entre R$ 130 e R$ 144 mil, além da possibilidade de contratar até 2 funcionários. O relator também defende a atualização dos limites do Simples Nacional para micro e pequenas empresas, com o faturamento anual máximo, podendo subir de R$ 360 mil para R$ 869 mil para microempresas e de 4,8 milhões para R$ 8,6 milhões para empresas de pequeno porte.
3: As empresas do Simples e os MEIs têm que ser contemplado, né? E eu penso que a gente vai chegar num consenso. Esse relatório vai ser construído a várias mãos e nós vamos chegar num consenso para fazer justiça e para dar condições dessas empresas continuarem crescendo.
2: Jorge Guetem também aposta na aprovação total do texto.
3: Eu não tenho dúvida nenhuma que a hora que chegar no plenário será com responsabilidade fiscal também, será aprovado por maioria absoluta.
2: O relator ainda defende que as empresas que precisem contratar mais funcionários por causa do fim da escala 6x1 fiquem isentas de pagar contribuição previdenciária patronal por 2 anos. A proposta teve origem no Senado e o relator na Câmara disse que, como está incluindo em seu texto a atualização do Simples Nacional, a conversa precisa ser feita com a casa.
3: É isso que a gente vai conversar com o senador Jaime Campos, para azeitar já isso, para quando retornar para o Senado, então seja aprovado rapidamente, que não precise analisar novamente para voltar para as outras casas revisoras. Então eu acho que vai acontecer de comum acordo. Então nós temos que ouvir também o Senado.
2: Há ainda a discussão para que os tetos sejam corrigidos anualmente pela inflação, sem depender de novas aprovações do Congresso. Apesar do forte apelo para aprovação antes das eleições, a equipe econômica do governo federal resiste à ampliação do Simples, alegando forte impacto fiscal. De Brasília.

0: Da Rede de Notícias Acaerte, repórter Rita Sardi.
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1: Damos sequência por aqui com muita música boa e com a sua participação, o Ayrton Arruda de Vacaria, né? Falou que tá muito frio, mas tá na escuta. Um super abraço, obrigado pela audiência, pelo carinho da sintonia, tá bom? Tá chegando mais música? É isso? Vamos lá então. Vê essa aqui, não tocou hoje ainda? Dia 16 ainda não, então vai. Vitor Clay.

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2: Por aqui nós seguimos, hein, com o nosso Frequência 94, trazendo pra você as melhores músicas. Você que tá ligadinho aí na programação, terça-feira, dia 16 de junho de 2026. E aí, tudo certinho? Tudo ok? Nada errado? É, tudo certo, né? Um super abraço pra você. Tá ouvindo onde, hein? Tá aqui em Santa Cecília mesmo, em alguma cidade vizinha? Tá ouvindo pelo aplicativo? Manda aí no 99106-3978 e fala comigo! Galera do comércio aí também, um super abraço, obrigado pela audiência, pelo carinho da sintonia, né? Toda a galera que tá sempre online com a gente aí. Agora chegando com Hungria, Amor e Fé.

E aqui nós seguimos, né, no nosso Frequência, um rápido intervalo chegando. Nesse rápido intervalo aí, né, você pode ir participando, mandando sua mensagem, e nós vamos juntos até às 15 horas aqui com o Frequência.

0: Agora 14 horas com 14 minutos.
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0: Agora 14 horas com mais 18 minutos aqui no nosso Frequência. E aí, tudo certo? Tudo ok? Tudo beleza aí do outro lado do rádio? Tava aqui agora analisando, né? Deu uma esfriadinha, né? Deu uma esfriadinha, parece que a temperatura até subiu, né? Em vista do que tava no começo do programa, mas deu uma esfriadinha aí na sensação térmica, né? Rapaz, vou ter que vestir minha jaqueta de novo. E você? Você que tá do outro lado do rádio, você gosta de mais do frio ou mais do calor? Conta pra mim aí. Você gosta mais do frio ou mais do calor? Eu até gosto do frio, porém no frio a gente fica mais doente, parece, né? No frio a gente aí pega mais resfriado, parece que pega mais gripe, né? Parece que, na verdade, parece não, né? O clima é mais propenso aí pros vírus, né, que andam circulando por aí. Enfim, e você, gosta mais do frio ou mais de calor, hein? Conta pra mim aí no 99106-3978. Enquanto isso, a gente vai ouvindo Chimarruts. Versos simples.
1: Peraí, vai de novo.

0: Aqui nós seguimos com o nosso Frequência 94, aí Pedro Sampaio, Olhadinha, participação de Zé Felipe, Chimarruts, Verso Simples, essa aí pra relembrar, essa aí pra recordar. A Fernanda, né, minha amiga Cláudia, tá ligado com a gente aqui, mandou aqui, oi, eu gosto é do calor. Eu também gosto mais do calor, né, mas temos que ser gratos aí por todo tipo de clima, né. É, tem plantas aí que precisam de calor, tem plantas que precisam do frio, tem algumas espécies, né, aí que precisam de calor, outras do frio. Então, assim, o mundo vai se completando, né? Mas pra mim, Renanzinho, pra mim, eu prefiro mais o calor, né? O calor dá pra gente sair mais, né? Curtir mais a vida. Deixa eu mandar abraço pra galera que tá aí na construção civil também, né? O pessoal aí, os nossos amigos pedreiros, carpinteiros, engenheiros, arquitetos, enfim, né? Toda a galera aí que é serventes, né? Que ouve a nossa programação, os pintores também. Inclusive lá perto da minha casa, né? Lá perto da minha casa lá tem uma galera ali que tá sempre com o radinho ligado lá no bairro Aparecida. É, o pessoal tá sempre com o radinho ligado lá. Eu também ouço a Alvorada através do radinho da galera lá. É, o pessoal tá construindo lá uma casa, né? E eu ouço o radinho lá também. Um super abraço pra essa galera, gente boa, que tá sempre curtindo a nossa programação. E além de curtir a programação, você pode mandar sua mensagem. Quem tá pedindo uma do Zé Ramalho aqui é o Adenir Fernandes. Um super abraço. Quem mais? O Matheus. Matheus, né? É, tá ouvindo a programação. Beleza, vamos lá então, né? O Matheus aqui tá mandando uma mensagem de gratidão, né? A Secretaria de Saúde do município de Ponte Alta também, o Hospital de Correia Pinto. Na sexta-feira, a sua avó, que tem 91 anos de idade, precisou de atendimento e as enfermeiras e todos estão de parabéns, né? Porque trataram super bem, tanto em Ponte Alto quanto Correia Pinto, né? Um super abraço lá pro Matheus e também pra sua avó, a Leonina, e melhoras, né, pra Leonina aí, que precisou desse atendimento, né? 91 anos, cara, 91 anos, então, aí a nota de gratidão aí do Matheus, né? Valeu, Matheus, abração pra você.
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0: Quem mais está ouvindo aqui a nossa programação? A Dani, confirmando a audiência, né? Tá ouvindo e mandando abraço lá do Cristo Rei. Muito obrigado pela audiência e pelo carinho da sintonia. Nós vamos seguindo por aqui, né? Para um rápido intervalo, voltamos já já.

0: Agora 14 horas com mais 29 minutos.
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7: Nós já tivemos a primeira goleada deste Mundial de 2026. De novo, a Alemanha marcou 7-1, o nosso fantasma, mas ainda bem que dessa vez não foi conosco. A Alemanha venceu a equipe de Curaçao, mas a curiosidade não é sobre a equipe alemã. Uma das cenas mais marcantes da partida aconteceu do lado derrotado. Quando Curaçao marcou o seu primeiro gol na história do Mundial, o técnico de Cavocar não segurou a emoção e foi às lágrimas. Aos 78 anos, o treinador holandês se tornou o técnico mais velho comandar uma seleção e uma Copa do Mundo e fez questão de valorizar esse momento histórico vivido pela pequena ilha caribenha. Eu sou Melina Calduro, diretamente de Morriston para o Acaerte em Campo.
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0: Agora 14 horas com mais 33 minutos aqui na nossa programação. Nós vamos seguindo com mais música internacional.

Agora são 14 horas com mais 40 minutos aqui na nossa programação. A Marisa, né, tá pedindo alguma música com o Alan Jackson, pra ouvir, né? Um ótimo cantor. Ela falou que já que ele encerrou a carreira dele, né, a escolha fica por minha conta aqui no estúdio. Então, já que todas são boas, deixa eu já achar uma aqui. Realmente, né, Alan Jackson aí, um grande nome da música aí, né? Deixa eu tentar localizar por aqui. Alan... Cadê? Aqui, Alan Jackson. Essa aqui é boa, né? Country Boy. Vai então lá pra Marisa.

0: Agora 14 horas com mais 45 minutos.
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0: Vamos pro nosso Clima 94, nesse momento 16 graus em Santa Cecília, né? Nenhuma possibilidade de chuva, pelo menos por enquanto, né? Tá aqui 0%, né? É, a umidade em 45%, vento a 6 km por hora e o tempo segue ensolarado, né? Esse é o nosso Clima 94.
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Seguimos por aqui, agora 14 horas com mais 48 minutos. Tá chegando mais música, hein? Deixa eu mandar abraço antes aqui lá pro meu amigo Elson, né? Tá ligado com a gente, pediu a música Preta do Hungria. Eu não rodei a música completa de hoje do Hungria, né? Então vamos rodar essa aí. Aquela música ela falava um palavrãozinho, né? Daí pro horário, eu preferi não tocar a música inteira por aqui. Mas vai lá então, né? Agora essa música que o nosso amigo Elson pediu, pedido do ouvinte, com Hungria.

Agradecendo então, né, quase tudo por I99, Agromaster, GGNet Telecom, também a Central Móveis, ao Supermercado Big Bom. Nós vamos encerrando o nosso Frequência por aqui, né? Agradecendo você pela sua audiência, pelo carinho da sua sintonia. E eu volto amanhã com Frequência, né? A partir do meio-dia e meio. Claro, agora, logo na sequência, eu vou apresentar para você o Sertanejo Bom Demais. Então, você que gosta de sertanejo, já vai aí idealizando qual música que você vai querer. Vai idealizando por aí para você pedir aqui no nosso Sertanejo Bom Demais, tá bom? Eu vou ficando por aqui, até mais e tchau, tchau.

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6: 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Vamos lá então pro nosso Sertanejo Bom Demais. Mandar um abraço pro meu amigo Maicon, né? Tá sempre ligado, sintonizado aqui na programação. 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Nós iniciamos o nosso Sertanejo Bom Demais! Mandando abraço também lá pro meu amigo Beto, né? Ligadão também na programação. Nós vamos seguindo por aqui. Lembrando, você pode participar no 991063978 também. Você pode mandar sua mensagem, pode mandar seu alô, seu pedido musical. Agora é sertanejo, viu? Na melhor, na mais ouvida.
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6: Já vamos começar com Gustavo Lima. Ó, beijo culposo.

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Na mais ouvida da cidade, de toda a nossa grande região. Sim, meus amigos, esse é o nosso sertanejo bom demais, que segue até as 17 horas. E pra começarmos muito bem, já ouvimos com Gustavo Lima, Beijo Culposo, e Matheus e Cauã, Você Não Vale Uma Lágrima. E você, gosta da qual música do sertanejo, hein? Desse sertanejo mais atual, sertanejo universitário, aquele sertanejo mais antigo, anos 80, anos 90? Conta pra mim aí no 991063978. Já aproveita, faz seu pedido musical também, pede a música que você quer ouvir por aí, porque nós vamos tocar aqui, claro, com certeza, se tivermos aqui na nossa programação, tá bom? Então, eu já quero você mandando aí o seu pedido musical, tá bom? Agora tem Amado Batista e a música Alucinação. Boa tarde!

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1: Vamos seguindo aqui com o nosso sertanejo bom demais, né? Mandando um abração lá pro Matheus, né? Mandou seu áudio aqui na programação, pediu Bruno Marrone. E nós vamos já seguindo por aqui com Bruno Marrone, então. Esqueci de você. Participação de Henrique e Diego.

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1: Curtimos por aqui no nosso Sertanejo Bom Demais, João Bosco Vinícius, Endereço, também anteriormente Daniel, Difícil Não Falar de Amor, e Bruno Marrone, Esqueci Você, participação de Henrique Diego. Nós vamos seguindo por aqui, agradecendo você pela sua audiência. Tem participação do Enio Caetano, né, de Frei Rogério, pediu pra tocar a música Pássaro de Fogo, da Paula Fernandes. Um abraço lá pro Enio, né, ligado com a gente, e já mandou uma foto aqui, né, da máquina pesada, tá trabalhando lá, né. Super abraço pra você, viu, meu amigo, obrigado pela sua audiência, pelo carinho da sintonia aí. 991063978 pra você participar comigo também, viu? Quero você participando, mandando sua mensagem, mandando seu alô, mandando aí aquele joinha, aquela figurinha. Vamos juntos até as 17 horas, né? Até as 5 horas da tarde com o nosso Sertanejo Bom Demais. E você, tá aí na sua casa? Tá onde? Tá no trabalho? Manda aí a sua mensagem que nós vamos juntos até as 17 horas. Com muita música boa, alto astral, informações daqui a pouquinho chegando, né? Nossos giros por aí também, tem giro do esporte com o Jean Andrade, tem muita coisa boa aqui no nosso Sertanejo Bom Demais de hoje. Então participe, não fique de fora, vamos juntos até as 17, até as 5 da tarde. Eu de cá, você de lá e todos juntos para a melhor programação do seu rádio.
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0: Agora 15 horas com mais 29 minutos.
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2: A seleção de Cabo Verde fez história ao jogar a sua primeira Copa, mas não imaginava nem o melhor torcedor mais fanático que poderia pontuar contra a seleção espanhola, e isso aconteceu. Um dos personagens do jogo de ontem foi o goleiro Vozinha. O goleiro contou com a ajuda de um verdadeiro arsenal na frente do gol para conseguir parar o ataque da Espanha, que marcou 108 gols desde que Luis de la Fuente assumiu a equipe em 2023. A dupla de zaga, junto com o goleiro Vozinha, se destacou pelo chão, mas especialmente pelo alto. O time dificultou as chegadas da Espanha e forçou cruzamentos, cortando 30 dos 36 cruzamentos que foram feitos. A dupla de zaga e o goleiro foram um destaque mundial. Vozinha, para se ter uma ideia, saiu de aproximadamente 40 mil seguidores e já passa de 3 milhões, batendo quase a casa de 4 milhões de seguidores no Instagram. Cabo Verde é o país de origem do pai, né, do goleiro, que nasceu e viveu na Irlanda, terra da mãe. O Vozinha, goleiro de 40 anos, né, chega aí para fazer história na Copa do Mundo, e atenção para os clubes brasileiros, né? Vozinha está sem time. Será que não cabe no seu time? No meu Inter eu vou dizer que cabe, hein? Com as informações para o Giro do Esporte, Jean Andrade.
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1: E o nosso sertanejo bom demais continua trazendo para você as melhores músicas, pedido do ouvinte, a sua participação. Vamos juntos, viu? Vamos juntos até às 17 horas com muita alegria aqui na Alvorada FM 94,5, a rádio que vai muito mais longe para ficar mais perto de você. E você, amigo, você amiga que tá trabalhando nesse momento, né? Pode aí, quem sabe, se você pode pegar seu celular, é claro, manda um joinha, manda um alô. Você que tá aí descansando já, né? Saiu do trabalho. Vamos juntos, Ana Castela. Eu só quero você.
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0: Curtimos por aqui, Casa Solidão, também Zé Ricardo e Thiago, quem é seu favorito, a participação de Zé Neto Cristiano, Ana Castela, Eu Só Quero Você, a participação de Zé Felipe, esse é o nosso sertanejo bom demais.
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0: Agora 15 horas com mais 45 minutos.
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0: Seguimos por aqui. 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
0: E por aqui nós seguimos, né, trazendo para você sempre as melhores. Agora tem Luan Santana.

com Chitãozinho e Chororó aqui na nossa programação. Ouvimos aí a música Nascemos Pra Cantar, Leonardo Volta ao Começo. É só música

0: Santa Catarina e pré-candidato à reeleição pela Federação União Progressista, Esperidião Amin, fez visita à Associação Catarinense de Emissoras de Rádio e Televisão nesta segunda-feira. Durante a agenda, o parlamentar foi recebido pelo presidente da ACAERT, Mário Neves, além de dirigentes e membros do Conselho Superior da entidade. Após ser apresentado aos setores operacionais da instituição, Amin concedeu entrevista exclusiva à rede de notícias ACAERT. Ele faz um balanço das prioridades de atuação adotadas ao longo dos seus 7 anos e meio de mandato no Senado Federal.
1: Posso dizer que não me furtei ao debate nacional de todos os temas que estão ainda aí pendentes ou que já tomaram um rumo, seja o que a gente defendia ou não, dentro do seguinte princípio: quem gera riqueza é o empreendedor. Agora, no caso do Senado, é mais grave a responsabilidade, por exemplo, quando se discute infraestrutura, porque nós temos um déficit que está se agravando. Por exemplo, projeto de concessão de algumas rodovias catarinenses. A média, posso dizer, é que ele não satisfaz nem as necessidades atuais, nem as necessidades que já começaram a manifestar. Na infraestrutura, nós temos déficits que justifica um bom debate na campanha, tanto do ponto de vista do governo do Estado, quanto do ponto de vista da atitude que nós devemos tomar em termos de Brasil e governo federal versus Santa Catarina.
0: A pré-candidatura de Esperidião Amin ao Senado Federal para as eleições 2026 integra a chapa majoritária liderada pelo pré-candidato ao governo do Estado, João Rodrigues, do PSD. Na última semana, o grupo apresentou o nome do deputado estadual Antídio Lunelli, do MDB, como outro postulante ao cargo de senador. Amin ressalta:
1: a novidade que existe é o ingresso do deputado Antídio Lunelli. Eu acho que a presença de um empresário que tem raízes na agricultura e hoje é industrial enriquece qualquer chapa em qualquer lugar. Uma homenagem ao espírito empreendedor de Santa Catarina. O mesmo eu posso dizer sobre o próprio João Rodrigues, sobre o Chiodini, sobre a chapa de possíveis suplentes. Eu acho que nós estamos oferecendo a Santa Catarina uma proposta de governo e de representatividade, particularmente no Senado, é uma chapa que vai obrigar a que o debate seja elevado. A democracia já está mais rica com o fato de nós termos esta composição que abrange pelo menos esses 4 grandes partidos, o Progressistas e o União Brasil, que já são uma federação, mas são 2 partidos, o PSD e o MDB.
0: A Associação Catarinense de Emissoras de Rádio e Televisão recebe os pré-candidatos de Santa Catarina ao Senado Federal em visitas institucionais neste ano. A rede de notícias ACAERT difunde reportagens às emissoras de rádio a partir das entrevistas realizadas durante as agendas. De Florianópolis, da rede de notícias ACAERT, Cadu Reis.
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1: Seguimos com o nosso Sertanejo Bom Demais aqui na nossa super programação. Deixa eu já ir localizando por aqui a música com a Paula Fernandes, né? Deixa eu só confirmar aqui qual foi o pedido do ouvinte. A música Pássaro de Fogo. Vamos ver se eu localizo aqui agora. Vamos pesquisar pelo nome da música, né? Com Paula Fernandes. Pássaro de Fogo, aqui na nossa programação.
2: Vai sim.

0: Seguimos por aqui com o nosso sertanejo bom demais. Mandar um boa tarde lá pro Leco, né? Pediu a música do Panda, Eu Te Seguro. Um super abraço pro Leco. Ligadão com a gente aqui na programação. Seguimos.
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Por aqui nós seguimos com o nosso sertanejo bom demais. Deixa eu mandar um super abraço lá pro Antônio Lopes, né? Não veio a mensagem dele aqui. Agora veio, né? A foto. Não tinha vindo a mensagem. Ele falou que tava com pouca área lá, né? Um super abraço pra você, viu? Meu grande amigo. Vamos seguindo por aqui com Panda.

0: Seguimos aqui com o nosso sertanejo bom demais. Tem áudio do ouvinte aqui? Vamos colocar o áudio do ouvinte no ar, vai lá.
1: Fala, Renan Caetano, tamo aqui escutando. Mande um abraço aí pra pesada daqui. E toca aquela música do Panda, 10 anos.
0: Valeu, João Henrique, ligado com a gente também. Quem tá ligado por aqui, a Aline, de Aurora, né? Pediu pra mandar um abraço lá pra sua filha Luna, pra quem está ajudando também, né, na costura. É o pessoal, gente boa, que tá sintonizado, ligado aqui com a gente. Muito obrigado pela audiência, pelo carinho da sintonia, viu? Um super abraço. Quem mais que tá ligado com a gente, pode colocar o áudio do ouvinte no ar, vai lá.
2: Boa tarde, meu amigo, tudo certo?
0: Opa!
2: Por cá. Poderia, por gentileza, tocar a música com Amado Batista, participação da Simone e Maraísa, com Folha Seca, e oferecer pra galera aí da portaria da Guararapes, minha amiga Nani aí, pra todo que tá na portaria, o pessoal que tá descarregando aí, meu amigo Carlão Poduio, pra todo mundo aí do quarto aí, pra toda a galera do posto Supra Pica-Pau, um abraço, tudo de bom.
0: Valeu, obrigado pela audiência, pelo carinho da sintonia, viu? Um abraço lá pro Vurtinho, né, tá ligado com a gente. Quem mais pediu pra mandar uma música foi a Fábio, né, tá pedindo pra mandar uma música pro seu esposo Adenilson, que amanhã está completando mais um ano de vida. Pediu a música Cabelão Preto, do Sorriso Lindo. Daqui a pouquinho eu já vou deixar aqui essa mensagem marcada, né, pro Gilmar, pra ele colocar no ar aqui, no Bailão da 94, né? A música Cabelão Preto. Daqui a pouquinho, viu? Um super abraço. Agora, 16 horas mais 34 minutos.
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5: Quando eu falo que só se fala no Neymar, eu falava dentro das quatro linhas. Mas o craque voltou a ser assunto nessa semana. Ele e a esposa, Bruna Biancardi, anunciaram que ele vai ser pai pela quinta vez. E mais uma vez, pai de menina. Essa notícia ela foi compartilhada pelo jogador nas redes sociais e rapidamente repercutiu. Essa novidade ela chega num momento de atenção especial sobre a carreira dele, né, do Neymar, que ainda não estreou na seleção brasileira na Copa do Mundo. Ele segue treinando em recuperação, ainda é dúvida se vai jogar ou não nesse segundo jogo contra o Haiti. E aí, será que o craque, agora pai de 5, joga na próxima rodada? Vamos ver o que acontece nos próximos dias. Eu sou Melina Calduro, diretamente de Morriston, para o AKRT em Campo.
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Boa tarde, eu esqueci teu nome, desculpe. A Marisete Rodrigues de Ponte Alta do Norte. Eu quero oferecer uma música para minha amiga Lucilene, que está de aniversário hoje. É, pode ser Maiara Maraísa Fragrância. Eu ofereço para ela e para todas as meninas do Posto Saúde de Ponte Alta do Norte. Obrigado se for atendido. Boa tarde.

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1: Seguimos por aqui com a nossa super programação do Sertanejo Bom Demais. Aí você curtiu Fragrância, né? Pedido lá da Marisete, né? De Ponte Alta do Norte. É, também aí curtimos música pedido do Vurtinho, né? Toda a galera, gente boa, ligada com a gente. Muito obrigado. E vamos seguindo aqui com o nosso sertanejo.
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0: Agora 16 horas com 46 minutos.
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1: Por aqui seguimos, agora tem Gustavo Lima.

E nós vamos seguindo por aqui até às 17 horas, agradecendo Agromaster, Luper Pneus, Supermercado Medeiros, Medeiros Farma, JK Variedades, Dema Tintas também pela parceria de sempre, por estarem juntos com a gente aqui no nosso Sertanejo Bom Demais. E eu já vou aqui me despedindo, né? Deixando meu abraço especial a você. É, meu amigo, você, minha amiga, que nos acompanhou até agora, esteve aí ouvindo a nossa programação. Eu volto amanhã, viu? Amanhã, a partir das 12h30, né, do meio-dia e meio, eu tô aqui com o nosso Frequência novamente. Eu vou ficando por aqui, tchau, tchau, fui!

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6: Vamos lá, que tá começando o nosso Bailão da 94 aqui da sua terça-feira. Hoje, dia 16 de junho de 2026. Gilmar Santos já chegando por aqui. Finzinho de tarde todo especial. Hoje um pouquinho mais quente, sol aparecendo aí durante a tarde, né? 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O WhatsApp já está liberado aí para você participar com a gente, você que está no site, no aplicativo, ouvindo a nossa programação também. Bom fim de tarde, tá de folga, tá trabalhando, tá no carro, no caminhão, tá na máquina pesada, no ônibus.

0: onde quer que você esteja, obrigado pela sintonia. Vem curtir os melhores bailões aqui na sua rádio preferida.
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0: A música de banda, a música gaúcha no estilo bailão. Tem que ser mais recente, tem que ser animadinho o negócio, né? E pra chorar já chega a abrir a carteira, né, rapaz? Eita, vamos então, pelo menos as músicas têm que ser boas e animadas. Então vai no nosso 991063978 e pede a sua. Tá no ar, Bailão da 94.

grande André Renner aqui no nosso Bailão da 94, a cara na porta. E ainda, banda destaque nacional, a calamidade emocional para começar muito bem a edição dessa terça-feira. Meu amigo Anderson Borges já tá mandando boa tarde aí, confirmando a audiência, o Anderson. Meu amigo Luciano Belli, direto da capital do Canivete. Tá lá na escuta da Alvorada aí, rapaz. Pedindo uma música pra curtir lá. Um abraço, Luciano. Obrigado pela audiência. Lebon Regis sintoniza de montão a nossa 94.5. E a gente fecha o primeiro bloco com...

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2: E o Bailão da 94 já está de volta pra você no fim de tarde, comecinho de noite de terça-feira. Fala aí, meu amigo Emerson, é o seu Amadeus, será?
3: Oi, Gilmar. Oi,
2: seu Amadeus, tudo certo?
3: Queria que você mandasse uma música bem bagualona lá pro seu Admiro, que mora lá no Rio Bonito. Servimos com ele hoje lá na praça.
2: Rapaz, que bom.
3: Um abraço pra ele, tudo de bom, e pra você também, uma boa tarde, um bom programa.
2: Valeu, seu Amadeus Lopes, obrigado pela audiência aí, homem do céu. Um abraço sempre na sintonia no nosso programa da manhã, aqui no nosso programa da tarde também. E o seu Argemiro lá no Rio Bonitinho não é diferente, né? Certeza que tá lá com o rádio ligado aí em 94.5. É show de bola. Vamos trazer aqui um Paulinho Mocelin. Vamos trazer o Menino Campeiro. Essa música ficou muito boa e toca, claro, no nosso Bailão da 94, 17:20.

0: Gravação Banda Mercosul colada em suas mãos, Chamarine e a página virada e ainda o Paulinho Mocelin. Às 17h29 aqui na nossa programação. Mandar um abraço lá pro Alessandro que tá curtindo o nosso programa, né? O Alessandro tá pedindo uma música do musical JM. Vamos achar uma boa aí das antigas, né? Não tão antigas, mas não tão nova também, né, o Alessandro? Um abraço pra você, daqui a pouquinho a gente volta. Fica por
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1: E o nosso Bailão da 94 continua bom demais ter a sua companhia com a gente. Um abraço, meu amigo Elson Moraes, sintonizado com a gente. Fala, Elson. Ailda Silva também sintoniza Alvorada FM. Fala, Ailda. Bom fim de tarde pra vocês aí, viu?

0: banda GDO na programação Correndo Perigo e ainda Pop Super Drive de Bailão. O musical JM também na programação com Amor Mafioso pra gente relembrar, né? Que coisa boa, rapaz. E continua participando aí. Temperatura já baixou 2 graus, estamos com 12 graus nesse momento. A mínima prevista para hoje é de 6 graus, então baixa um pouquinho mais, né? A temperatura baixa pela metade ainda, então vai esfriar, rapaz. Se prepara aí, a gente volta já.
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0: Bom, como eu já falei então, 12 graus é a temperatura, o céu limpo, né? Tá indicando aqui nesse momento. Para hoje, mínimas de 6 graus, não tem previsão de chuva, noite aí com poucas nuvens. Para amanhã, quarta-feira, dia 17, sol com muitas nuvens durante o dia e períodos de céu nublado. Noite com poucas nuvens, mínimas de 4, com máximas de 17 graus. Amanhã, a mínima é ainda menor, né? De 6 hoje para 4 amanhã. Ai, ai, ai, rapaz. Então tá bom, né? Então tá bom. Vamos se preparar e se precaver pro frio que tá chegando.
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1: Estamos de volta com o nosso Bailão da 94, abraçando os nossos amigos que estão sintonizados. Chegou agora há pouco do trabalho, já ligou o rádio aí? Obrigado pela preferência, viu? O Beto tá lá curtindo o nosso programa também, música pro Tio Pide, Rosalvo, Silvano e quem estiver ouvindo. Fala aí, o Beto. Fala mesmo, meu Deus do céu.
2: Fala, Gilmarzinho. Estamos plantando moranguinho. Na verdade, é preparando para plantar um moranguinho amanhã. Dia bonito, ensolarado. Hoje já fez 18 graus aqui. Show de bola. Estamos escutando o Bailão do 94. Toca para nós aí, chegou o gauchão do Toque Nativo. Aquele abraço. Tudo de bom.
1: De quem? Chegou o gauchão de quem? Bom, vamos trazendo na programação Sorriso Lindo e o Baladeiro até o fim. Um abraço a você que sintoniza a nossa Alvorada FM. Vamos começar uma noite aí de bem com a vida, curtindo muita música boa.

0: Chaleira, parede de vidro aqui na programação do DVD 25 anos. Corpo e alma, tá faltando beijos e um sorriso lindo, baladeiro até o fim. Quando a gente brinca aqui que o CD tá arriscado já, vocês não acreditam, né? Você viu que a música do Sorriso Lindo tava arriscada aqui no nosso CD? É, acontece. Tocar música demais, risca o CD. Bom, para intervalinho, a gente volta já depois da oração da Ave Maria. Tem mais Bailão da 94, fica aí.
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0: dos favores e divina providência alcançados hoje e peço perdão a Jesus, seu diletíssimo Filho, pelos erros e pecados cometidos, oferecendo a minha noite de descanso a vós. O anjo do Senhor anunciou a Maria, e ela concebeu do Espírito Santo. Ave Maria, cheia de graça, o Senhor é convosco. Bendita sois vós entre as mulheres, e bendito é o fruto do vosso ventre, Jesus. Santa Maria, Mãe de Deus, rogai por nós, pecadores, agora e na hora da nossa morte. Amém. Eis aqui a serva do Senhor. Faça-se em mim segundo a vossa palavra. Ave Maria, cheia de graça, o Senhor é convosco. Bendita sois vós entre as mulheres e bendito é o fruto do vosso ventre, Jesus. Santa Maria, Mãe de Deus, rogai por nós, pecadores, agora e na hora da nossa morte. Amém. E o Verbo se fez carne e habitou entre nós. Ave Maria, cheia de graça, o Senhor é convosco. Bendita sois vós entre as mulheres, e bendito é o fruto do vosso ventre, Jesus. Santa Maria, Mãe de Deus, rogai por nós, pecadores, agora e na hora da nossa morte. Amém. Rogai por nós, Santa Mãe de Deus, para que sejamos dignos das promessas de Cristo. Amém. Infunde, Senhor, como vos pedimos, a vossa graça nas nossas almas, para que nós, que pela anunciação do anjo conhecemos a encarnação de Cristo, vosso Filho, pela sua paixão e morte na cruz, sejamos conduzidos à glória da ressurreição, por nosso Senhor Jesus Cristo, vosso Filho, que é Deus convosco na unidade do Espírito Santo. Glória ao Pai, e ao Filho, e ao Espírito Santo, como era no princípio, agora e sempre. Amém. Viva Nossa Senhora!
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0: Estamos de volta e o nosso Bailão da 94 para você até as 19 horas. Tem quase uma hora ainda para você curtir a sua música preferida, música de banda ou bailão gaúcho. Então participa e pede lá. Alvorada 991063978.

0: tá aí, som do toque nativo. Chegou o gauchão, tinha barbaridade nas flores do jardim, né? Pra você curtir aí a nossa 94.5. Fala, meu amigo Cristiano.
1: Boa noite, Gilmar. Tudo certo?
0: E aí, homem do céu?
1: Tá com uma música aí pra nós aí, ó. Ouvido de perfume com a JM. Parece
0: boa, essa é boa.
1: O Filipinho, pra nós estamos indo pra peleia.
0: Valeu, meu amigo, um abraço aí, um bom trabalho lá, né? Essas amanhecidas aí não é fácil, mas vamos que vamos, né? Musical JM pra fechar esse bloco, O Vidro de Perfume, eu acho que uma das melhores atuais aí do JM, né? O carinha lá lançou essa pedradinha e vazou embora, né?

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1: Vamos lá, às 18h20, o nosso Bailão da 94 continua para você. Vamos trazer um Rogério Magrão e banda? Relembrando, porque essa aqui eu gosto muito dessa música, rapaz. Ei, 360 graus.

0: às 18h27. Claro que tá legal, que sequência, hein, rapaz? Tem um amigo meu que gosta muito dessas duas músicas aí, né? Deve estar na sintonia aí. Eu acho que quando escuta, escorre a lagriminha, né? Deixa eu mandar um abraço lá pro Luciano da Luz, que tá ouvindo o nosso programa também, né? O Luciano já se alimentou, agora já tá descansando. E amanhã tem peleia cedo já, né, rapaz? Que coisa! Vamos lá, vamos para o intervalinho, voltamos já, mandou um alô para Márcia e para Lauane também, né? Que estão sempre com o rádio ligado junto com o Luciano lá. Minha amiga Ana da Luz também, sempre com o rádio ligado, né, Ana? Intervalo e a gente volta já.
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1: Às 18h31, ô louquinho meu! San Rafael lançou uma música muito bonita também, que tá no DVD 20 anos da rapaziada, e a gente vai curtir aqui, ó, a Papel de Rascunho.

0: Show de bola essa música aí dos irmãos Baiaque, Trancão dos Polacos.
1: Trincões afora.
0: Continua aí com a gente no nosso Bailão da 94. Tem pouca participação aqui, rapaz. Hoje tá fraco o negócio. Será que é o frio? Ah, todo mundo tá esquentandinho, ó, em roda do fogão, com o rádio ligado lá, escutando a gente, mas não querem nem pegar o celular lá, né? Senão encaranga o dedo. Aí, rapaz, dá tempo de mandar mensagem. Pega o celular lá, manda um WhatsApp pra gente, nem que seja só um boa noite aí, né? Um belezinho, uma figurinha. Manda pra gente, eu espero você aqui ainda no nosso Bailão da 94, tem mais 15 minutos.
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4: Estamos de volta com Bailão. Aí sim, né? Meu amigo Sebastião Grey tá mandando boa noite aí pra gente, Sebastião. Toninho Pereira de Lebon Regis. Pessoal se manifestando aí. Cláudio Itacir sintonizado com a gente. Boa noite, meu amigo. Obrigado pela audiência especial aí. E o meu amigo lá de São José tá na sintonia também, o Mário Ribeiro. Fala aí, o Mário. E esse peixão aí, homem do céu. Mandando um abraço pra mãe Georgina, pra o irmão Hélio Ribeiro, José Ribeiro também. Um abraço do Mário Ribeiro lá de São José, sintonizado com a gente. Dá um fritinho, né, rapaz? Mais uns 48 desse aí já dá um fritinho. Um abraço, meu amigo. Obrigado pela audiência especial aí. Mais uma do Sorriso Lindo? Acho que essa aqui não tá com CD furado, né? Acho que não, né? Primeira dama.

programação, a Coca com Fernê. Sucesso, corpo e alma em Chiquita e Bordoneio. Sorriso lindo da primeira dama. 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Ô Rosane, chegou agora, né Rosane? Já tocou o vidro de perfume agorinha. Um abraço, minha amiga. Obrigado pela audiência aí, viu? Vamos encerrando com a Renata Paza, Isso Não É Amor, e o Bailão da 94 volta amanhã. A partir das 17 horas, eu espero você aqui, ó, na mesma sintonia. E amanhã, cedinho, estaria a partir das 6, com o nosso bailão. Não, mateando, né, o rapaz? Que bailão, que? Mateando das 6 às 8 da manhã. A gente está sempre visitando o comércio aí também, no Alvorada Notícias. Estamos aí pela Alvorada FM durante o seu dia, né? Agradecemos a maravilhosa audiência e o carinho especial de todo mundo. Às vezes tem que dar uma paradinha aqui para dar uma tossidinha, né? Estamos com a garganta coçando, bastante tosse aí durante o programa, mas tem problema não. Quando a gente abre o microfone, some tudo, né? Às vezes tem que, ó, cortar botão do... Pra gente dar uma tossidinha e já volta no ar de novo. Mas é normal, rapaz. Essa época do ano, sou um cara muito fraco pra essa questão aí de troca de temperatura, esfria, esquenta e não sei o que lá e tal. Mas a gente vai tocando o barco aí do jeito que dá, com a benção de Deus, né? E eu desejo pra você também muita coisa boa aí na sua noite, no decorrer da semana. Que Deus abençoe a sua vida, a sua família, o seu trabalho e que tudo dê certo aí, tá bom, meu amigo, minha amiga? Obrigado pela audiência. Amanhã a gente se fala cedinho, espero você aqui. Tchau, tchau.

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Flashback 94, edição desta terça-feira, dia 16 de junho do ano de 2026. Fabiano Carlos, a partir de agora com você até as 9 horas da noite. É o nosso flashback para matar saudade, curtir, recordar as ótimas músicas do passado, década de 70, 80, 90 e também começo dos anos 2000. Começando mais um flashback da 94 com Dire Straits, ainda Camisa de Vênus, Andrew Donalds e Detonautas.

0: 7h19.
1: Você está muito bem sintonizado até as 9 horas da noite. Tem o nosso Flashback 94 aqui na sua Alvorada, para você em casa, para você no trabalho, para você levando a gente de carona, curtindo em toda a grande região de abrangência da Alvorada FM. Nesse bloco tem Village People, Ira, ainda Fence e Ed Mota.

0: 7:37.
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Muito bem, voltando com o Flashback 94 aqui na Alvorada FM. Agora mais músicas pra você, hein? Deixa eu mandar um abraço pra Elisiane, que sempre curte nossa programação. Lá pro Galdino de Lages, também sempre acompanhando. O Sidney, a família França. E também pra Helenita, curtindo a nossa noite. Abrindo esse bloco musical tem Polegar, Dá Pra Mim, ainda Sub-Zero e também The Free.

0: 7:56.
1: Você está curtindo nosso Flashback 94 até as 9 horas da noite, as músicas do passado, as melhores músicas nacionais e internacionais pra gente matar saudade. Barão Vermelho, O Dia em que Você Me Salvou, ainda Wakefield e ainda Rádio Táxi.

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3: Muito bem, Flashback 94 na Alvorada, nesta ótima terça-feira, para você super ligado aqui na melhor frequência, você ligado no site alvorada945.com.br, também no aplicativo da Alvorada. Agora tem Arabesque e também o sucesso do YouTube.

Seguindo com o nosso Flashback 94 até as 9 horas da noite aqui na sua Alvorada. Vamos abrindo mais um bloco. Mandar um abraço lá pro meu amigo o Lucas, também a Daniela curtindo em Ponte Alta do Norte, a minha amiga Bina, o seu Juvenal também que sempre ouve em Alvorada, Jurema também curtindo, e um abraço aí pra nossa amigona a Elisiane. Agora tem The Winers, Cássia Eller e Hathaway.

0: 8h39.
1: Vamos lá com mais músicas no Flashback 94, vamos curtir Carta aos Missionários, 11 outros, e ainda tem ela, a saudosa Tina Turner.

0: 8:53.
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2: Voltando para anunciar para você que as últimas estão pintando aqui no Flashback 94 desta terça-feira. Abrindo esse último bloco, tem o Pensamento do Cidade Negra, Snap, The Calling e ainda Cazuza. Deixa o meu abraço, meu carinho, fique na alvorada. Daqui a pouquinho, Voz do Brasil. Ainda tem um Back in Time. E amanhã retornamos a partir das 8 horas da manhã com a Estação Alvorada. E à noite, claro, com mais uma edição do Flashback 94. Abraços, até amanhã.

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1: Está no ar a Voz do Brasil. As notícias do governo federal que movimentaram o país no dia de hoje.
2: Olá, boa noite.
3: Boa noite para você que nos acompanha em todo o país.
2: Terça-feira, 16 de junho de 2026.
3: Vamos ao destaque do dia. Presidente Lula se reúne com países mais desenvolvidos do Ocidente.
2: Em reunião do G7 na França, o presidente defendeu que dívidas de países pobres sejam convertidas em serviços ambientais.
3: Destacou ações brasileiras para conter o aquecimento global e a redução da pobreza. Luana Karen.
4: Lula também falou de segurança. Defendeu que o combate ao narcotráfico seja feito junto ao combate de ilícitos, como lavagem de dinheiro e tráfico de armas.
2: E ainda, na nossa última reportagem sobre o Move Brasil, vamos falar das condições facilitadas para motoristas de táxi e aplicativos trocarem os carros.
3: Os profissionais poderão comprar carros de até R$150 mil, pagando a metade dos juros de mercado. Luciana Colares de Holanda.
5: A partir de 19 de junho, os motoristas habilitados poderão escolher veículos e procurar uma instituição financeira credenciada para solicitar o financiamento.
2: E a gente vai falar também de educação.
3: Termina amanhã o prazo para pagar as inscrições do Enem para os alunos que não estão isentos da taxa.
2: E os dados mais recentes divulgados pelo governo do Brasil mostram que o número de crianças dependentes do BPC na escola é o maior já registrado.
3: Hoje, na apresentação da Voz do Brasil, eu, Mariana Jungmann e Luciano Seixas.
2: E acompanhe a gente ao vivo, acesse radiogov.ebc.com.br ou o canal Gov na sua TV aberta.